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Muito bem, boa noite. 9:06, 9:06 em Uruaçu. Você quer uma informação legal? Quer uma informação bacana? Acabou de acabar a energia elétrica lá no... onde está acontecendo a Fictur, né? Na feira coberta. Então daqui a pouco, nossos amados coleguinhas vão estar fazendo mais uma participação lá assim que for restabelecida a energia elétrica lá, né? O pessoal tá aguardando. E nós estamos aqui. 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

0: bem, nós vamos novamente. Agora parece que tá restabelecida a energia elétrica, né? Lá na Feira Coberta. E nós vamos voltar ao vivo lá da Fictur, vamos?
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0: Muito bem, agora a hora certa, né? Pra gente não perder a hora, né? Vamos saber a hora certa, 9h19 agora, quase 9h20. Vamos ao vivo mais uma vez, lá da Fictur, 14ª, né? E a cobertura é total e completa e exclusiva da Nova Era, a maior potência do norte do estado de Goiás. Fala comigo, ou Betinho ou Grazi. Alô!
2: Boa noite, Juste. Voltamos ao vivo aqui do nosso Estúdio B da 14ª Fictur. Olha, clima agradabilíssimo, viu, Juste? Acabou a energia aqui, cara. Você acredita? É, ficou num breu danado. Fiquei vendo só o olho da Dani e da Grazi. Lumiano, pensa. Ô Grazi, mas o seguinte, você já andou, já foi pra um monte de lugares aí. Fala pra mim, como é que tá essa feira?
3: Bastante movimentada, Betinho. Muita gente aqui conferindo, né? Acompanhando de perto como é que tá a Fictur. Muita gente participando mesmo, viu? Inclusive, hoje é terça-feira, a gente acha que vai ser menos movimentado, mas tem bastante movimento. Muitas pessoas aqui participando. Muitas pessoas, inclusive, lá pertinho do palco, tem cadeiras ali pro pessoal sentar. O pessoal que tá lanchando também. A praça de alimentação, a área de alimentação fica ali pertinho do palco. Então, pessoal que quiser conferir, comer ao mesmo tempo, acompanhar de perto como é que tá acontecendo ali.
2: É um sushi ali, menino.
3: Exatamente, cara, Betinho.
2: Olha só, o Salmão olhou pra mim, olhei pra ele, mais tarde eu tô aí.
3: Pois é, o pessoal que quiser comer e acompanhar a abertura pode fazer também, porque ela tá tendo toda uma movimentação, inclusive tá acontecendo nesse momento a abertura oficial, então muita gente participando, muita gente conferindo também nas empresas, né, o pessoal que tá aqui, então tá sendo maravilhoso e muita gente, muito movimento.
2: Tá certo, ó, e o nosso Estúdio B tá recebendo visitas, né, a Camila, que é a nossa gerente lá do Supermaná e parceira aqui da 14ª Fictur. 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
2: Ô Grazi, a Grazi, ô Justo, você precisa ver o olhar 43 da Grazi quando falou que tinha tudo isso aqui amanhã.
4: Rapaz, eu estou interessadíssima, inclusive na tábua de frios, porque todo mundo sabe que eu como bastante.
2: E aí, Justo, você viu aí, né?
0: Sensacional, eu quero também. Mas tábua é o de seguinte, frios, hein? Então...
2: Ah, claro, com certeza. Você, saindo aí do estúdio aí, você passa por aqui, porque aqui o point vai ser aqui. 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Nosso muito obrigado!
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2: É o seguinte, está chegando aqui a Val, que é a nossa parceira também da Aveloz. Vamos bater um papinho rápido com a Val aqui da Aveloz.
4: Mais entrevista por aqui, pessoal chegando, muita movimentação por aqui, viu, Joster? Pessoal, os nossos parceiros aqui chegando com a gente vai pegar a entrevista aí deles, bacana, conhecer de perto e falar pro pessoal que tá acompanhando aí, os ouvintes, né, acompanhar de perto o que tá acontecendo aqui nas empresas, aqui especialmente aqui na Fictura. Então eles vão contar um pouquinho pra gente sobre toda essa movimentação, sobre todas essas novidades que tem aqui na Fictura, e o pessoal da Veloz tá chegando por aqui.
2: A nossa diretora, né, da Aveloz Motos, chegou, ela demorou, mas chegou. Mas é o seguinte, boa noite, Val, bem-vinda aqui ao nosso Estúdio B da Nova RFM, ao vivo a partir de hoje.
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3: Não, eu vou correr demais, oportunidade imperdível.
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0: Bacana, ouvir a nova era é bom demais. Tem um amigo meu ouvindo, passando aqui, né? BR-153, direção GO-237, ouvindo a nova era. Fala aí, Deusmar.
6: Boa noite. Estou indo para o Pedras, rumo a Niquelândia. Passando aqui do Açú, aqui, ouvindo aqui a programação da rádio aqui. Manda um alôzão para nós aí. Eu, Deusmar, Goiânia, Valquíria, Valnei. Estamos curtindo a rádio aqui, viu? Passando pelo Açú aqui e ouvindo seu programa aí. Parabéns aí, meu parceiro.
0: Valeu, Deusmar. Repita, Deusmar.
6: Fala, José, meu parceiro. Boa noite. Estou indo de Paraupebas, rumo a Niquelândia. Passando aqui do Açú, aqui, ouvindo aqui a programação aqui da rádio aqui. Manda um alôzão para nós aí. Eu, Deusmar, Goiânia, Valquíria, Valnei. Estamos curtindo a rádio aqui, viu? Passando aqui do Açú aqui e ouvindo seu programa aí. Parabéns aí, meu parceiro.
0: Boa noite, Deusmar. Boa noite, Valquíria. Boa noite pro outro rapaz, tá aí, eu não sei o nome, mas eu esqueci. Mas é o seguinte, boa viagem pra vocês, Deus abençoa, tá? Ilumina e proteja. Tudo de bom. Bom falar com você, Deusmar.

0: 됐어요. valeu.
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2: Boa noite.

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1: Legal demais! Boa noite! Agora são exatamente... Cadê o negócio aqui, meu Deus do céu? Cadê a hora certa? Sumiu a hora certa. São 9 e pouquinho. Quase 10, na verdade. Tô brincando, viu, gente? 9:48. Vamos dar aquele pulinho, né? Creio eu, pulinho final. O jump. Final jump. Diretamente lá da Fic Tour, ao vivo com a nossa equipe maravilhosa, sensacional. Fala comigo, Betinho. Fala comigo, Grazi.
2: Boa noite, Juster. Voltamos ao vivo aqui no nosso Estúdio B. E nesse momento é o clima já de despedida, né? Porque esse é o último flash. O menino tem que ir descansar, né? O Juster, porque amanhã é outro dia, né? O menino trabalha dobrado. E a gente também aqui tá ralando desde cedo, mas a gente volta amanhã a partir das 16 horas, né, com certeza, com mais informações, né, recebendo o pessoal aqui, e Grazi tá recebendo uma amiga aqui também.
3: Pois é, Betinho, como você disse, pessoal da Nova Era movimentando muito, né, trabalhando bastante, mas é por uma boa causa manter aí os nossos ouvintes muito bem informados. E exatamente como você disse, a gente está recebendo aqui uma pessoa muito especial que veio, inclusive, lá de Porangatu só para conferir essa festa maravilhosa, esse evento maravilhoso que está acontecendo aqui. É ela, Sheilismar Ribeiro. Sheilismar, que também é jornalista e vai conversar aqui um pouquinho com a gente, né, sobre o que está achando. Se é a primeira vez que você vem aqui, Sheilismar, obrigada aí pela sua presença.
4: Muito boa noite a todos os ouvintes, boa noite Grazi, Betinho Lima, Juster, toda a equipe, né, da Nova Era FM Uruaçu, que está todo vapor, levando informação aí para toda a população de Uruaçu, região, os internautas. Olha, Grazi, é a primeira vez realmente que eu participo da feira em si, né? Já fiz coberturas, mas na época era um jornal impresso, então a gente recebia fotos, texto, mas é a primeira vez que eu estou imersa participando, estou amando, estou encantada com a organização e estrutura, né? E numa plena terça-feira está lotado desse jeito, vendo vocês aqui a todo vapor trabalhando, né? Os comerciantes, empresários aí, uma diversidade de produtos, de promoções, gente. Se vocês não vieram hoje, venham nos próximos dias. Muita coisa para você também degustar, viu? Praça de alimentação tá maravilhosa. Já participei de várias outras feiras, né? Como em Porangatu, como em Goiânia, São Miguel. E vou dizer para vocês, a ACIAL está de parabéns, né? Tá tudo muito maravilhoso. E a gente vai curtir a feira até o último momento.
2: Tá certo, obrigado, Sheila, pelo carinho. E é isso aí, Graça. 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
3: 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Agradecer, né, ao pessoal aí, a todos os nossos parceiros, também a população que esteve aqui com a gente, deu uma passadinha aqui, e a todos os empresários que deram entrevista, inclusive a Sheilismar também.
2: Tá certo, bom descanso aí, Juster. 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
1: Bom, Vila Nova Era, bom demais, boa noite a todos com Deus. Até amanhã, se Deus quiser, e Deus há de querer. 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

0: terra do Martins, que é isso? Obrigado, papai. Lindo demais.
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0: 11:16.
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2: Hoje no quadro Amor de Cinema, eu vou contar a história do Marcos. E ele começa assim: Ana Paula, minha história de amor é típica dos anos 2000, quando fui em uma balada na época e acabei ficando com uma pessoa muito legal. O nome dela, Rafaela. Eu fui pra curtir a noite toda e praticamente casei naquela balada com aquela que seria o amor da minha vida. Claro que as coisas não eram como hoje, tudo muito mais fácil. Porém, eu jamais imaginaria que naquele dia, curtir uma noitada, eu encontraria o meu amor. Estamos juntos há 11 anos e infelizmente a casa noturna não existe mais, mas o nosso amor continua forte, firme, como uma rocha. Agora tem Foreigner, I Want to Know What a Love Is.

Essa foi a Sabrina Carpenter, Espresso. E antes o Biafra, Sonho de Ícaro, música que a Jéssica nos pediu. Um beijo para você, Jéssica. Obrigada pela participação. Um beijo também para o Robson. Ele gostaria de mandar um beijo para a Beatriz, a sua namorada, há 8 meses. Muitas alegrias para vocês.

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14: Eu realmente acredito que quando a gente melhora a vida de alguém, através das nossas ações, palavras, de um sorriso, do nosso trabalho, é impossível a nossa vida não melhorar também. Sabe aquela história, faça o bem que o resto vem? Faça, tente. Eu acredito nisso. Bruno Mars, When I Was Your Man. Uma ótima noite para você, boa semana.

Air Supply aqui no Ritmo do Amor com Just As I Am. Antes, 14 Bis, Todo Azul do Mar. Um beijo para o Daniel Souza, um beijão também para a Patrícia. Final do telefone 4399.

0: E nesta terça-feira, quem encerrou No Ritmo do Amor foi Adele, Rolling Deep. Antes Peach na sua estante. Muito obrigada pela sua companhia e obrigada também pela sua participação no 3499-136-2203. Eu te espero no meu Insta e a gente se encontra aqui na rádio todas as noites. Beijo da Ruiva. Fica bem.
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0: 1h52.
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0: 4 e 13.
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2: 5:01.
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2: Olá, muito bom dia, muito bom dia. Está começando pela Nova Era FM mais um programa Mourão da Porteira. O bom dia do Nando Vieira.
3: É, e o bom dia do Catimbaldo lá de cá, para todo mundo que está escutando nós aí.
2: Bom dia para vocês todos.
3: Bom dia, bom dia.
2: Nós já
3: boa
2: chegamos
3: quarta-feira para todo mundo.
2: É, uma quarta-feira abençoada para nós todos, né? E antes de nós começar o nosso programa, como sempre, nós fazemos o nosso agradecimento pela noite e pedimos aí mais um dia abençoado pela frente aí, né?
4: Pai nosso que estás no céu, santificado seja o teu nome. Venha o teu reino, seja feita a tua vontade, assim na terra como no céu. O pão nosso de cada dia nos dai hoje. Perdoa as nossas dívidas, assim como nós perdoamos nossos devedores. Não nos deixeis cair em tentação, mas livra-nos do mal. Pois teu é o reino, o poder e a glória para sempre. Amém.
2: Amém.
5: Mas com

0: Bora, Catimbão.
1: Bora,
0: vamos. Eita, bom dia, bom dia, bom dia, vocês.
1: Agora nós pode caminhar tranquilo.
0: Agora nós começa o programão, né? Hoje é quarta-feira, dia 16 de setembro, já passou da metade do mês.
1: E da metade da semana.
0: Da semana, quarta-feira. Que nós temos uma semana, uma quarta-feira bem abençoada pela frente aí, viu? Tá começando pela Nova Era FM, mais um programa Morando da Porteira, com Dado Vieira e o Catimbau.
1: Vamos começar já com duas modas aí pra nós escutar, né?
0: Vamos começar com duas modas na boa.
1: Começar escutando duas modas aí pra nós e pra todo mundo que tá escutando nós aí também.
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0: Os parceiros nossos aqui do nosso programa Morão da Porteira. Catimbola, vai começar com uma modona boa demais, dá conta?
1: Vamos começar aí?
0: Ela vai começar com a moda do Tonico e Tinoco, que é a música do nosso programa.
1: Do nosso programa.
0: Morão da Porteira.
1: Morão da Porteira.
0: E na sequência, nós vamos escutar o Teixeirinha com Canarinho.
1: Teixeirinha. Canarinho Cantador.
0: Eita, bom dia pra você.
1: Fazer o lembrar dos anos 30.
0: Ixi, Maria. Homem mais velho que andar pra frente. Daqui um bocadinho nós volta. Assunto as modas aí.
1: Vamos lá. Escuta aí.

0: Já estamos de volta.
1: Estamos aqui depois de escutar duas
0: botas boas aí. Essa é boa, viu?
1: Tô morando no porteiro e essa canarinha, essa muda música de quase 100 anos.
0: É. Música do
1: Eu lembro quando ela começou.
0: É, Maria. Cadimbão, Cadimbão. Aí você conta a sua idade, meu povo.
1: Não tem nada, não. Esse povo sabe.
0: A idade
1: não pode esconder, não. Se esconder, você morre novo.
0: Né?
1: Quem não quiser ficar velho, morre novo. É. Eu não quero, então vou ficar velho. Qual que é melhor, ficar velho ou morrer novo?
0: Eu só lembro de uma coisa que meu avô falava pra mim. Eu não nasci pra ser médico.
1: É, nasci pra ser médico.
0: Gente, bom dia pra vocês.
1: Bom dia.
0: Vamos tocar pra vocês aqui um pedacinho da moda que nós estamos querendo saber o nome dela. E aí vocês prestam assunto aí, tá?
1: O nome dela e quem canta, né?
0: Nós vamos tocar ela três vezes hoje só. Nós vamos tocar agora no começo do programa. Aí quando for ali, beirando ali por volta de 6, talvez um bocadinho nós toca. Depois das 6 nós toca, 6 horas. E aí quando for 6h40 na hora nós embora, nós toca mais um taquinho dessa pra vocês, viu? É porque é muito fácil, nós ficar tocando toda hora e não tem graça, né?
1: É, então,
0: presta assunto aí, olha aí.

0: enganar, né, Gativão?
1: Os
0: homens cantam, gente, é facinho demais o nome desse cantor,
1: viu? Rapaz, vou falar um negócio pra você aqui. Quase que eu falei o nome aqui agora.
0: Pois é, você fica quieto. Falei, os homens
1: cantam, esses aí, é. mas aí eu lembrei que Gativão. Não pode.
0: Você é maneira aí. Ela quer saber quem canta e o nome da moda, viu?
1: Facinho.
0: Aí você manda pra nós aqui no 62-3357-1549. E aí na sexta-feira nós vamos sortear pra vocês aí um voucher.
1: É, que voucher, rapaz? Um vale. um vale compra lá no Mangueiras Agropecuária.
0: Eita.
1: E pode pintar mais alguma coisinha aí. Nós estamos correndo atrás aí pra ver se aparece mais.
0: É.
1: Pra entrar junto.
0: É isso aí. Nós estamos na correria também aí, viu, gente? O importante pra nós aqui é agradar vocês. Isso aí pra nós é o que importa, é agradar vocês aí. Ô Catimão, o povo levantou cedo hoje, viu?
1: Levantou, já tem pedido.
0: Era 3 horas e 39 minutos da madrugada.
1: Apareceu
0: um áudio. Olha quem mandou bom dia pra nós.
2: Bom dia,
0: Catimão.
2: Bom dia,
0: Nogueira. Opa, peraí.
1: Nós não entendemos.
0: Não carece essa pressa toda também, não, hein? Eu sei que você levantou mais cedo.
2: Bom dia, Catibau. Bom dia, Nogueira.
0: Bom dia.
1: Bom dia.
2: Aqui é o Campo da Campina, velho.
0: É.
2: Tô na escuta, hein?
0: Ó.
2: Tô te aguardando. Dorme muito não, moço.
1: É.
2: Homem que dorme muito não ganha dinheiro, não. Vamos que
0: aí.
2: Vamos.
0: Aí, Catibau. Ele tá falando.
1: Quem tá dormindo, tá vivendo. Quando tá dormindo, é tempo perdido.
0: Ô, Cleide, o caboclo levantou cedo.
1: Levantou cedo, 3 e pouco.
0: Era 3h39 na hora que ele mandou a mensagem.
1: O leite das vacas lá, puxar o leite.
0: Acho que essa hora ele tava levantando. Aquele
1: é daqueles que marra os cintos lá na boca do estampa. É dos nossos,
0: menino. Ô, Cleide, bom dia pra você, meu jovem. Bom trabalho. Uma quarta-feira abençoada pra você aí, viu? Eita, coisa boa.
1: Deus abençoe você no seu dia aí, nós todos aqui de casa também. Todo que tá escutando nós aí.
0: E quem falou com nós também hoje aqui foi cedinho também, mandou mensagem no meu sururá. Aqui foi mais ou menos por volta desse horário, 3h30 da manhã.
1: Ah, quem foi?
0: Bom dia.
3: Bom dia, Catimbau.
1: Bom dia.
3: Gostaria de ouvir aquele modão, jeitão de caboclo. Oferecer aí pra todos os ouvintes aí da Nova Era FM.
0: É o Luanzão, lá da
1: da perto da Pirraça.
0: Lá da Pirraça, ali perto de Nova Iguaçu. Iguaçu
1: Pilar ali
0: naquela região ali. Ô Luan, bom dia pra você, meu João. Bom trabalho pra você também aí, viu?
1: Bom dia.
0: Então,
1: boa tirada de leite aí pra todo mundo que tá por aí nessa região.
0: É um povão que não larga nós de jeito nenhum. E nós fica num satisfamento que eu vou te contar. Bom demais, viu? Eu não sei se você já ouviu essa palavra, satisfamento.
1: Já, eu sei o que que é.
0: Ô Luan, você pediu e nós vamos tocar pra você. Deixa eu mandar um alô rapidinho aqui pra nós não tomar muito tempo.
1: Manda aí.
0: Olha onde é que o caboclo tá, Catimbau.
1: Ah.
0: O Gilberto. Bom dia, Nani Catimbau. Manda um alô pra mim aqui, pra mim e meu irmão José e o Domingo.
1: Ah.
0: Aqui na beira do lago. Agora você não faz ideia do que você está fazendo lá, né?
1: Sei lá, rapaz.
0: Estão dando uma pescadinha numa plena quarta-feira.
1: Quarta-feira o cara pesca.
0: Gilbertão Rocha.
1: Tá gorda no banco, né? Quarta-feira.
0: E eu gosto. Pensa num gosto de pescaria, mas. Nossa senhora.
1: Um peixinho frito ali na beira.
0: Ele lá na beira do lago pescando e a mulher aqui em casa torcendo pra ele. Pode pegar peixe.
1: Porque
0: se
1: eu
0: não trazer peixe pra dentro de casa, me pega. Ô, Gilberto, bom dia pra você.
1: Se não pegar, passa no mercado. Mercado ali na peixaria ali.
0: Bom dia pra você, bom dia pro José e o Domingo também. Tomara que vocês peguem bastante peixe aí, viu? Pega uns peixinhos, frita um peixe na beira do lago e come.
1: Se passar na peixaria, não pode esquecer de tirar o preço, viu, do peixe, porque senão a mulher dá.
0: Bom dia, Gilbertão. O Gilbertão é arrochado, viu? O Gilberto é Fernandes, mora aqui no Recanto da Serra, mas ele tá na beira do lago lá. Bom dia pra vocês, boa pescaria pra vocês aí.
1: Pescaria e quando pegar um peixe bom lá, traz pra nós.
0: Deixa menos uma banda dentro pra nós.
1: Mas na cabeça já tá.
0: Não, prefiro o rabo.
1: Não, a cabeça pra mim, eu faço um oi dela, é bom demais, rapaz.
0: Vamos tocar a moda do Luan aqui.
1: Vamos tocar.
0: Daniel e Zé Camilo, jeitão de caboclo.
1: Escuta aí.

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8: 5:24.
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10: Olha que nós já voltamos de volta com vocês com o nosso programa Morão da Porteira.
11: Mas atendeu quem aí? O Luan?
10: O Luan, né? Com a
11: Jeitão
10: moda.
11: Jeitão de Caboclo.
10: Jeitão de Caboclo. Daniel e Zé Camilo, pai do Daniel, né? O Zé Camilo é o pai do Daniel.
11: É, o pai do Daniel. O Luan é arrojado ali, mesmo no leite ali, né?
10: Ali é.
11: No leite. Você foi lá, né?
10: Fui, eu tive lá. Eu tive lá.
11: Viu, Luan? Um abraço aí, Luan, pra todo mundo e vocês aí.
10: Eu queria era a bezerrinha. A bezerrinha que tava lá, que foi, nasceu prematura, ele não quis me dar.
11: Ah, dá pra você trazer.
10: Você
11: ia dar o peito pra ela?
10: Não, nós comprava leite, nós dava um jeito, moço. Nós dava arroz pra ela, arroz, feijão, dava carne. Um jeito. Oxe, mas rapaz.
11: O negócio é tratado,
10: né? Ô, mansinha, rapaz, coisa mais linda do mundo. Ô, Luan, bom dia pra você ainda, bom? E agora, Catimbão? O que agora vai fazer?
11: Vamos atender o Vardenou logo?
10: Não vai atender, o Vardenou vai atender daqui um bocadinho.
11: Daqui um bocadinho, né?
10: Aí que eu vou dar um recadinho importante.
11: Então pode mandar um recado aí, que daqui a pouco eu falo também.
10: É. 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
10: Bom dia pra turma da Centrocar, que é o Dalminho e o Wesley, a turmada toda deles lá. Bom dia pra eles, né? Vamos lá, o Vardenão mandou um áudio pra nós aqui. O Vardenão mandou um áudio bem grandão aqui pra nós. Ô, Vardenão, saudade de você, cara.
11: É, dizer que tá chegando aí, Vardenão. Vamos ver, eu não vou falar não, mas espera ele chegar, né?
10: Né? É. Mas você tem que vir mais manso, porque sabemos que você tá muito nervoso. Ah,
11: você tá meio brabo com nós, né? Aí, não. Chega, e nós amamos isso aí.
10: Bom dia.
0: Quero. Eu tô esperto aqui.
10: Acordou cedo hoje, né?
0: Tomo café da manhã, mas primeiro quero repetir. Que Deus abençoe vocês aí muito.
10: Nós tudo.
11: Amém. Vocês é o
0: grande admirador, eu admiro demais vocês.
10: Fazendo
0: a minha parte aqui. Vocês é cuidadoso demais, atende a gente muito bem. Por isso eu tô pedindo a música aí, oferecer o amor da minha vida, que eu mais amo na minha vida. Ladrão de Mulher, com os Filhos de Goiás. Se você achar, você vai colocar Meu Doce Mel com os Filhos de Goiás.
10: Tá bom.
0: Um bom dia pra vocês dois.
10: Bom dia pra você também, meu jovem.
11: Já achou o ladrão? Já achou o ladrão de mulher aqui, viu? Aí, mas ele não falou quem que é esse amor da vida dele, né? Deve estar escutando.
10: Deve estar escutando.
11: Mas é porque ele não fala, porque acho que tem uma meia dúzia que ele falou, né? Ele não fala o nome, não. Quem escutar lá tá valendo. Ei, Valendo!
10: Aqui escutar primeiro, né?
11: Quatro tá escutando.
10: Não, né? Vamos deixar essa história do Valendo de lado, o Catimbau, que esse não vai dar certo.
11: Rapaz,
10: vai
11: eu dar tô um falando problema. Aqui que ele tem uma meia dúzia e elas vão escutar, aí agora, hein?
10: Isso vai dar um problema depois.
11: Por isso que ele falou que tá brabo né? Nós.
10: Olha aí, Catimba, olha lá pra você ver o que o homem mandou pra nós aqui.
11: Opa! A hora que você chegar, ó, pode me ligar, manda uma mensagem pra mim, vem cá em casa, tá aqui, pode vir buscar.
10: Ô, Gilberto!
11: É caranha, né?
10: Não sei.
11: Tambaqui é caranha,
10: não sei que é não. Ele já falou assim, quem pega é eu. Aí pega mesmo, olha lá.
11: Pega.
10: E a bichona é grande, que tá amarrado uma corda, rapaz, pode segurar a bicha. Cabocão arrochado.
11: Essa caranha é tambaqui, né, mano?
10: E é grande. Essa
11: a hora que você chegar, pode me chamar que eu vou lá pegar.
10: Não precisa acanhamento.
11: Pode chamar.
10: Ela não dá menos de 5 kg a banda dela, não, viu? Pelo tamanho aqui.
11: Você não tinha. Pegar só uma, não racha no meio, te dou um pedaço.
10: Ô, Gilberto!
11: Não é pra você.
10: Você é o Cabocão arrochado, viu?
11: Viu? Você pode trazer que nós divide ela, eu dou um pedaço pra você.
10: Nós também não é ridículo.
11: Não sou goloso.
10: Não.
11: Quero só um pedaço.
10: Vai tocar sua moda aqui, vamos ver.
11: Vai tocar agora.
10: Escuta aí. Trem danado de bom.
11: Manda
10: chegando
11: as namoradas escutar lá.
10: Os Filhos de Goiás. Ladrão de mulher. Segura, Vardenão.
11: Vamos lá.

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2: É o nosso programa Morão da Porteira, Catimbão.
3: É, Morão da Porteira tá com a porteira aberta, viu?
2: É, são 5h34, quase 5h35.
3: É, tá rapando
2: 5h35. Ô, Vardeno, essa moda que você pediu aí, foi essa aí mesmo, né? O filho de Goiás, ladrão de
3: mulher.
2: É
3: essa mesmo, né?
2: Como é que é o nome dos cantores lá, Catimbão, que nós tava falando aqui agorinha?
3: Mauro Santo e Maciel.
2: Mauro Santo e Maciel. Ô, Vardeno, você tá escutando.
3: Vardeno é cantor, gente, ó.
2: Você presta assunto que já nós vai tocar.
3: A música sua, mais do Maciel aí.
2: Isso. Fica os meninos cantam, viu?
3: Dá um sinal pro Maciel lá pra ele escutar lá também. Lá.
2: Isso,
3: é irmão, irmão, dois irmãos lá, né?
2: São 5h35. 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
2: 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Vamos tocar mais uma moda, Gadinho? Você mais, tem alguém pra mandar uma alusão especial aí?
3: Uai, eu tô sentindo falta, sabe, de um cara aqui, rapaz, que tem dia que ele não fala com nós.
2: É,
3: talvez o cara pense que nós esqueceu, mas não esqueceu não, viu? O Raimundo Pedreiro.
2: Eu
3: não sei se ele já tá escutando lá, ou... Se vai escutando, dá um sinal aí, Raimundo, você sumiu, aí.
2: Eu tô sentindo falta também do pessoal do Riachão ali, o seu...
3: Neudir.
2: Neudir. Ô, seu Neudir.
3: Também não falou mais com nós.
2: É, bom dia pro senhor aí, viu?
3: Turma do Riachão aí, tudo tá escutando nós, dá um sinal pra nós.
2: A gente sente falta, né? Fala com um, fala com outro, fala com
3: outro. O divino que voltou pro Banac, ontem mandou mensagem pra mim.
2: É, esse falou com nós, né? Porque
3: nós
2: o senhor Neudir,
3: tá aqui,
2: o senhor Neudir, dia sim, dia não, ele mandava mensagem pra nós. Mas nós sabemos que ele tá escutando nós lá, né?
3: Talvez
2: ele tá escutando. É, não dá tempo, tem hora que não dá tempo mais de falar com nós. Vamos tocar um modão bom aqui agora. Essa aqui eu vou falar pra você. Ô, Vardenão, você que gosta de música chonada, tá chegando pra você, Nicanor e Palmeirim.
3: Quem? Como é que é o nome da moda?
2: Amor em Segredo.
3: Amor em Segredo. É o que o Vardenão gosta.
2: Olha aí. E pra você que tá apaixonado. Alô, Cleito lá da Campina Velha. Segura, meu
3: Segura
2: jovem.
3: Aí.
2: Essa é pra você.

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3: 5h43.
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6: 5h43, e nós já tá de volta aqui na Nova Era FM.
7: Tô estranhando um trem hoje aqui, ó, que eu até agora o galo não cantou. Ah, ó aí, ó. Cantou. Tá meio rouco, mas cantou, né? Esse galo também sumiu, rapaz, ontem.
6: Esse galo tá lerdo, Cantinho.
7: Cocá começou a botar ovo já, ó.
6: Olha aí, rapaz.
7: Começou, ontem eu achei um ovo lá já.
6: Cocá começa a botar, é chuva que tá chegando, né?
7: É chuva que tá chegando. Quando Cocá começa a botar, é o que será, hein?
6: É ovo, né?
7: Não, é chuva e ovo, né? Não, é Cocá.
6: É ovo que tá chegando.
7: Eu falei, e a Saracura tava cantando, eu falei pra minha mãe, que é, quando a Saracura tá cantando, é o quê? Ela olhou e falou, é Saracura. Aí falei, ó, a velhinha tá esperta.
6: Oxi, Maria, se a garganta desse homem não fica bom nessa garganta, não, mais não.
7: Tem que beber o óleo, tá, óleo de mamona de novo.
6: É,
7: o passarinzinho já tá em pé, gente, ó.
6: Vamos.
7: Tá com o pezinho moiado de aruvai aí, ó.
6: Olha o catimbau aí, ó.
7: E os caras tá
8: tem
7: tudo.
8: Tem coragem.
7: Pô, tem mesmo, aqui tem coragem mesmo. Aqui enfrenta, aqui é eu e o Vardenu, né, Vardenu?
6: Eita, uma dupla imbatível.
7: Mas tem coragem de correr.
6: Aí eu vou botar mais um no trio. Eu vou botar mais um, que em vez de ser uma dupla vai ser três, olha, assunta.
9: Isso aí é bom demais, que vai mal nada. Dois na escuta, hein? Rapaz, eu falei baixo pra não escutar a mulher, que a bicha é brava. Eu falei quase dentro da... Dá uma panela tampada. Nossa,
6: eu percebi.
7: É por isso que eu falei bora, o homem. Bora. Falei o homem, o homem parece estar dormindo ainda. Vai acordar a mulher pra você ver. Tomar uma panelada na cabeça.
6: Ô, meu pai do céu. Aí, ó. Eu
7: fica
6: ia botar.
7: Esperto, não, viu?
6: Eu ia botar esse áudio aqui pra ele, isso aqui pra ele, ó.
8: Aqui tem coragem.
6: Mas aí ele falou baixinho demais, então a coragem dele foi pouca,
7: foi
6: né?
7: Pouca. Acorda muito.
6: Ô, Cleitinho, ele mandou um negócio pra nós aqui, cheio de cerveja. Se você tiver com esse trem tudo preparado, você chama nós, viu, Cleitinho? Isso aí você não dá conta só.
7: Mata então, o frango, com mangueiroba, tudo aí, vocês bebem a cerveja, eu como frango.
6: E aí eu faço companhia pra você, né? E tá dentro de uma caminhonete cheia de cerveja e gelo. Mas uma vida dessa aí não presta não, viu, Cleitinho? Nossa senhora, essa vida aí não presta não. Isso aí não dá muito certo.
7: Cozinha um arroz com jurubeba dentro, uma gueroba, um franguinho caipira. Enquanto eu vou comendo, vocês vão bebendo cerveja.
6: Coisa boa. 5h46 aqui no nosso programa Morão da Porteira. Vamos tocar a moda,
7: Cleitinho? Vamos tocar a moda aí, né? Vamos tocar a moda aí. Mandar um alô pro Tony ali no como é que é o nome? Clubes Bar.
6: No Clubes Bar.
7: Anice,
6: né? Mesmo,
7: Anice é irmã do Vardenu lá.
6: É, o povão ali do Clubes Bar.
7: Tem dia que nós não fala com eles lá, né?
6: Tem. Bom dia pra vocês aí, viu?
7: Bom dia
6: pra
7: vocês aí, viu? Tony, Anice lá, a turma dele, o menino dele lá, né? Filho, neto, genro.
6: Bom dia pra vocês aí do Clubes Bar. Fala ali se eu precisava no telefone daquele povo, eu precisava bater um dedo, trocar dois dedos de prosa com eles.
7: Pois é, o Valdenu disse que ia passar pra mim, não passou?
6: Né?
7: Chega ali, nós vai lá.
6: Não, eu preciso pra antes, eu tenho que organizar um negócio, eu tô precisando de um lugar e eu acho que lá vai dar certinho desse que eu tô querendo. Ô, Valdenu, depois você manda pra nós.
7: Manda o telefone da Anice ou do Tom pra nós.
6: Isso, faz favor pra nós. São 5h47, agora 5h47, nós vamos trazer duas modonas, uma no caicanhar da outra.
7: Uma no caicanhar da outra.
6: Mas antes de nós trazer a moda, tem que dar um recado pro povo.
7: Tem que dar um recado pro
6: povo. Tem que dar um recado pra eles lá da Agropecuária Mangueira.
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0: Eita. É, só ir lá, daqui a pouquinho tá abrindo.
1: É, ele não demora não, viu, gente? Essa hora ele já tá tomando um cafezinho, pode abrir lá.
0: É, abre cedo.
1: 5h48.
0: E o galo cantou rouco pra danar de novo. Esse galo, enquanto nós fizemos uma farofa dele, ele não para de cantar.
1: Eu vou falar pro povo, troca esse galo, bota um galo mais jeito.
0: Vamos arrumar um galinho melhor pra cantar, porque esse aí tá feito.
1: Tá bem rouco.
0: Acho que eu vou gravar um lá na roça lá e trazer pra pôr aí. Porque esse aí.
1: Não, você traz ele, manda ele ficar no poleiro aqui.
0: Não.
1: Esqueceram que ele tá rouco.
0: Vai cagar dentro aqui tudo do estúdio e a mulher fica brava com
1: o Tião nós, Carreiro e Pardinha Majestade o Pagode e Porteiro do Hotel com o Bião Carreiro e Zé Paulo.
0: Vamos lá. Escuta aí, dois modão no rabo do outro.

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2: É, só modão do Naná dos
3: Bão. Lá no fundo do poço, lá e pega ela lá.
2: Rapaz. Oh, olha quem apareceu por aqui, rapaz. Deu umas caras aqui. Eu tava pensando nesse caboclo agora,
3: rapaz.
2: Ah,
3: quem
2: que é ele? Eita, coisa boa. Bom dia pra você, meu jovem. Fala comigo.
4: Bom dia, bom dia.
2: Bom dia.
4: E aí, tudo bem? Catimbau.
3: Olha, não, tá bom.
4: Então, tô aqui atento, acordado, ouvindo as músicas aí que vocês estão realmente tocando aí.
2: É,
4: olha. Um gosto muito maravilhoso aí. Com certeza, essas modas aí mexem com a gente. Mas estou vindo hoje pra pedir mais uma música, se der tempo aí, vocês tocarem com os três de Goiás. É, a música O Joelho da Menina. Está no mesmo disco.
2: É, como é que é o nome da música?
4: Mais uma música, se der tempo aí, vocês tocarem com os três de Goiás. É, a música O Joelho da Menina.
3: É, Joelho da Menina.
4: Do Menino e a Rosa, ok?
2: Certo, garoto.
4: O Joelho da Menina.
2: O Joelho da Menina.
4: Oferecer.
2: É, pra quem?
4: Para todos que gostarem, principalmente para o Mauro Santo, o Valdenor, né? Parceiro, irmão. Oferecer para o Josmar, lá em Brasília.
2: Ah, oh!
4: E a minha esposa também, lá em Portugal, está assídua lá ouvindo vocês. É uma forma de eu expressar a saudade que eu estou com ela. Eu estou com ela, né? E quero ouvir essa música aí. Se possível, roda ela pra nós aí. O Joelho da Menina.
2: Combinado. Okay? Combinado, meu jogo.
3: Alô, dia. Nós toca agorinha, viu?
2: Um abração pra você.
4: É a dupla que veio pra ficar.
3: Obrigado aí, viu, Azael?
2: Ô, Azael, rapaz.
3: Azael Maciel, né?
2: É, um abração pra você. Bom dia,
3: Goiás.
2: Você.
3: Ele canta os três de Goiás e canta Mauro Santo e Maciel também, que é o né? Já tem uma na agulha aqui pra tocar, Mauro Santo e Maciel, mas se não der, nós toca amanhã, mas vamos tocar o joelho da menina aí, que faz parte
2: desse também, nós, né? Nós vamos campear ela aqui, vamos que eu não campeei ela agora.
3: Não, mas acha, tá naquele...
2: Mas nós vamos achar ela agora,
3: gravação
2: você aí,
3: que nós tocou aquele dia aí.
2: Azael, bom dia pra você, obrigado pela participação
3: obrigado
2: no nosso programa, obrigado pelos elogios, fica por aí, daqui a bocadinho nós vai tocar a sua aí, tá bom? Fica na escuta, companheiro.
3: Fica na escuta aí.
2: 5h56, o Adonias tá falando com nós também aqui. Daqui um bocadinho nós vamos escutar seu áudio, viu, Adonias?
3: Porque ele tá falando o nome da moda lá.
2: Isso é danado. Ele tá participando, ele quer descobrir o nome da moda, né? Então você aguenta as pontas, já eu escuto o áudio de vocês. Mas um bom dia já de antemão pra você, pra Adonias e também pra sua esposa, a...
3: Vanilda.
2: A Vanilda. Ali da Primavera, bom dia pra você.
3: Se você esquecer, eu lembro de cá. Se eu esquecer de cá, você lembra de lá.
2: Eita, são 5h56, são 5h56, nós vamos tocar uma moda agora, Gatimbal.
3: Vamos tocar uma moda aí,
2: vamos tocar. Como é que é o nome da moda aqui, moço? Três batidas da porteira.
3: É, com Zé Fortuna e Pitangueira.
2: Escuta
3: aí, é uma história.
2: Segura que já a gente volta.
3: É, agorinha.

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7: 6 e 6.
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10: Agora são 6 horas e 6 minutos. Nós já tá de volta, você com o nosso programa Morão da Porteira.
11: É, já estamos aqui de novo. Tô sentado aqui, viu, gente? Tô sentado aqui.
10: É, vamos aqui. Trazer um banquinho daquele tirar ali pra você sentar, ficar sentado aí, que é mais
11: comum. Mas tem que trazer a vaca também. Trazer a vaca, o bairro. É,
10: o Luan mandou um retrato pra mim aqui do bezerrinho lá, eu comentei aquela hora aqui. Ele mandou um retrato pra nós do bezerrinho, mas tá bonitinho, viu, Luan? É. Rapaz do céu, coisa mais linda.
11: Eu vou, qualquer hora eu vou buscar ele aí.
10: Ele falou: ah, se meu patrão deixasse, eu tava vendo pra você mesmo, mas. O bichinho é bonitinho, viu? Ô Luan, obrigado, viu, meu jovem? Obrigado aí pela consideração aí. Bom demais você ter mandado a fotinha dele aí. Agora são 6 e 7.
11: 6 e 7?
10: É. O que você ia falar, Gatinho?
11: Não, ia falar aqui pro o Maciel lá falar pra nós, viu, a faixa da moda que ele pediu aqui, que tem na faixa, mas não tem o nome da moda, pra ele saber qual que é a faixa, pra nós já achou aqui, só não sabe qual é o número da faixa, né? Que tem de 1 a 12. Você achar aí, Maciel, manda pra nós aí, pra nós tocar a moda sua aqui.
10: É isso aí, meu jovem.
11: Cuidado, passa atrás não, que o coice pega, né? Coxa de porco até não alcança, não, que é curtinho, mas coxa de cavalo já dói.
10: Cadê o. Eu tô sentindo farda aqui do menino tirador de leite lá de São Luís. Wesley Alves.
11: Wesley Alves, São Luís.
10: Mas não é só ele, não. Lá em São Luís também, além do Wesley Alves, tem mais uns dois ou três lá que acompanham nós e expulsam mil.
11: Tem um bocado de gente lá, né? Eu sei que tá escutando nós, só porque não.
10: Bom dia pra vocês aí de São Luís, tá ligado com nós. Pra vocês que tá aqui na região da Serra Dourada. Dourada aí, né? Da Serra Dourada. Bom dia pra vocês aí.
11: O outro tirador de leite também, lá o Vilmar, lá na fazenda Titara.
10: Isso.
11: Vilmar lá, o Vilmar e o Degmar lá. Ele falou, manda um alô pro Degmar e essa turma toda da fazenda Titara aí, né? Todo tirador de leite também nas fazendas aí, nessa região aí do Pau Terra aí, beira do lago. O rumo do Cogue da Mula ali também, né? Tem muita gente
10: escutando. Bom dia pra esse povão tudo aí que tá escutando nós aí.
11: Chama o gado pra vir pro curral.
10: 6:08, 6:08.
11: Galo cantou, vamos levantar, gente.
10: Quem foi que pediu a moda pra nós aqui, Cantimão?
11: Quem pediu agora aí foi o Ismael.
10: Ah, Ismael, bom dia pra você.
7: E aí, bom dia pra vocês. Se der tempo, você roda uma moda pra mim aí, pro nome de Casa dos Prazeres. Quem canta é o Pedro e o Paulo.
11: Oi. Olha, Vamos, já achou ela aí?
10: E aqui você não pede, não, você manda.
11: Tempo dá tempo tranquilo, né? Tempo nós faz aqui.
10: Nós vamos tocar pra você agora, viu, Ismael? Vamos, tá na ponta da agulha, viu? E eu achei que não ia acordar, acabou de mandar mensagem pra nós aqui, que eu não fui dormir muito tarde, né? Eu tô aqui caindo de sono, mano. Nossa Senhora. A Eleni já acordou, mandou bom dia pra nós aqui, viu?
11: Bom dia pra você.
10: Achei que você não ia acordar tão cedo, porque eu...
11: Você deixou o café pronto lá?
10: Né? Todo dia, 4 horas eu levanto, faço meu cafezinho e venho pra rádio. Vambora. Ô, Cotibol, tem que mandar um alôzinho pra esse povo aí. 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
10: Nós vamos mandar um alôzinho também, que o caboclo sumiu, ele desapareceu, não falou com nós mais, mas essa hora já deve estar acordado, boquinha de mel. Bom dia pra você, viu?
11: Boquinha de mel, Amaral.
10: O Amaral do boquinha de mel.
11: Bom dia aí, Amaral, já fez o café, né?
10: Pegando daquele menino ali da Fórmula 1 ali em cima ali.
11: O Wilton.
10: Ô, companheiro, você tá bom? Bom dia pra você, viu,
11: Wilton? Ele tá escutando nós lá.
10: Ele tá escutando nós. Vamos tocar a moda do Ismael?
11: Vamos, tocar logo ela aí, né?
10: Pedro e Paulo, Pedro e Paulo, que ele pediu. Casa dos Prazeres. Será que essa casa é boa, Cantinho?
11: Ah, sei lá, mas eu não sou muito. Deixa quieto, eu não vou nesse lugar, não.
10: Uruaçu, chorando.

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16: 6h22.

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1: Já estamos de volta.
2: Já tá aqui de volta e você tá abrindo boca.
1: Eu tô, viu?
2: Tá abrindo boca que não dormiu direito. Não,
1: né? Essa noite eu fui deitar, né? Era 1h da manhã.
2: Como é que é o nome da música que tocou aí agora, hein?
1: Hã?
2: Como é o nome da música que tocou agora aí que o Ismael pediu, como é que é o nome?
1: Eu não sei, eu passou aqui, Catimbau.
2: Você não quer falar, ela, rapaz.
1: Eu não tô conseguindo achar ela aqui.
2: Casa agora. Dos prazeres, rapaz. Cuidado.
1: Cuidado, cuidado. Vamos falar pro povo aqui, Catimbau, os assuntos.
2: Vamos falar, vamos mudar de assunto aí.
1: 6h23, agora, gente, 6h23 na Nova Era.
2: Quase 7h já, né?
1: Uai, o trem não quer sair aqui, Catimbau?
2: Não quer sair, enquanto sai, nós vai falando.
1: Eu apertei o botão errado.
2: Opa, olha o galo rouco aí.
1: É hora de galo cantar mais não, é?
2: O galo cantar de madrugada, já tá saindo o sol. Só não é hora de galo cantar mais não.
1: Vamos lá, Catimbau.
2: Vamos atender quem aí? Vamos agora, dar um recado. Vamos escutar um pedacinho da moda, né?
1: Vamos tocar um pedacinho da moda aqui.
2: Não tocou,
1: O Adonias pediu pra nós tocar um pedacinho da moda pra ele aqui. Nós vamos botar, viu?
2: Agora,
1: o Adonias, presta assunto aí.
2: Era
1: viu?
2: Pra ter botado, mas não botou, vai botar agora. Né?
1: Presta assunto aí. O Marcelo Bem Brasil também tá mandando mensagem pra nós aqui. Marcelão, bom dia pra você.
2: Bom dia.
1: Cadê a moda aqui, meu parceiro? O Nando Vieira tá todo atrapalhado hoje aqui. Vambora. Eu vou tocar da ontarra pra dianteira, viu, gente? Presta assunto aí.

0: Aê! Tá fácil demais, gente. Essa voz é conhecida demais.
1: Mas daqui a pouco nós toca mais um pedaço, daí pra frente.
0: Essa voz é conhecida demais. Nós vai tocar umas duas músicas agora, depois nós bota mais um taquinho delas pra você, viu? Que já tá quase. Já nosso programa já tá assim, mais ou menos de 75 a 80%, né?
1: Já tá. Nós quase acabando. Acaba e nós não acabou.
0: Vamos falar com o nosso povão aqui, Gatimbal. O Marcelo Bem Brasil, ó, que o Marcelo tá fazendo, Gatimbal? Tem base? Tem desse?
1: Caju no mato de novo?
0: Nada. A mensagem que ele mandou pra nós aqui. Bom dia, compadre.
1: No mato pegando caju.
0: Tô aqui no mato pegando cajuzinho ouvindo vocês.
1: Olha.
0: Ô, Marcelo.
1: Tirou a foto do pé de caju lá.
0: É?
1: E ele vai cedo pra pegar
0: primeiro que os outros. Vai
1: cedo, velho. Não, os outros chegam primeiro que
0: ele. Ele chega lá, não tem mais, né?
1: É.
0: Ô, Marcelo, se você for catar caju, você chama nós aí que nós vamos ajudar você aí a catar uns cajus.
1: Vou ajudar a chupar os
0: pelo jeito, ele sabe onde é que tem, sabe, né? Até catar o caju não é muito meu estilo, não, mas comer o cajuzinho é bom. Já mexe comigo.
1: Eu gosto de comer lá no pé.
0: Esse cajuzinho, ele só presta de uma forma. Não que você vai comer, ele só presta do jeito, acompanhado com bebida destilada.
1: Não, tô fora.
0: Tem que ser destilado, do lado de lá não serve.
1: De lá pra lá. Gosto de comer ele é purinho lá, gostoso.
0: Eita, né? Coisa boa.
1: Bota uns azedinhos que é ruim demais.
0: Nós come de todo jeito que vinha na história. Ô Marcelo, bom dia pra você aí. Cuidado, pegando caju no meio desse mato, cuidado com cobra aí, viu, companheiro? Boa sorte pra você aí.
1: Deixa eu dar um recadinho rapidinho,
0: vai
1: dá
0: lá,
1: tempo
0: companheiro.
1: Aí.
0: Dá tempo sim.
1: Os pais dos desbravadores, né, que tá organizando a galinhada pra domingo agora, viu, gente? É dia 20. Organizando uma galinhada ali no Colégio Conexão, os pais dos desbravadores aqui de Uruaçu, esses meninos aí do Clube Desbravador Leão do Norte, né? Vamos ajudar os meninos aí, ó. Vamos comprar aí uma marmita, R$15 só, uma marmita de galinhada aí muito gostosa, viu? Pode falar com a gente aqui, ou com o Nando Vieira, ou fala com a Ariane no telefone 8412-5348. Vai, faz entrega dessas marmitas aí, vai ser domingo a partir das 11h, 11h30 mais ou menos, já tem.
0: É domingo agora, viu, gente?
1: Entrega na sua casa, não precisa fazer comer em casa não, gente, ó. Pede aí que nós leva lá pra você lá essa galinhada.
0: E é caprichada, tá, viu? Nós precisa dar uma força pra esses meninos aí.
1: Vai ter os entregadores
0: viu?
1: Lá pra poder estar entregando aí nas casas. E se quiser ir retirar também lá, pode ir também.
0: Isso, exatamente. Vai precisar dar uma força pra essa meninada aí.
1: Com a partir das 11h, 11h30 mais ou menos, já tem galinhada pronta lá, viu? Não faz comer em casa não, procura nós aí que nós entregamos o almoço pra você aí na sua casa aí.
0: Combinados? 6h28 agora, Gatimbal, 6h28. Bom dia, Nani Gatimbal, estamos por aqui, Edilvane, Murilo, Gabriel e a Eleuza.
1: Opa! Eita. Lá no Bijuí, né?
0: Lá no Bijuí, e ela pediu aqui pra mandar pra ela um sonho de caboclo.
1: Vai Madão tocar agorinha.
0: Já tá na ponta da agulha. Quem falou com nós também aqui foi nosso amigo Ada João. E ele tá pedindo pra mandar uma moda boa pra ele aqui com Barreirito. E tá oferecendo pro nosso amigo Rogenildo e o pai dele, o seu Pedro. E eu já pego uma carona com ele aqui e mando também pra dona Deolinda.
1: Deolinda, né?
0: A mãe do Rogenildo. Bom dia pra vocês aí. Eu tô muito satisfeito. Quem apareceu por aqui, é sinal de que ele tá escutando nós lá, é o Elismar. Lá no São Vicente. Ô Elismar, bom dia pra você aí. Daqui a pouquinho eu vou escutar seu áudio aí, tá bom? Bom dia pra você aí. Bom ter você de volta aqui com nós, tá bom? 6h29, vamos trazer as modas, Gatimbal.
1: Vamos trazer as modas aí.
0: Cadeira amiga com Barreirito. E na sequência tem o Tião do Carro. Sonho de Caboclo.
1: Sonho de Caboclo. Que agorinha vai a sua, Zael.
0: 6h29.

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1: Eita, coisa boa, que modão bonito, hein, senhor? Foi a Eleusa lá do Bijuí que pediu Sonho de Caboclo.
2: E antes aí foi o A Cadeira Amiga do lado da João.
1: Isso. Rapaz. E rapaz, ele pediu uma moda e ela tá na ponta da rua pra nós tocar depois do comercial.
2: Quem pediu aí?
1: O caboclo que tinha semana que não falar com nós, o Braz, lá de Botubarão.
2: Apareceu, né, Braz?
1: Bom dia pra você. Ele pediu uma moda aqui, ela tá na pontinha da agulha aqui pra tocar no próximo bloco.
2: Pediu que já tava aí, rapaz.
1: Já tava aqui. Né? Pena Branca, ele pediu Pena Branca e Chavantinho.
2: Como é que é o nome da moda?
1: Cuitelinho.
2: Cuitelinho, olha.
1: Cuitelinho. Ô, Braz, bom dia pra você, daqui a pouquinho nós vamos tocar, viu?
2: Tinha acabado de falar no Cuitelinho aí,
1: ele pois pediu. Pois é, né? Ele pediu a moda. Ô, Osael. Bom dia pra você. Ele mandou uma mensagem aqui falando qual que é a moda dele. E nós já vamos tocar essa moda agora, Catimbão.
2: Vamos tocar agora já,
1: né? Vamos tocar logo essa moda aqui, depois nós vem pro intervalo comercial e nós já volta pra finalizar o nosso programa e bater mais um papinho com esse pessoal nosso.
2: Pessoal, aqui, né? E tocar um pedacinho da música aí.
1: E tocar mais uma vez um taquinho da moda.
2: Começou a acertar,
1: viu?
2: Aí, foi?
1: Tem. Rapaz, vamos falar dele aqui, olha aí, rapaz.
2: Começou a acertar.
1: Elismar flamenguista, bom dia pra você.
2: Ele não fala que o Vasco também ganhou ontem, não, né?
1: Elismar, você acertou o trem aqui, companheiro?
2: Acertou.
1: Eu não posso nem botar seu áudio no ar aqui, porque você falou o nome dos cantores. O nome dos cantores tá certo.
2: Você
1: tá
2: precisa certo. Do nome da música também.
1: Viu? Se você souber o nome da moda, você manda pra
2: nós. Tá fácil, tá bom? Você já sabe o nome do cantor, agora você acha fácil.
1: O nome da moda. E o sorteio nosso vai ser na sexta-feira. Ele falou que se eu ganhar algum prêmio, pode falar que eu vou ir buscar. Aí você fica ligadinho que na sexta-feira nós vamos sortear aqui. Quem acertar o nome da moda e o nome dos cantores, na sexta-feira.
2: Manda o nome da moda também.
1: Nós sorteia e aí você fala.
2: O nome do cantor você já acertou, falta o nome da moda.
1: Eita, Elismar. Seus dois. E eu falei que ele era do São Vicente, mas ele não é do São Vicente. Ele é lá do Campo Formoso.
2: Campo Formoso.
1: Elismar Flamenguista. Bom demais na conta. Agora vamos atender então o nosso amigo Osael, né?
2: Osael.
1: O Osael pediu uma modona aqui e nós conseguimos campear ela aqui.
2: Os três de Goiás.
1: A menina.
2: O joelho da menina, os três de Goiás. Osael tá junto aí, viu? Os três de Goiás é Osael. Não, Raiz Salles, Osael e Azulão.
1: Pera aí
2: que tá começando, já toca, tá acabando.
1: O Nando Vieira tá atrapalhado hoje aqui, que eu dormi pouco, viu, gente? Vocês perdoam aí. Tá aí a moda pra você.

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16: 6:46.
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17: Já estamos aqui, de volta, gostei. Nós demorou um bocadinho, mas não é culpa nossa, não. Viu?
18: Não, é o povo aí.
17: É, que tem esse negócio de política obrigatória aí.
18: Nós temos que deixar
17: não
18: rolar.
17: Fazer nada,
18: não pode
17: né?
18: mexer, não. Tem que deixar quieto. Mas nós tá aqui, nós não saímos daqui, não.
17: Olha, um bom dia especial aí pra todo mundo que tá ligado com nós aqui na Nova Era FM. Nós vamos tocar mais uma vez um Taquinho da Moda que nós falou que ia tocar três vezes nada. E nós tocou só duas.
18: O Elismar acertou o nome da dupla, mas falta o nome da moda, viu, Elismar?
17: E eu vou tocar da onde parou pra dianteira,
18: pra
17: viu,
18: dianteira.
17: Gente? É, pra, da onde parou pra
18: não
17: dianteira.
18: Vai no
17: eu vou
18: finalzinho,
17: tocar mais
18: não,
17: um
18: que no
17: pedaço.
18: Finalzinho fala o nome da moda.
17: Vai quase no final. É. Presta

0: certo.
1: Aí.
2: Oh, até eu tava cantando.
1: Continua, Catimbão.
2: Isso aí faz, fica feio.
1: Aí, gente, nós queremos saber o nome da moda e o nome de quem canta. Na sexta-feira nós vamos fazer o sorteio pra vocês tudo aí, viu? Participar com nós aí, tá bom? Ó, o Elismar Flamenguista mandou outro áudio aqui pra nós.
2: Porque falou o nome daí, né?
1: Aí, ó. Oh, o Braz lá de Votuporanga acertou aqui, ele cacetou aqui, acertou, viu?
2: Acertou, sabia.
1: Falou o nome da moda e o nome dos cantor. É só tocar, o povo sabe, né? Eita, coisa boa. Eu vou ouvir o áudio do Elismar daqui um bocadinho.
2: Vamos escutar o áudio antes, pra depois. Um pouco, senão pode...
1: Se ele falar o nome, o senhor tá aqui, aí dá tudo.
2: Aí acaba tudo, aí nós temos que mudar tudo.
1: Ô, Adonias, bom dia pra você. Tá gravando um áudio lá também, Adonias. Eu tô achando que ele vai acertar dessa vez,
2: né?
1: 6h49, agora 6h49. Tá quase na hora de nós ir embora, né, Catimbão?
2: Vamos atender o cutelinho do...
1: Vamos tocar o cutelinho, aí nós volta pra despedir do povo, né?
2: Pra despedir e deixa uma moda tocando.
1: O Braz de Votuporanga pediu e nós vamos tocar pra vocês aqui, cutelinho com pena branca e chavantinho.
2: Escuta aí.

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1: Tá aí, ó. Curtelinho, com Bena Branca e Chavantinho.
2: Atendeu o Braz lá, né? E o Braz, o Braz falou o nome da...
1: O Braz acertou, ele falou que...
2: Acertou em cheio.
1: Acertou de direitinho, ficou show de bola, viu, Braz? Boa sorte pra você.
2: O Elismar falou também, mas ainda não é, Elismar.
1: É, o Elismar acertou o nome dos cantores, mas o nome da música ele não acertou, não. O nome
2: da música tá mais no finalzinho aí, viu? Né, mas né, escuta ela aí, amor, a moda aí, mas vai ver o nome dela.
1: Esse que você falou aí não é o nome da música, tá bom, Elismar? Mas o nome dos cantores tá certo. A Vanilda
2: aqui
1: mandou um áudio.
2: Sexta você acerta.
1: A Vanilda mandou mais um áudio pra nós aqui e ela acertou o nome dos cantores.
2: Ela acertou o nome dos cantores fazendo uma pergunta.
1: A Vanilda, né, mas... e o Adonias, né? Isso, Catimbau, muito bem.
2: Mas eu falo o nome da moda. Né?
1: O nome dos cantores ela acertou. Agora eu preciso do nome da música. Tá bom, Vanilda? Vanilda e Guadoninhas estão pelejando lá também, também. Dessa vez foi mais fácil um bocadinho, né, Vanilda?
2: Não, mas ela falou uns três ou quatro e ela vai saber qual que tá certo?
1: Também não vai ficar difícil.
2: Nós não pode falar aqui que ela acertou. É fulano.
1: São 6h54, nós estamos indo embora. O Ada tá falando com nós aqui, peraí. O nome da música é Santa Milagrosa, né? Não, meu jovem, o nome da moda não é esse, não, viu?
2: Não, também não, né?
1: São 6h54, nós estamos indo embora, tá chegando aí pra você aí o programa eleitoral gratuito, obrigatório.
2: Começa 7 horas em ponto, né?
1: E aí na sequência...
2: Aí nós tem que cascar fora, senão ele começa nós tá aqui
1: ainda. Nós tá aqui ainda. E na sequência tem a Lene Rodrigues com Bom Dia Alegria. E nós estamos indo embora, né?
2: Vamos deixar tocando uma moda
1: Vamos deixar tocando uma moda das melhores que tem. Essa moda é bonita com força,
2: viu?
1: Eu
2: não sei qual é, não.
1: Tinha um Carreiro e Pardinho.
2: E como é que é o nome da moda?
1: Amargurado.
2: Amargurado.
1: Menino. Pra quem tem o coraçãozão grandão e apaixonado nem nós aí, você vai curtir essa moda muito bem aí.
2: O que é feito daqueles beijos?
1: Nossa senhora. Aí haja coração pra aguentar. Então, beleza, viu? A Paula Nayara tá falando com a gente aqui. Bom dia, Nando, e o seu companheiro. Meu companheiro é o Catimbau, tá mais nós aqui, tá, viu? Aqui. Paula Nayara, bom dia, seja bem-vinda ao programa Morão da Porteira. Tá bom?
2: Escuta nós sempre aí.
1: Ela não é daquelas que levanta cedo, né, Catimbau? Ela levanta
2: escuta mais tarde um tiquinho, tá bom.
1: No sábado ela sempre participa com a gente, né? Aí ela tá falando aqui, bom dia, Catimbau. Tá falando bom dia pra você.
2: Bom dia, bom dia.
1: O Elismar e a Vanilda tá mandando áudio pra gente aqui. Eu não posso ouvir o áudio de vocês agora, tá? Vocês aguentam as pontas aí, que eu vou ouvir o áudio e vou responder vocês na sequência aí, tá bom?
2: Responde no celular direto, ou então amanhã na rádio.
1: Aí porque a gente já tá no limite nosso aqui, nós temos que ir embora. Mas aí eu vou ouvir o áudio de vocês e já respondo pra vocês aqui no WhatsApp aqui, tá bom? Um beijo no coração do mundo, nós estamos indo embora.
2: Estamos indo embora.
1: Amanhã, 5 horas da manhã.
2: Nós está aqui de volta.
1: Amanhã é quinta, né?
2: Quinta-feira já.
1: Ainda tem amanhã e sexta-feira até 6h30 para vocês acertar o nome da moda.
2: Acertar o nome da moda e da mãe do cantor.
1: Eita! Ô Marco, bom dia para você, bom dia para seu esposo
2: aí.
1: Bom
2: dia, Luiz, né? Bom dia.
1: Bom dia para vocês. Vamos embora.
2: Vamos embora.
1: Amanhã, 5 da manhã, nós volta com mais um programa Morão da Porteira na Nova Era.
2: Até amanhã, se Deus quiser, nós tá aqui. Fica com Deus.

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11: Nova Era 7:33.
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11: Bom dia! Oi, bom dia, bom dia, bom dia, tô chegando! Quarta-feira, 16 de setembro de 2026, tô chegando por aqui, hein?
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11: Oiê, bom dia, bom dia, bom dia, bom dia. Ótimo dia com muita alegria pra você. Está no seu Bom Dia Alegria com muita música boa e claro. Muita alegria que não pode faltar. Desejo a você um dia maravilhoso, cheio de leveza, muitas bênçãos, que Deus te acompanhe em cada momento e te proteja e te guarde nesse dia de todo mal. Seja muito bem-vindo, muito prazer, eu sou a Ale Rodrigues e esse é o seu Bom Dia Alegria no oferecimento do Supermercado Morento, onde você encontra tudo em um só lugar. O nosso WhatsApp está liberado 62-3357-1549 para pedir a sua música, mandar o seu alô, compartilhar a sua mensagem de bom dia e por aqui sempre uma alegria e satisfação atender o seu pedido. Vamos até às 11, então prepara a sua xícara de café, aumenta o volume e vem comigo, ó. O clima na cidade de Iruaçu agora faz 26 graus. Sensação térmica de 27. Chegaremos ao longo do dia aí a 36 graus. Predominantemente ensolarado. Dia lindo, tá maravilhoso. Você aí do outro lado, bom dia pra você que está no trabalho, pra você que está a caminho do trabalho. Meus amigos lindos, bonitos, queridos da zona rural, ótima manhã de quarta-feira pra vocês. E a gente já começa aqui esse programa maravilhoso, nessa quarta gostosa, com Britney Spears, Sometimes pra você. Sometimes, Britney Spears, ótima manhã de quarta-feira.

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2: Todo mundo tem uma lembrança boa, né?

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16: Oi, oi, oi, bom dia de volta por aqui na sua rádio Nova Era 99.5. Nessa quarta-feira gostosa, o dia tá lindo, o sol tá estralando. E você que tá me ouvindo aí através das ondas sonoras do rádio, um beijo bem grandão pra você. Obrigada pelo carinho da sua companhia. Ó, eu já começo esse bloco falando de coisa boa, né, gente? Será que dinheiro traz felicidade? Não sei, se você não se sentir feliz, pode mandar pra minha conta, tá? 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Deixa eu ver quem tá aqui me fazendo companhia, gente. Porque, claro, né? A sua companhia faz toda a diferença aqui no programa. Quem tá aqui já nessa manhã maravilhosa aqui é o Ilerman, já tá aqui por aqui, mandando a sua mensagem de reflexão. Ilerman, bom dia!
20: Coloca ele, Charlie Brown Júnior, dias de luta e dias de glória.
16: Bom dia pra você, ótima quarta-feira, viu, Ilerman? Já já eu coloco a reflexão pra gente aqui, deixa dar só 8 horas. E eu trago também a enquete daqui a pouquinho pra gente, pra saber a opinião de vocês, cada um tem uma opinião e eu gosto demais de saber, né? Quem tá por aqui também? Bom dia, tudo bem? Quem tá aqui é o Marcos Moura. Bom dia, Helene, tudo bem? Eu gostaria de ouvir uma música com Zezé de Camargo e Luciano, Se For Pra Judiar. Obrigada e um bom trabalho pra você também. Ótima quarta-feira, ótimo trabalho pra você. Reginaldo Corintiano tá por aqui, bom dia. Léo, perdi uma chave da moto com 5 chaves da residência, tá? Se alguém deixar aí, eu ficarei muito grato. O Reginaldo perdeu uma chave, a chave da moto dele, com 5 chaves da residência, gente. Então, quem achar, entrega aqui, tá bom? Você perdeu aonde, mais ou menos, Reginaldo? Uma proximidade aí pra gente saber melhor. Bom dia pra você, tá? Wagner Camargo tá por aqui também, bom dia.
21: Bom dia.
16: Bom dia.
21: Manda pra nós hoje aí, Assino com X. É gravação com Gustavo Lima em 2013, oferecendo a todos, certo, aqui na obra, Julião do Caju, Betão, Bob, ao Johnny, Fogoió e a todos que estiverem na escuta. Tenham um ótimo dia.
16: Obrigada, Wagner Camargo, para você também, todos os seus colegas de trabalho, ótima manhã de quarta-feira. O Cláudio Rosney também tá por aqui. Daqui a pouquinho eu vou ouvir o seu áudio, tá, Cláudio? Ótima manhã de quarta-feira. O WhatsApp tá bombando, viu, gente? O WhatsApp tá bombando. Lembrando que tá acontecendo a 14ª Fictur, tá, gente? E o stand da rádio tá lá. Se vocês quiserem dar uma passada lá, vocês podem estar indo lá. É do dia 15 ao dia 18, né? Então, se vocês quiserem lá, dar uma volta, entrar no stand, conversar um pouco com a gente, vamos estar por lá. É um prazer muito grande atender vocês, tá? Obrigada pelo carinho, 7 horas e 56 minutos. Quem tá aqui é o Diego. Diego, bom dia pra você, ótima manhã. Lê, bom dia, tá? Tô muito feliz hoje, graças a Deus. Eu quero que você toque aí uma música de Luan Santana. Dia, lugar e hora. Olha, a Luana participou ontem, viu, Diego? A Luana mandou um boa tarde aqui, gostei demais, Luana. Um beijo pra você, obrigada pelo carinho, viu, linda? Luana é uma gracinha, viu? Beijo pra vocês. Bora!

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0: mulher solteira de hoje na gravação, tem? Então só as mulheres solteiras vão cantar agora, quero ver.
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18: 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Bora, sua manhã com muito mais alegria. Ótima quarta-feira pra você.
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4: Bom dia, bom dia.
18: Bora de volta por aqui nessa quarta-feira gostosa. Dia bom, hein? Dia lindo, tem café por aí?
4: Hoje tem café? Tem.
18: Tem uva? Não, que é café. Eu sempre lembro dessa parte. 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Lembrando que toda sexta-feira é o sorteio, tá? Do voucher de R$120 e também do Pix de R$100, tá, gente? Ver quem tá aqui coladinho. O Ilermã mandou aqui uma reflexão pra nós. Bora ver aqui rapidinho a reflexão que o Ilermã compartilhou com a gente.
20: Quer ver quem é quem na sua vida? Presta atenção em quem fica quando o som desliga e a luz acende, sacou? Colega de copo e parceiro de farra, você arruma em qualquer esquina, mano. Na hora da resenha, a mesa tá sempre cheia. Mas a vida não é só festa, né? Quando o calo aperta e a cabeça pesa, só sobra quem realmente corre pelo certo. Valoriza quem te dá um puxão de orelha no particular, mas te defende na frente dos outros. Fique esperto com quem tá ao seu redor, entendeu?
18: Verdade, viu, Ilermã? Ótima reflexão, viu? Muito obrigada por compartilhar todas as manhãs com a gente. Uma reflexão dessa é muito bom, né, gente? Bora lá, quem tá aqui com a gente, deixa eu ver aqui. É o Cláudio Rosney. Bom dia, Cláudio.
21: Bom dia, Nova Era. Vamos acordar, meu povo. Sol tá quente. Manda um alô aí pra nós aí, na educação da BR. Alôzão aí pra nós aí. Especial para os pipeiros.
18: Bom demais.
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18: Olha aí, tá afiadinho, hein, nas frases.
21: E região. Tamo junto, Nova Era.
18: Ótima manhã de quarta pra você, todos os seus colegas de trabalho aí, vocês que estão trabalhando aí na duplicação da BRU 53.

0: Você e todos os ouvintes, feliz quarta-feira, tenha uma ótima semana abençoada, fica com Deus. Obrigado, Randes. Obrigada, viu? Ótima manhã pra você de quarta-feira. Deixa eu ver quem tá aqui mais pedindo uma canção. É o Marcos Moura, né? Tá por aqui. Ele tinha pedido a canção aí com Zezé de Camargo e Luciano. Se for pra judiar. Obrigada, bom trabalho. Edilson Marques está por aqui também, dando o seu bom dia. Edilson, bom dia.
1: Olê, muito bom dia, com muita alegria. Edilson Marques, já tocado mais uma vez. Já estou curtindo aí o som da Nova Era FM. Toca para mim aí o som com Zezé de Camargo e Luciano. Será que foi saudades? Eu quero mandar para toda a galera aqui de Afogados. E para todos os ouvintes que estão ligadinho aí no som da rádio, valeu? Abraço, tchau, tchau. Tá na Nova Era, é bom demais.
0: Tá bom demais, hein? Ouvir a Nova Era é bom demais.
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0: E a sua companhia se torna ainda melhor, hein? Nessa quarta gostosa. Tá bom demais, né? Então bora dar sequência por aqui. Daqui a pouco tem astral pra você ficar por dentro aí do número da sorte, das cores do dia. Bora, daqui a pouquinho eu trago pra você. Ah, e a enquete que eu ia trazer é o seguinte. Eu peguei aqui a enquete. Qual a sua opinião? Na sua opinião, se você pudesse fazer duas viagens... Aliás, uma viagem, né, gente? Você viajaria pro passado ou pro futuro? Se você pudesse fazer uma viagem, você pode fazer uma viagem. Você tem que escolher entre o passado e o futuro. Qual você escolheria? Você escolheria voltar no passado para arrumar alguma coisa, viver alguma coisa? Ou você, não, eu quero viajar pro futuro, eu quero saber o que, que vai acontecer, isso, aquilo. Me responde aí que daqui a pouco eu tô de volta aí com mais música pra você e, claro, com a sua...

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11: 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Oi, tô de volta com o seu Bom Dia Alegria, com muita música boa e muita alegria nessa manhã gostosa de quarta.
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11: Bom dia pra você, viu? Pra você que está conectando agora, ótima manhã de quarta-feira pra você. Muito obrigada pelo carinho da sua companhia, sempre é muito bom ter você aqui. 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Bora lá porque o tempo voa, né? Luciano tá por aqui. Luciano, bom dia, ótima manhã de quarta-feira pra você. Um beijo bem grandão. Obrigada pela companhia, tá? E a tua música, já já eu toco pra você. Tá aqui já na ponta da agulha internacional, né, gente? Esse homem só escolhe música difícil de falar. Ótima quarta-feira pra você. Quem tá aqui também é o Ismael. Ismael, bom dia.
13: Bom dia, Lei.
11: Bom dia.
13: Gostaria aí de ouvir a música aí, Menina da Aldeia, Florence Dorival. Oferecer aí pro Ivo Bota Limpa, a Fabiana Almeida, Fabiana. E para toda a comitiva aí do Ivo Bota Limpa. Para todos que estiverem ouvindo aí. Quero participar aí da Nextel Celular e sextou com frigideira.
11: Olha aí, Ismael, você levou o voucher de R$120 do Frigideira Steakhouse da semana passada, não foi? Me fala aí a tua experiência aí, foi lá, aproveitou lá o voucher, me fala. Eu sou curiosa, viu? Quem tá por aqui também é a Eliane Aparecida. Bom dia, Eliane, tudo bem? Eu me chamo Mariane, quero participar do Pix da Nexcel. Vocês estão com frigideira, feliz quarta-feira pra você. Deve ser a filha da Eliane, né? Um beijo pra você, obrigada, viu, pelo carinho. José Lourenço tá por aqui. José Lourenço, bom dia, viu? Obrigada pelo carinho. Gostaria de ouvir uma música de Eduardo Costa, Coração Pirata. Gostaria de participar do sorteio da Nexcel celular? Já tá participando, boa sorte pra você, viu? E amanhã, gente, é quinta-feira. Amanhã é dia de TBT aqui na Rádio Nova Era. Quinta-feira você sabe, né? Você pode pedir as músicas que fizeram sucesso na época de vocês, pra relembrar os velhos tempos, matar a saudade. Quinta-feira é apropriado, viu, gente? Bora pedir bastante música boa, bastante música que relembra aí os velhos tempos, o passado. E eu adoro tudo isso, viu? E o Ismael tá falando que vai hoje ainda. Homem difícil. Você ganha um voucher, ainda demora aí. Eu ia no outro dia. Se desse tempo, eu ainda ia no mesmo. Gente, ó, chegou a primeira parte do astral de hoje. Quarta-feira, 16 de setembro de 2026. Atenção aí pra quem é do signo de Áries. Wagner Camargo, Vanilda, Djalma Marques, Gilberto Ferro, Nivaldo, Divino Campos. Touro, Luciano, Reginaldo, Flávio Amadeu, Baiano, Eliane Duarte, Marcelo. Signo de Gêmeos, Júnior, Gilberto, Jefter, Manuel. Eu sou do signo de Gêmeos, a Dilma Brito também, o Joel Teixeira também. Signo de Câncer, Cidislene, Noel Lopes, Eusânia Ferreira e Ida. Essa galera aqui da primeira parte do astral. E daqui a pouquinho eu volto aí com a segunda parte do astral. Claro, muito mais participação por aqui, que o WhatsApp tá bombando. Obrigada, viu? Um beijo pra todos vocês que tá aí conectado comigo em qualquer canto de Uruaçu, desse planeta. Você que tá aí no site também me vendo ao vivo, um beijão pra você, tá? Tem muita gente conectada através do nosso site, o seu Luiz, o Félix, é a galera do Maranhão, também em São Paulo, tem gente conectada até nos Estados Unidos. E, gente, eu fico muito feliz aí pelo carinho da audiência de vocês. 8 horas e 42 minutos. Bora dar sequência aqui depois do astral. Vem Eduardo Costa, Coração Pirata pra você, aqui na sua rádio Nova Era FM.
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16: O Bom Astral está no ar e as previsões pra hoje, né, Kel?
17: É isso aí, Cido. Bora começar com quem é de Áries. Olha, Áries, você conta com fortes instintos, mas a vontade de apostar alto demais deve ser um problema. Cuidado também com grana compartilhada e empréstimo, inclusive entre amigos. A boa notícia é que pode resolver as contas da casa hoje, hein? O número é o 33 e a cor é o cinza.
16: Touro, parcerias em destaque com alianças podendo passar por transformações importantes, mas tem risco de conflitos e disputas por espaço, sendo um dia para não bater o pé, lidar com questões de controle e negociar. Número 45, cor violeta.
17: Agora você, Gêmeos. Olha, Gêmeos, a lua pode deixar o seu signo mais reservado e com uma baita vontade de dar cabo das tarefas. Mas tem risco de mal entendidos, tensões e até quedas de braço, exigindo bem mais do seu jogo de cintura, tá? O número é 59 e a cor é o preto.
16: Câncer, a vontade de se mimar ou mimar quem gosta pode falar mais alto. Então segure a empolgação. Cuidado também com negócios arriscados. A noite tende a tomar decisões certeiras e fazer mudanças inteligentes nas finanças. Número 50, cor bege.
17: E daqui a pouco a gente volta com mais previsões para o seu horóscopo aqui no Bom Astral. Para quem é Leão, Virgem, Libra e Escorpião.
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17: Nova era, 9 horas em ponto. Bora, bora, bora, bora, gente. Bora animar, hein? Quarta-feira.
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17: Imagina, hein? Sua companhia por aqui, tudo de bom. Ó, daqui a pouco eu trago a segunda parte do astral. Mas antes eu tenho um recado pra vocês. 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E quem já tá por aqui para trazer notícia pra gente é a Grazi Ribeiro, já tá por aqui. Ô Grazi, bom dia!
20: Bom dia, Lene, pra você, bom dia pra quem bom tá dia. Acompanhando aí a Rádio Nova Era. Lene, muita notícia por aqui, viu, no dia de hoje.
17: Imagino.
20: E a gente já começa falando aqui sobre a nossa região. Olha, aconteceu um furto lá no município de Porangatu. E olha, um homem, ele foi preso em flagrante, né, após furtar uma residência lá no setor do Lago, em Porangatu. Essa ocorrência, ela foi registrada após a polícia militar ser acionada pelo cupom para atender a uma denúncia de furto em andamento, ou seja, A vítima conseguiu entrar no banheiro de casa durante o acontecimento, durante o furto, conseguiu entrar no banheiro e acionar a polícia militar. Segundo a PM, a vítima estava trancada, né, nesse banheiro, enquanto o suspeito permanecia dentro do imóvel. Equipes aí do 3º BPM, CPU, Polícia Civil foram até o local e realizaram buscas na residência. Durante a ação, esse homem ele foi encontrado escondido debaixo de uma cama em um quarto. Ele se recusou a abrir a porta, os policiais precisaram arrombar a porta para acessar aí esse cômodo. E ainda conforme a polícia, o suspeito resistiu à abordagem e foi necessário aí o uso seletivo, né, da força para contê-lo. Com o homem foram encontrados aí Apple Watch, fone de ouvido, com carregador, apontados aí como objetos, né, relacionados ao furto. Ele foi encaminhado para avaliação médica, procedimento aí de praxe, e posteriormente apresentado aí à Polícia Civil. Então, felizmente, né, esse homem, né, foi preso em flagrante, essa vítima não se machucou, conseguiu entrar pro banheiro, conseguiu acionar a Polícia Militar, e a Polícia Militar, juntamente com a Polícia Civil, também foram lá fazer toda essa ação em flagrante.
17: Graças a Deus, né, que ela conseguiu, né, Grazi?
20: Graças a Deus mesmo. Pensa a situação.
17: Não, ainda debaixo da cama, ainda escondida, ainda não... Eu imaginei a situação, achei graça, gente, imagina, né? Por isso chegar, a pessoa tá debaixo da cama da sua casa... E ainda não quer ir preso, gente.
20: Pois é.
17: Ah, Grazi, obrigada, viu, pela notícia aí. Ótima manhã de quarta-feira pra você. Inclusive, Grazi, a quarta-feira hoje tá linda. E vamos chegar aí a 36 graus. Baixou um pouquinho, 2 graus, né?
20: Graças a Deus abaixou, mas continua quente, né?
17: Vai, merece dar uma chuvinha, né, Grazi, pra refrescar a gente.
20: Lene, eu também acho. Eu não tô aguentando de calor, não. Inclusive, eu tô tomando água sem parar. Eu vou no banheiro a cada 5 minutos.
17: É, não, mas esse tempo de calor a gente tem que se hidratar bastante, tomar bastante água, porque um rins é bem mais caro que uma garrafa d'água, né, Grazi?
20: É, verdade.
17: Obrigada, Grazi. Ótima manhã pra você.
20: Obrigada pra você também.
17: Bom demais. E a gente dá sequência por aqui. Deixa eu ver quem tá aqui comigo nessa manhã maravilhosa de quarta-feira. Gente, ó, o Ilherman tá por aqui. Toca meu vaqueiro, meu peão. O Ilherman é apaixonado por forró. Obrigada, viu, Ilherman, pela audiência. Ivo Marcos, Bota Limpa, tá por aqui. Bom dia, manda uma música aí pra nós aqui na BR-153. Daniel, do outro lado do rádio, oferecer pra comitiva Bota Limpa. Ismael, Fabiano, Anderson, Davi, meu primo, e Fabiana. Bom dia e um beijo bem grandão pra toda essa galera aí, viu, gente? Que está ligadinha aqui no Bom Dia Alegria. Muito obrigada aí pelo carinho da sua audiência. É, deixa eu ver, respondendo a enquete. A Jéssica tá por aqui. Bom dia, muito difícil a enquete de hoje. Acho que o passado a gente vive o que tem que viver mesmo. Mesmo com decisões erradas, acho que não gostaria de consertá-la. Faz parte do processo para nós, para nos moldar. Eu pensei que ia querer viajar no futuro, mas mesmo que fosse bom ver como seria daqui a alguns anos, depois eu não poderia voltar para o presente e perderia a fase da vida. Fase sobre a vida dos meus filhos, eu não ia lembrar porque eu viajei para o futuro, então... Depois de pensar muito, eu ficaria no presente mesmo. Não quero voltar ao passado, nem ir pro futuro. Quero viver cada dia e aproveitar as bênçãos e desafios de cada um. Quero participar do sorteio, sextou com frigideira, Nexcel celulares. Pedi uma música, Franguinho na Panela, de Lourenço Lorival. E já entrando no clima, porque mês que vem eles vêm pra Pecuária de Campinorte. Um beijo pra você, viu, Jéssica? Muito obrigada pela sua resposta. Gosto demais das suas respostas aqui na enquete, viu? Beijão bem grandão, ótima quarta-feira pra você e da sua família. Um beijo bem grandão aí pra galera de Campinorte, sempre 100% conectado aqui. E é, gente, e você? Você gostaria de... Se você pudesse fazer uma viagem ao presente ou passado, qual você escolheria? Você escolheria ir ao passado? Consertar alguma coisa? Reviver algo? Ou você gostaria de fazer essa viagem pro futuro? Me responde aí, a Ana Ju respondeu. Daqui a pouco eu volto, Ana Ju, com a sua resposta também, tá? É a segunda parte do astral aí, quem é do signo de Leão, José Lourenço, G. Bonfim, Raimundinha, Gretsana, Vicente, Gabi, Lucinha, Divina, e signo de Virgem, Lidiane, Diego, Lázaro Gomes, Maria Bispo, Jânio Ferreira, Sara, Milton, Kelzinha Bronze, Libra, Lala, Rogério, Jonatas Rangel, e Escorpião, Ana Cláudia, Cleube Guimarães, Ana Paula, Maquiane e Willermã. Depois aí tem pra quem é Sagitário, Capricórnio, Aquário e Peixes. 9:06, gente. Ótima manhã de quarta-feira. E a gente vai depois do astral aí com Mastruz com Leite, Meu Vaqueiro, Meu Peão. E logo em seguida, Amado Batista, Folha Seca.
0: 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E tem mais previsões, Kel, quem que vem agora?
21: Vamos lá, Cido, mais previsões pro seu signo e chegou a vez de Leão. Leãozinho, oportunidades tendem a ir aparecendo, hein? Mas pode ficar com um ego e uma confiança alto demais. O
0: Opa.
21: Que é você é assim, né, Cido?
0: Ah, eu tento evitar.
21: Aí, isso aí, você sabe que corre risco de gerar competição e até atritos com colegas, tá?
0: Ah, é?
21: É. Ó, bora dividir seu holofote aí, hein, Leão? O número 17 e a cor é o verde.
0: Virgem, seu signo tem tudo pra ficar direto e reto, mas a habilidade de convencer e resolver pepinos tende a ser colocada à prova. Tretas podem rolar pedindo cautela ao responder, ao menos vontade de controlar tudo. Número 42, cor marrom.
21: Agora você, Libra. Olha, Librinha, pode ser o momento de trabalhar a criatividade ou retomar um projeto. O clima muda a seu favor à noite. Uma parceria, convite ou intuição promete abrir portas inesperadas e te colocar no lugar certo e na hora certa. Aproveita. O número é o 51 e a cor é o azul.
0: E chegou sua vez, Escorpião. Tudo indica que a confiança no seu taco vai ficar tinindo e você vai querer mostrar mais do que é capaz. Só cuidado para não prometer mais do que consegue entregar, ok? Pode pintar promoção ou uma nova vaga muito boa. Número 45, cor salmão.
21: E daqui a pouco a gente volta, hein, com as últimas previsões pro seu horóscopo aqui no Bom Astral. Para quem é Sagitário, Capricórnio, Aquário e Peixes.
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23: E aí, galera? Valeu, moçada linda! São 10 anos de sucesso! E essa música que nós vamos fazer agora não poderia ficar de fora, porque ela é considerada o hino do forró. Dá-lhe uma

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0: esse bom dia alegria de hoje, gente, quarta-feira, né? Amanhã já é quinta-feira, amanhã é dia de TBT, dia de relembrar os velhos tempos, matar a saudade. Vou falar pra vocês, eu fico muito animada quando chega quinta-feira. Não sei porquê, eu acho que é pré-sexta-feira, né? Porque quinta, aí no próximo dia já é sexta e a gente já fica mais alegrinho, porque é final de semana e tal, né? Aquela coisa toda. Mas assim, gosto demais mesmo de quinta-feira, gente. Muito mesmo. Ó, deixa eu ver quem tá aqui respondendo a nossa enquete. 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Bora! Diego tá respondendo a enquete. Lê, não tenho nenhuma vontade de viajar pro passado e nem pro futuro. Apesar de eu ser curioso, eu não quero saber, não. Eu quero viver o agora mesmo, tá bom? Deixa eu viver as minhas etapas aqui. Então, não quero viajar nem pro presente, nem pro passado e nem pro futuro, tá? Ô, Diego, você não sabe de uma coisa boa. Quem chegou aqui agorinha foi ela, tá? Ela. Eu não quero arrumar treta. Luana, bom dia, minha linda. Ótima manhã de quarta-feira pra você. Que conexão, hein? Olha. A Luana tá falando que ela queria voltar pro passado. Quer, Luana? Gente, olha, nada, eu não tenho nada a ver com isso, tá? Lê, bom dia, tô aqui ouvindo a sua programação, em casa, de boa, tranquila, tô de folga. E eu queria, sim, voltar pro passado, pra organizar algumas coisas que eu deixei pendente. Ai, ai, não tem nada a ver, viu? Mas, rapidinho, só uns 15 minutos, será que daria tempo de organizar? E depois eu voltava de novo pra cá, pro presente. Eu trazia essa época que eu gostaria pra cá, agora. Uma época que passou... Sei. Toca a música aí depois, pra mim, inesquecível. Eu quero dedicar a todos aqui de Goianésia. E uma pessoa também especial que tá ouvindo. Luana, um beijão pra você, viu? Obrigada pelo carinho da sua audiência, pela sua conexão, tá? É a segunda vez que você participa e eu tô adorando. Ai, ai, deixa eu ver quem tá por aqui. Deixa eu ver quem tá por aqui com a gente, conectado. A Natália Martins, bom dia, Natália, tá por aqui conectadinha com a gente. Obrigada pelo carinho da sua audiência. A Luciana também tá por aqui. Bom dia, Lê. Me manda essa reflexão aí, por favor. Não sei quem tá falando, mas eu acho que é o Fabiano. Bom dia, Fabiano. Obrigada, viu? Ótima quarta-feira. E quem tá aqui com a gente também é o Dalvin, né? Bom dia.
1: Bom dia a todos vocês da Nova Era FM.
0: Bom dia.
1: Fique ligado. E eu gostaria de ouvir a música aí. É, Amado Batista, foi assim que eu ofereci para o Balada, que tá ligado ouvindo vocês lá no Funil.
0: Obrigada, um beijo pra galera do Funil, tá?
1: E também pra toda a galera que estiver ligado ouvindo Nova Era. Todo dia, toda hora.
0: Ah, galera do Funil, um beijão pra vocês, viu? Obrigada pelo carinho da audiência. Dalvin, obrigada, viu? Ótima quarta-feira pra você, que vozeirão, rapaz. Você é cantor? A última parte do astral de hoje, Sagitário. Bruno Garcia, Daniele, Rosilange, Douglas Soares, Silene Rodrigues, Elismar Flamenguista, Edson Rego, Capricórnio, Natália Guiar, Leandro, Aline, Aquário, Paula Nayara, Mary Lisboa, Valdirene Xavier, Reni, Natália Martins. E signo de Peixes, Cida Borges, Júlio César, Fernanda, Valcirene Alê. E por falar na Fernanda, a Fernanda tá aqui dando seu bom dia, me convidando para comer pão de queijo. Só tá convidando porque tá longe, né, Fernanda? Bom dia para você, viu, minha linda? E um alôzão aí, um abração pro esposo dela, Gilberto, também, que ela mandou. Tá pescando. Tomara que traga peixe, né, Fernanda? Um beijo pra você, minha linda, e as crianças. Ótima quarta-feira. Daqui a pouco eu volto. Já eu chego em vocês, tá, gente? Já eu chego nos próximos pedidos.
2: 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E chegamos às últimas previsões pra hoje, né, Kel?
3: Vamos lá, Cida. Chegou a vez de Sagitário. Vou te contar, Sagita. A ideia de voltar a estudar ou se aperfeiçoar tende a vir com tudo. O que pode ser uma boa, viu? Mas dê uma segurada aí na vontade de soltar as suas opiniões sem filtro, tá? Os astros mostram alto risco de furdunço à tarde. O número é o 32 e a cor é o azul.
2: Capricórnio. O bolso pede prudência e pé no chão, já que corre risco de cometer excessos em vez sem pensar. Que perigo, hein? Cuidado com promessas grandiosas ou influência de amigo. À noite, soluções e mudanças positivas podem pintar. Número 24, cor verde.
3: Agora você, Aquário? Olha, Aquário, os astros favorecem contatos importantes e chances de mostrar o seu talento, o que pode trazer reconhecimento. Mas pedem cautela com rivalidades, teimosias e tretas para não se queimar, sobretudo com a chefia, hein? O número para hoje é o 61 e a cor é o rosa.
2: E para encerrar, a gente vai em peixes. São boas as chances de crescimento no serviço, mas melhor não assumir mais tarefas do que dá conta, ok? E cuidado com promessas e grana fácil. Pode fechar o dia com mudança positiva pro bolso, número 6 e a cor é marrom.
3: E essas foram as previsões de hoje pra você.
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0: que o presente do jeito que tá, tá bom. Graças a Deus. Bom demais.
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1: Olha aí.
0: Ô, menina, nova LFM, só toca as melhores.
1: É verdade.
0: Obrigado, obrigado por atender os nossos pedidos.
1: Obrigada a vocês, hein? Mandar bem, hein, Dalvin? Nossa, canta pra caramba, cara. Que legal. Obrigada pelo carinho da sua audiência. Claro, aqui é a rádio dos melhores ouvintes, né? A rádio que mais toca música boa. E claro que toca sempre o que o ouvinte pede, né? Quando não tem, a gente dá um jeitinho, né? Só quando não tem jeito mesmo. A Vanusa Martins tá por aqui. Um beijo pra você. Obrigada pela sua companhia. A minha amiga Raimundinha, finalmente cheguei. Bom dia, minha linda.
3: Bom dia, minha linda. Passa
1: bom dia.
3: Passa uma música aí pra mim com o Reginaldo Rossi, a Raposa e as Uvas. Tenha uma ótima quarta-feira.
1: Tá certo, ótima quarta-feira pra você também, minha linda. Obrigada, um beijo, viu? A Cidislene tá por aqui também. Cidislene, bom dia. Bom dia. Que a sua quarta-feira seja leve, produtiva e cheia de boas surpresas. Que Deus renove suas forças, enche o seu coração de paz. Tem um dia incrível. Muito obrigada, minha linda, pra você também. Feliz quarta-feira. Deixa eu ver quem chegou aqui também. Bom dia, Félix.
4: Bom dia, Lelê. Uma ótima sexta. Oh, já ia falando sexta-feira, ó.
1: Eu tô vendo.
4: Uma ótima quarta-feira pra você, abençoada. Que Deus te proteja.
1: Amém, você também.
4: Ô, sapeque pra nós aí, ó. Toca aí pro Félix ouvir aí, ó. A Adriana e a rapaziada. No fim da noite.
1: Olha só.
4: Vambora. E o dia hoje é calor de novo.
1: Nossa, tá nem me fale, papai. Viu? Nem me fale, 37 graus. Essa semana a gente vai chegar a 38 novamente, tá? Muito quente, Félix. Muito quente mesmo. E essa canção é linda, viu? Fim de noite, lindíssima. Bom gosto você tem. Daqui a pouco eu volto com mais participações. E mais aí resposta da enquete. Lembrando que por último eu dou minha opinião por aqui, tá? Depois do Drops do Pet, tem música pra gente curtir aí. Adriana e rapaziada, fim de noite. Daniel, do outro lado do rádio. E Luan Santana. Bora!
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7: O Chiperque é um pequeno cão de origem belga, conhecido pela pelagem preta, orelhas pontudas e uma expressão que parece estar sempre atenta ao que acontece. E essa aparência combina bem com o temperamento. É um cão curioso, alerta, ativo e cheio de personalidade. Historicamente, ficou associado à vida em embarcações e ao controle de roedores, o que ajuda a explicar sua disposição para explorar e investigar. Apesar do tamanho compacto, precisa de passeios, brincadeiras e desafios para a mente. É mais uma daquelas raças que provam que o cachorro pequeno não é sinônimo de pouca energia.

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0: Eu gosto dessa trilha, viu, gente? Ai, ai, ó! 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Mas eu queria saber o seguinte: por que que eu não posso participar dessa promoção, minha gente? Produção, posso participar ou nada do R$120 do Frigideira Steakhouse? Eu acho que eu mereço, né? Aí, tá vendo? Nossa, o povo é ruim, né? Eita, eita, Naju, bom dia, minha linda. O que que você manda de bom nessa quarta-feira maravilhosa, quente pra caramba? Tá de rachar, viu? Lê, bom dia. Tô aqui te ouvindo, mulher. Ó, respondendo a sua enquete, eu não queria voltar pro passado, não, tá? Tá muito bom aqui, eu tô agora aqui de boa, tomando um cafezinho, te ouvindo. Tá uma paz muito grande. Então, deixa o passado pra lá, quem vive de passado é museu, não quero nem saber de conversa com o passado. A Ana Ju tá inspirada, hein? Obrigada pelo carinho, viu? E você? Se pudesse voltar no passado ou no futuro, o que você escolheria? O passado pra consertar algo, matar a saudade, viver uma época que te marcou? Ou o futuro pra você saber o que ia rolar, sei lá, ficar por dentro dos acontecimentos futuros da sua vida? Me responde aí, tá? Tem muita gente ligadinha aqui. Se eu esquecer de alguma música, vocês me cutucam aqui, tá, gente? Lê, cadê minha música? Você é enrolada. Bruno Lima tá por aqui. Bruno, bom dia, viu? Eita, bom dia. Quartou, bebê. Diz aí, ei. Ítalo tá por aqui. Ítalo Henrique, bom dia, Lene maravilhosa. Toca aí, 3 da madruga. 3 da madruga. Acho que essa música tá falando aí. Ai, que vontade, Bruno e Marrone, né, Ítalo? É, ouvindo a melhor, Ítalo Marceneiro de Niquelândia. Abraço a todos, Ítalo. Um abraço bem grandão pra você. Obrigada pelo carinho da sua audiência. É muito bom sempre ter você aqui, tá? Quem tá aqui também é o Divino. Divino, bom dia.
2: Bom dia, Lene Rodrigues. Bom dia. Divina Vila Santana, mais uma vez participando da programação.
0: Coisa boa, hein, Divino?
2: Lene, pode rodar uma música pra mim aí de Alexandre Pires, Eva, meu amor.
0: Olha.
2: Aqui na Vila Santana, ligadão aqui na Nova Era. Um abração pra todos vocês, aqui na curtição, valeu?
0: Obrigada, Divino, um abração pra você também, viu? Obrigada pela sua companhia. Quem tá aqui também é o Luiz Fernando. Luiz Fernando. Bom dia, Luiz Fernando, tudo bem? Toda vez que eu falo, que o Luiz Fernando manda uma mensagem, eu lembro do Luiz Fernando daquela novela lá, Paola Bracho, né? Bom dia, vamos começar o dia bem. Toca aí pra mim, Chitãozinho Chororó, Nuvem de Lágrimas. E, claro, quero mandar pra minha amada esposa, Thaís, lá da Megabyte Tecnologia. Ô, Thaís, um beijão pra você, minha linda. Obrigada, viu, pelo carinho da sua audiência. Uma feliz quarta-feira pra você e toda a sua família. Luiz Fernando, um abração pra você. Obrigada, viu? Quem tá aqui também fazendo companhia? Eita, mas tem áudio, viu, gente? O Silvio de Niquelândia tá por aqui também me fazendo companhia. Bom dia, ótima manhã pra você. Jânio, bom dia, Jânio.
3: Oi, Leide, tudo bem, minha flor?
0: Só bom demais.
3: Falar com você. Tudo bem? Seguinte, hoje eu estou mais tranquilo hoje.
0: Ah,
3: hoje
0: que bom, né?
3: Uma quarta-feira tranquila. Hoje eu queria ouvir aí, participar dessa Nextel da promoção aí, aquele de R$500 não ligava pra mim.
0: Pois é,
3: aí,
0: né, Júnior?
3: Participei, né? Assim, participei, só que não.
0: Não ligou, né? Não foi dessa vez.
3: Né? Pra me ligar. Mas assim, eu quero participar dessa Nextel dos celulares aí, tá bom?
0: Tá certo.
3: E hoje eu queria tocar Tocando em Frente com o Almissata aí. Faz favor, meu querido.
0: Tá bom.
3: Obrigado.
0: Obrigada, viu, Jânio? Um abraço pra você. Ótima quarta-feira. Que bom que você tá tranquilo nessa quarta-feira, hein? A quarta-feira tá maravilhosa e amanhã, deixa eu lembrar pra vocês, tá? Amanhã é dia de TBT aqui na Nova Era. Dia de relembrar os velhos tempos, matar a saudade, postar aquela foto que você tem aí na galeria escondida há muito tempo. E também ouvir aquela música que você ouviu lá muito tempo atrás. Aqui na Nova Era a gente toca pra você. Bora dar sequência, 10 horas e 11 minutos, gente. O tempo tá voando. Bruno e Marrone pra você aí, que vontade. A pedido do meu amigo Ítalo. Ítalo, o marceneiro gigante lá de Niquelândia.
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0: Gente do céu, tá passando rápido, o tempo tá acabando. Diz que tudo que é bom dura pouco, né? Então, nosso tempo tá quase acabando por aqui. Mas antes, eu quero ver quem tá me fazendo companhia aqui. Tem uma galera conectada com a gente aqui através do nosso site. Deixa eu ver aqui quem tá aqui ligadinho com a gente. A galera que tá no Facebook. O Salomão Rosa Chaves, diretamente de Miranda do Norte, Maranhão, tá aqui conectado. Lê, tô aqui através do site. Alexandro Marques também, Morros, no Maranhão. Samuel Constantino, Espírito Santo. Quem tá também é o Arisvan Alves, é isso? Na Ilha do Amor, ligadinho. O Petela Goiano também, em Goiânia, ligadinho através do nosso site, tá me vendo aqui, né? Evandro aqui também, Evandro José, também aí na Ilha do Amor, em São Luís, ligadinho na programação, me vendo aqui ao vivo. Gente, vocês sabem que vocês podem me ver ao vivo aqui, né? Claro. Vocês entram no site da Rádio Nova Era e eu tô aqui ao vivo fazendo a programação para vocês. Lembrando que estamos na 14ª aí da FICTUR, tá, gente? Vai lá, dá uma volta e vai lá no nosso stand fazer uma visita para nós lá. A gente gosta muito de vocês. Então, aproveite e vá nos fazer uma visita que a gente vai adorar demais a presença de vocês lá. E quem tá aqui comigo novamente é a Grazi Ribeiro. Veio trazer mais notícias pra gente. Claro, a Grazi gosta de manter a gente bem informado dos acontecimentos aqui da nossa cidade e região. Ô Grazi, bom dia de novo.
1: Bom dia, Lene. Na verdade, é só um bate-papo rapidinho, falar um pouquinho da FICTUR, né, que tá acontecendo. É, durante toda a nossa programação, o Betinho Lima vai estar por lá, inclusive a partir de 4 horas da tarde, ele já vai estar por lá, conferindo como é que tá funcionando de perto, né, toda essa movimentação que tá acontecendo. Ontem mesmo começou, a gente esteve por lá, nós fizemos algumas entradas ao vivo de lá durante o horário do Joster. Então foi um bate-papo muito bacana com alguns empresários, com o pessoal da população que estava passando por ali. Então foi um momento muito bacana, muito legal. E lembrando que hoje, inclusive, tem toda uma programação lá especial e também tem o desfile, né, das candidatas à Miss FICTUR. Então, legal. Então hoje vai estar acontecendo aí 7 meninas, né, que estão participando aí dessa competição. A gente entrevistou algumas delas aqui, maravilhosas, todas muito simpáticas, muito lindas, bonitas. Pois é, o pessoal que acompanha de perto, né, conferiu a programação, viu no nosso Instagram, viu aí a beleza dessas meninas, todas maravilhosas.
0: Lindas, lindas.
1: Exatamente, Leni, todas muito simpáticas também, inclusive. Então, convidar mais o pessoal para ir estar lá participando. Ontem teve muita gente, estava muito bonito, lotado, o pessoal indo lá nos estandes, acompanhar de perto. Porque não só, não só tem essas coisas, essas atrações, os shows, os desfiles, mas também é a oportunidade para o próprio consumidor tá indo conferir as promoções de várias lojas que estão participando, verdade, várias empresas que estão participando. Então é um momento muito especial convidar, principalmente, né, o pessoal para estar indo lá, participando, conhecer também o pessoal da Rádio Nova Era que vai estar por lá durante todos esses dias.
0: Ó, e eu também vou lá hoje, viu, Grazi?
1: Olha que coisa boa!
0: Vou lá, no primeiro dia só a Grazi que teve lá, mas o Betinho Lima, as demais pessoas, né?
1: A Lênio. A Dani. E também a Magali esteve por lá, o Joster estava aqui no estúdio da Rádio Nova Era, né, acompanhando tudo. Então foi um momento muito bacana, muito legal. E quem quiser passar por lá hoje e durante os próximos dias, tá super convidado.
0: Ó, gente, tá convidado, viu? Pode aparecer lá, a gente gosta muito, né, Grazi? Da visita dos ouvintes.
1: Isso mesmo.
0: Então, bora lá. Obrigada, viu, Grazi?
1: Eu que agradeço.
0: Ótimo dia. Vamos dar sequência por aqui. Aninha na Cozinha vem trazendo a receita do dia todas as manhãs aqui no Bom Dia Alegria. Aninha na Cozinha traz sempre uma receita inovadora pra gente que gosta de experimentar algo novo, uma receita nova, aprender. A Aninha na Cozinha é sucesso aqui. E depois a gente vai aí com Reginaldo Rossi, né, a Raposa e as Uvas, a Pio da minha amiga Raimundinha. E Almir Sater tocando em frente, Cristiano Araújo, Você Mudou, a pedido aqui do meu amigo Ítalo Martins. Gente, são dois Ítalos aqui. Tem o Ítalo Martins, tem o Ítalo também lá de Niquelândia. Tudo aqui é duplicado. Gente, isso é bom demais. Um é bom, dois é bom, três é maravilhoso, viu, gente? Bora se multiplicar mesmo, que é bom. Lurdinha, um beijo pra você, viu, meu lindo? Um beijo bem grandão. Quero mandar um outro beijão aqui pra Gê Bonfim. A Gê tá sempre ligadinha na programação. Gê, um beijo pra você. Obrigada, viu, pelo carinho da sua audiência. 10 horas e 31. Bora dar sequência, né?
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4: Queridona, hoje no Aninha na cozinha vamos preparar torrada de tomates assados. Anote os ingredientes: 3 tomates cortados ao meio, sal, pimenta do reino, azeite, tomilho, 2 fatias de pão português, manteiga, 200 gramas de cogumelo Paris fatiado. Separe meio maço de rúcula, vinagre balsâmico, 2 ovos e pesto de manjericão. Coloque os tomates em uma assadeira. Tempere com sal, pimenta do reino, azeite e tomilho. Leve ao forno pré-aquecido a 200 graus por aproximadamente 50 minutos. Depois, adicione um fio de azeite na sua frigideira e toste os pães dos dois lados. Coloque manteiga e doure os cogumelos e depois adicione azeite e frite os ovos. Tempere a rúcula com azeite também, vinagre balsâmico e sal e coloque o pão em uma tábua, acrescentando os tomates e em seguida os cogumelos e os ovos. Está prontinha a sua torrada para servir. Enjoy!
0: Que delícia!
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0: quadro aqui? Calma, porque existem outras possibilidades. Uma parede pode ganhar textura com boiserie, painéis ripados, papel de parede ou até uma pintura que crie formas e blocos de cor. O segredo é observar o que já existe no ambiente. Se a sala tem muitos objetos e informações, talvez essa parede deva continuar mais limpa. Se está tudo muito neutro, aí sim ela pode virar o ponto de destaque. Parede vazia não é problema. Às vezes, ela é justamente a oportunidade de fazer algo diferente.
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21: Se ninguém lembrou de você hoje, deixa que eu te lembre de uma coisa. Você é uma pessoa maravilhosa. Não fique triste. Há um valor imenso dentro de você que nem sempre as outras conseguem enxergar. E tá tudo bem. Você é especial. Você é importante e amado por Deus. Nunca duvide da sua força, da sua beleza e do propósito que existe na sua vida. Dias difíceis passam, mas o valor permanece dentro de você. Lembre-se, você é mais forte do que imagina, mais capaz do que acredita e muito, mas muito especial do que você pensa. Enfim, chegamos mais um fim do Bom Dia Alegria por aqui, gente. Olha, mas daqui a pouco eu tô de volta no Alô Cidade pra você, tá? Vem aí o Jornal Virou Notícia com aquela notícia quentinha pra você ficar bem informado. E amanhã, se assim Papai do Céu permitir, claro, tudo depende da permissão dele, eu estarei de volta aqui com muita música boa e muita alegria na manhã de quinta-feira, tá? Fiquem com Deus, feliz quarta-feira e obrigada pelo carinho, pela sua audiência e pela sua companhia. Vai ficar aí com a última canção do programa Bom de Alegria, Cristiana Araújo, Você Mudou. Fiquem com Deus, beijão e até a próxima.

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0: em Salvador, Bahia e Remo. A bola que começou a rolar na sexta-feira com o empate de Atlético Paranaense 3-3 com Curitiba. No sábado, Atlético Mineiro 3, Fluminense 1, Grêmio 1, Vasco 2, Chapecoense 1, Internacional 2, Palmeiras 2, São Paulo 0, Botafogo 1, Bragantino também 1, Santos 2, Cruzeiro 1, ontem Mirassol 2, Vitória 2 e Flamengo 2, Corinthians 1. O Flamengo se mantém na liderança do campeonato com 57 pontos contra o vice-líder 56 do Palmeiras. Abre a zona do rebaixamento, Vasco da Gama com 28 pontos, juntamente com o Internacional. O Remo é o penúltimo colocado com 23, a Chapecoense é a última colocada com 17 pontos. Ontem, o Grêmio anunciou a contratação do técnico Renato Gaúcho para a sequência da Série A do Campeonato Brasileiro.
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2: 11:04.
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1: Horas e 5 minutos, quarta-feira, 16 de setembro de 2026. Bom dia você ligado aqui na Rádio Nova Era FM 99.5. A partir de agora, o jornal virou notícia até o meio-dia com muita informação no seu rádio. Dilma Brito, Jonathan Fernandes, Cássia Paula compondo aqui a bancada do Virou Notícia, e você é o nosso convidado a participar conosco, tá? O telefone está liberadaço, 3357-1549, 62-3357-1549, para você participar com a gente das nossas promoções e também do Virou Notícia, tá bom? Fiquem ligados que até o meio-dia muita informação por aqui. 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Fiquem ligados. Coloca aí papel, caneta na sua mesinha, próximo ao rádio, ao celular, enfim. 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Vamos que vamos juntinhos. Cássia Paula já por aqui, preparadíssima para iniciar, dar seu alô de bom dia, né, Cássia? Bom dia.
2: Sim, bom dia, Dilma. Que prazer imenso estar aqui mais um dia, quarta-feira. Bom dia aos nossos queridos ouvintes. Bom dia, Jonathan Fernandes. Quarta-feira promete.
1: É isso aí, quarta-feira promete. Hoje pela manhã tivemos aí uma palestra importantíssima na Câmara Municipal de Uruaçu, né, falando sobre o Setembro Amarelo. Gente, é um tema importantíssimo. Se a população toda pudesse participar, seria muito importante, muito bom mesmo. E o Jonathan Fernandes chega para trazer mais detalhes a respeito para a gente, né, Jonathan? Mais uma vez, bem-vindo, bom dia.
3: Bom dia, Dilma Brito. Bom dia, Cássia Paulo. Bom dia especial ao nosso ouvinte. É um prazer, uma honra e um enorme privilégio estar aqui mais um dia nos Estudos da Nova Era, no coração de Uruaçu. E sim, Dilma, a gente abre espaço, né, para falar aqui sobre o Setembro Amarelo e a Câmara Municipal, através da Escola do Legislativo. É um projeto que é organizado pelos servidores da casa, a procuradora, a doutora Maria Amélia, e o controlador interno, do Luciano Burdiga, onde eles estão pautando, né, saúde mental e especialmente para a segurança pública. E é importante, né, também cuidar de quem cuida da gente, né? Além da segurança pública, estavam lá o 14º Batalhão, os delegados de polícia, doutor Adriano Melo, doutor Sandro, também estava a equipe do SAMU, a equipe da penitenciária. Inclusive mandar um abraço para o doutor Endeval, que é ouvinte também, do Virou Notícia. O presidente da casa, Josimar Nogueira, liderou também essa importante ação, e também estavam lá a vice-presidente da casa, Jovenim Magalhães, o vereador Raimundo Ferreira, do MDB, e eu. E a casa estava lotada para discutir essa importante situação. A gente teve aqui em Uruaçu, nesse mês, inclusive, dois casos, né? Inclusive, hoje é a missa de sétimo dia do Tiaguinho. Um grande amigo, um homem público que tinha atuação política, era servidor efetivo da rede estadual, né? Era servidor da Saneágua, também contribuiu aí durante 8 anos no governo Valmir Pedro. Inclusive, eu já deixo aqui o convite à sociedade que gostaria, né, de participar da missa de sétimo dia dele. Acontece na Catedral, aqui na nossa paróquia Santana, a partir das 19 horas. E fica aí o convite a todos, né, que queiram oferecer, né, essa despedida, né, ao Tiago nessa missa de sétimo dia. E setembro amarelo é o mês todo e vale destacar, né, o quanto é importante cuidar da saúde mental. Como não é algo como é físico, né, mas é uma coisa que é interna e que precisa sim ser tratado, assim como qualquer tipo de doença física. E a rede pública está pronta para atender. Tem hoje, inclusive por iniciativa da Câmara Municipal, da Procuradoria, da Comissão de Saúde, naquele momento presidida pelo o vereador Josimar, acompanhado de mim e da professora Nailda. Nós instituímos, fizemos a indicação para com que cada posto de saúde tivesse seu psicólogo. E a partir disso, assim como tem um médico da atenção básica, também tem um psicólogo para atender a nossa comunidade, né? Ou seja, para você que está buscando ajuda, procure seu posto de saúde, porque lá tem esse atendimento. E também tem os emergenciais que são feitos no CAPS. Também tem uma ala de saúde mental no próprio Hospital Centro-Norte. É importante discutir, debater e tratar também questões mentais. Eu aproveito aqui o espaço também para deixar um recado, mais uma vez o recado da Vigilância Sanitária, que está fazendo campanha da vacina antirrábica. Ontem eu estava falando, só que tinha acabado o tempo do jornal e ia iniciar a propaganda eleitoral obrigatória. Então eu já vou deixar aqui mais uma vez o recado para você que tem doguinho, cachorro, que tem gato, fêmea ou macho, para levar eles para poder vacinar. Essa vacinação acontece hoje, dia 16, e amanhã, dia 17. Agora eu vou dizer os pontos de vacinação. Lá na Secretaria Municipal de Saúde, na Rodoviária Velha, no Parque das Araras, nos postos de saúde 1, 4 e o do Vila Dourada. Também lá no posto rural, ali atrás da UPA, no ginásio Paulino Martins, na entrada do bairro Vitória, naquela igreja na entrada do bairro Vitória, na igreja Nossa Senhora da Aparecida, e o horário é até às 17 horas, das 8 às 17 horas. Caso você não consiga levar seu animal, você pode fazer a retirada da vacina. Você tem que levar uma caixa com gelo, ou então você pode deixar seus dados, porque o Saulo, ele vai estar visitando algumas residências para poder também estar vacinando alguns animais. A gente sabe que tem animais que por exemplo, como pitbulls, que é difícil, né, de levar, animais de grande porte. Então a Secretaria Municipal de Saúde tem esse cuidado para poder ir, né, até a residência para realizar também essa vacinação.
2: E em Goiânia, você falando sobre a situação, né, de saúde mental, uma jovem de 23 anos, ela faleceu. Ela morreu depois de desaparecer e ser encontrada queimada. Ela tinha saído para visitar a madrinha em Goianira, na região metropolitana da capital, quando perdeu o contato com a família. De acordo com a irmã, Tamires Cristina Soares de Oliveira, diz que Giovana morava no Jardim Novo Mundo, em Goiânia. A jovem morreu no Hospital Estadual de Urgências Governador Otávio Lage Siqueira, 5 dias após ser encontrada. Giovana desapareceu no dia 28 de agosto e foi encontrada no dia 6 de setembro, quando foi levada ao hospital em razão das queimaduras. De acordo com a irmã, a jovem comprou o combustível em um posto próximo ao UGOL antes de sofrer as queimaduras. Segundo ela, Giovana estaria visivelmente em crise quando fez a compra. E é o que o Jonathan, reforçando aquilo que o Jonathan falou, né? O Brasil enfrenta uma grave crise de saúde mental. Índices elevadíssimos de ansiedade, depressão e recordes históricos de afastamento do trabalho. Então, os indicadores são saúde mental virou a maior preocupação dos brasileiros, superando o câncer, conforme uma pesquisa divulgada pela Forbes. Cerca de 12% da população convive com depressão, 27% com ansiedade, afetando mais as mulheres. Então, realmente é algo para se falar, para se comentar e para não deixar cair como se fosse mais alguma coisa sem importância, porque é muito importante essa atenção que é dada à saúde mental.
1: Já são 11 horas e 15 minutos, 11:15. Vai acontecer aqui em Uruaçu uma feira literária. Essa feira acontecerá na Câmara Municipal, no plenário da Câmara Municipal aqui da cidade, né? E aí a gente vai trazer maiores detalhes através da fala do escritor. Esqueci o nome
3: doutor
1: dele.
3: É Luiz, professor Luiz.
1: Professor Luiz, isso mesmo. Ele vai trazer mais detalhes a respeito aí dessa feira. Gostaria que vocês prestassem bastante atenção, porque haverá também um concurso de poesia, né? E aí ele vai falar em detalhes.
4: Olá, minha querida população de Uruaçu, professor poeta Luiz Arapiraca falando aqui. Quero convidar aqui toda a nossa população para a Mode participar da primeira feira literária de Uruaçu, Fliuru, e do primeiro concurso de poesias organizado dentro da própria feira literária de Uruaçu, nos dias 23, 24 e 25 de setembro. Os dias 23 e 24 ocorrerão das 8 às 11 horas da manhã na plenária da Câmara Municipal de Uruaçu. E o dia 25, à noite, a partir das 18 horas, será realizado lá na feirinha da Praça do Sol, antiga rodoviária, de frente ao CP Alfredo Nasser. Então, quero aqui convidar toda a nossa população para prestigiar e participar do nosso evento literário. Na sexta-feira, dia 25, teremos a venda de livros de vários escritores, inclusive os escritores locais, aqui mesmo na nossa cidade de Uruaçu, inclusive os livros do poeta Luiz Arapiraca. Então, venha participar, venha prestigiar a nossa primeira feira literária de Uruaçu, evento organizado pela Câmara Municipal de Vereadores de Uruaçu, pela Escola do Legislativo de Uruaçu e pela Academia Uruaçuense de Letras. Então venha prestigiar a nossa primeira feira literária, porque Uruaçu escreve a sua própria história.
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3: 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E a Cotec vai fazer a entrega nessa quinta-feira no auditório da Câmara Municipal dos cartões para quem fez o curso de serviços de beleza, design de sobrancelha e henna e serviços de beleza, maquiagem profissional. Então, para você aí que inclusive não recebeu o certificado, é uma ótima oportunidade de ir até lá falar com a equipe da Cotec. A equipe de Porangatu vai estar aqui e a ação acontece nessa quinta-feira, dia 17, às 10h30 da manhã. Ou seja, amanhã às 10h30.
1: 11h19, ontem tivemos início aí a 14ª Fitur, né? A abertura ontem aqui na cidade de Iruaçu, e a gente vai falar um pouco mais a respeito daqui a pouquinho após o intervalo comercial, tá bom? Então segurem um pouquinho que a gente vai para um breve intervalo, já já a gente volta.

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0: De volta, virou notícia, 11h24, estamos de volta. E ontem teve início a 14ª Fictur. Serão 4 dias, do dia 15 ao dia 18 de setembro. Esse encontro está marcado na 14ª Fictur, 4 dias de negócios, conhecimento, gastronomia, educação, turismo e muitas atrações. Tem também o Miss Fictur, rodada de negócios, concursos, projetos para os jovens, expositores e uma programação especial para toda a família. Eu estive presente, teve um momento especial lá de show, muita gente bonita, tudo muito decorado, tudo muito lindo, preparado para receber você.
1: E muita gente num dia de quarta, de terça-feira, né, Cássia? Agora, faltou energia lá, né?
0: Várias vezes. Teve queda umas 4 vezes.
2: E vai faltar mais, viu, Dilma? Viu,
0: ah,
2: Cássia?
0: Misericórdia.
2: Não é só na Fictur, não, é na cidade. A Equatorial, ela... Acho que todo o país, né? Em especial a região, essa região norte aqui do estado, ela enfrenta uma situação de que não comporta a quantidade de energia que estão sendo consumidas, né? Aqui mesmo em Uruaçu, a Equatorial não está conseguindo abastecer por completo e aí está acontecendo essas diversas quedas, né? E então, assim, a recomendação da própria Equatorial é para poder utilizar o ar-condicionado e somente um período, né?
0: Meu
2: o que é meio
0: Deus.
2: Difícil também, né?
0: É complicado.
1: É quase impossível, né?
2: Eu tenho aqui um pouco da apresentação da Mayra Lemos, eu vou colocar.
1: Por favor.
2: Vou colocar a primeira fala da Cristina.
3: Chegamos à 14ª edição da Fictur. Reconhecemos que esta feira também é resultado deste processo de construção. Uma associação que nasceu da união de empresários, criou ao longo de sua trajetória diferentes formas de reunir pessoas, gerar oportunidades e apresentar ao público a força do nosso mercado. Uma instituição com quase 5 décadas de história não é construída por uma única gestão. Cada diretoria recebe aquilo que foi construído por aqueles que vieram anteriormente e assume a responsabilidade.
2: Essa é um trecho da fala da Cristina de Castro. Ela que assume um protagonismo acerca da CIAL, ela que é a presidente ao lado da doutora Núbia. Doutora Núbia e a Cristina que tiveram essa missão de renovar a imagem da CIAL no sentido de incluir as mulheres. Essa foi a bandeira que elas utilizaram e deu certo, né? Elas conseguiram assumir a CIAL e agora estão promovendo pela primeira... Essa é a segunda edição.
1: Essa é a primeira.
2: Primeira edição delas, não é?
1: Sim.
2: E eu não estive lá presente, acompanhei pelas redes sociais, recebi alguns vídeos também. E realmente chama atenção pela estrutura, né? Realmente tem muita modernidade e é uma feira inovadora.
1: Exatamente. E a Rádio Nova Era também acompanhando tudo em tempo real, né? Marcando presença.
0: Presente lá.
1: Fazendo aí a transmissão ao vivo através de flashes.
2: Eu vou colocar agora um trecho da Mayra Lemos. Como que pronuncia?
0: Mayra,
2: né? Ela que é cantora de Porangatu?
1: Ela é de Goiânia, ela é filha da
0: Isaura.
1: Então, deputada Isaura Lemos.
2: Né?
1: É candidata, inclusive.
2: A Isaura é candidata ao Senado pelo PSB.
1: Senado, exatamente.

0: Eu sou suspeita de falar da Maíra, né? Sou super fã, adoro o estilo musical dela. E a Maíra, falando assim, Maíra, às vezes algumas pessoas, vamos dizer assim, com mais de 40 anos, não vai saber, mas pode ser que conheça. Na época, a Maíra, quando começou, ainda garotinha, ela fez algumas apresentações no programa do Faustão e ela cantava muito, ela cantava muito músicas do Leandro e Leonardo, na época estava muito sucesso, e ela começou assim, cantando algumas músicas sertanejas, né? Hoje o estilo dela está bem eclético, bem variado, e tem esse vozeirão todo, é dona de um, né?
1: Muita grande, potência de voz.
0: Muita potência, canta demais.
2: Concordo com você, Dilma. E hoje, na Fictur, acontece a Miss Fictur, né? E esse ano conta com a participação de 7 candidatas e com a possibilidade do público também votar, né? Não só os jurados. E tem isso e
0: gostei,
2: muito...
0: Gostei, viu?
2: Né? Inovador, né?
0: É verdade.
2: Ideia boa pro pessoal não falar que tem marmelada, né?
0: Então, e as meninas são bonitas.
2: Sim. A Luana Pires Carvalho... A Cauane Araújo Vieira, a Yasmin Cauane, a Bruna Eduarda, a Luane Victoria, a Vitória Lohane, a Taieme Vitória são as concorrentes. A expectativa é iniciar às 19h30, então fica aí o convite a toda a sociedade uruaçuense.
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1: E um temporal com ventos fortes e granizo atingiu cidades da região sul e sudoeste de Goiás, causando diversos estragos e ferimentos leves em moradores. As cidades afetadas foram Santa Helena de Goiás, o vento forte derrubou o telhado de um posto de combustível e a parte de uma residência. 4 pessoas de uma mesma família, 2 adultos e 2 crianças sofreram ferimentos leves. Árvores também caíram sobre carros na cidade. Rio Verde também... Moradores registraram chuva de granizo na região norte do município. Goiatuba e Aparecida do Rio Doce enfrentaram fortes rajadas de vento e instabilidade durante a tempestade. A previsão do tempo para Uruaçu hoje é sol o dia todo, com muitas nuvens de manhã e à noite pancadas de chuva. Será?
0: Eu pensei que essa chuva viria ontem.
1: Não vi.
0: Antes de dormir, eu tirei
2: ontem?
0: Tudo. À noite.
2: Porque estava ventando?
0: Estava.
1: É porque choveu ao redor, né?
0: E não tinha estrela no céu, né? Tirei as roupas do varal, enfim.
1: Não, essa semana...
0: Esperei a chuva e ela não veio.
1: Porangatu deu 42 graus, gente.
0: Merece.
1: Quente demais. E o Jonathan com essa notícia aí que é pra reduzir o ar-condicionado. Quem dorme, Jonathan? Quem não faz nada, Jonathan?
2: Realmente sem ar-condicionado, até pra trabalhar tá difícil, né?
1: Muito complicado.
2: E pra mim que tô na rua e pedindo voto, tô pagando todos os meus pecados nesse sol quente.
0: O ventilador nessa época, inclusive, o ar sai quente, né?
2: Não
1: rajadas
2: funciona.
1: De fogo.
0: Gostei. Ninguém merece, gente. Mas olha, a orientação de todos, para todos, é se hidratar bastante, tá? Inclusive, quem faz atividade física, muita atenção, muito cuidado aí aos horários, né? Os cuidados de estar se hidratando, tomando bastante líquido, porque nessa época muita gente desidrata e pode, inclusive, parar numa unidade de saúde. Então, vamos nos cuidar.
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2: Tem rodada de pesquisa aqui, quentinha, que acabou de sair do Instituto Gazeta. Que é realizada entre os dias 9 e 14 de setembro, mostra Daniel Vilela com 39,2% das intenções de votos no cenário de estimulada, e Marconi Perillo aparece com 24,4%, seguido de Wilder Moraes, o candidato do Partido Liberal, com 16% de intenção de votos. Na sequência estão Luiz César Bueno, do Partido dos Trabalhadores, com 6,8%, e a Luciana Amorim, do UP, com 0,6% de intenção de votos. Outros, ou não souberam, soma 6,2%. A pesquisa ouviu 2 mil eleitores em Goiânia, em outras cidades de Goiás, e está registrada no Supremo Tribunal Eleitoral sobre o número GO 01814/2026. Esse levantamento mostra, né, o Marconi reduzindo aí a margem em relação à distância ao Daniel Vilela. A expectativa é com que os dois se enfrentem no cenário de segundo turno. Daniel, que tem se despontado nas pesquisas, aparece muito bem colocado, recebeu de legado o trabalho do governador Daniel Vilela, um grande trabalho na segurança pública, na saúde e na educação. E Daniel, sentado na cadeira de governador, se sai muito bem como candidato. Inclusive, seguindo aquela temática a nível nacional, né, de que aquele que está mais bem colocado nas pesquisas não vai a debates. E Daniel deixou de ir novamente a um debate promovido pela Band, e estiveram lá apenas o Wilder, o candidato do Partido dos Trabalhadores, Luiz César, e o Marconi Perillo. E ambos candidatos exploraram essa situação do Daniel não estar presente. É ruim para todos nós, né? Vemos um governador que já foi deputado federal, foi vereador, deixar, né, de ter um grande legado, serviço prestado, deixar de faltar debates para poder o eleitor conhecer de fato, né? Porque ali é que você realmente conhece as propostas, você conhece o candidato fora daquilo que os marqueteiros querem, que a sua equipe quer. Porque naqueles momentos de confronto é que nós sabemos as verdadeiras ideias, longe daquilo que é formulado pelo chat GPT, longe daquilo que é formulado por grandes marqueteiros do Goiás ou do Brasil. Daniel Vilela conta com uma grande equipe. A expectativa é com que os dois se enfrentem novamente no cenário de segundo turno, visto com que se o Daniel comparece até o debate, ele acaba apoiando de todo mundo, acaba apoiando do do candidato do PT, acaba apanhando do candidato do PL e do líder da oposição, Marconi Perillo. Então, a tendência é com que ele passe a frequentar somente no segundo turno esses debates para conseguir ganhar a eleição. Mas abre um alerta esses números do Palácio das Esmeraldas, visto com que, a depender de quem vai para o segundo turno, pode ser com que, né, Daniel fique em maus lençóis. Nós estamos vendo que a nível nacional uma melhora acerca da situação do Flávio Bolsonaro, principalmente desse escândalo que hoje atingiu a Suprema Corte do país. Isso vai interferir diretamente no cenário. A gente não tem nenhuma pesquisa ainda para sentir a temperatura dessa situação eleitoral para presidente da República, mas nós já vimos na última quest divulgada na segunda-feira o candidato do PL numericamente à frente do candidato do Partido dos Trabalhadores no cenário de segundo turno. E eu acredito que essa distância vai continuar aumentando e favorecendo o Flávio, porque principalmente a opinião pública associa muito, muito o Lula ao Supremo Tribunal Federal, principalmente porque o Lula, como nunca teve maioria no Congresso nem no Senado, chorava para o Supremo Tribunal Federal, visto com que ele fala por último, inclusive em situações que não precisava chegar até o Supremo, e o Supremo arbitrava para favorecer o governo. E agora, ministros, o Alexandre de Moraes, que é próximo dos ministros que foram indicados por Lula, e principalmente porque o governo usou muito o 8 de janeiro para como bandeira política. E agora fica na conta do Lula essa situação sobre o Alexandre de Moraes ter envolvimento com o Daniel Vorkaro, né? A Polícia Federal trouxe mensagens que o banqueiro trocou antes de ser preso com o ministro. Isso pode interferir também aqui no estado de Goiás e pode garantir que esse sentimento de revolta sobre o sistema acabe atrapalhando Daniel e favorecendo com que o Wilder vá para o segundo turno aqui. E caso vá para o segundo turno, a rejeição do Wilder é menor que a do Daniel, e isso abre um grande alerta no Palácio das Esmeraldas, visto com que também essa situação nacional pode interferir em todo o país e pode chegar aqui no nosso estado. O Palácio gostaria muito com que o Marconi fosse ao segundo turno, visto que a rejeição do Marconi é muito maior do que a do Daniel. Marconi, que foi governador por 4 mandatos, conseguiu fazer sucessor, no entanto, adquiriu a rejeição de muitos goianos e também encontrou dificuldade dos novos. Os novos eleitores não conhecem o Marconi, ele acaba sendo desconhecido. São 11:41, a gente vai para um breve intervalo e já volta a acontecer o último bloco do Virou Notícia.

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7: Faltando 15 para o meio-dia, virou notícia até o meio-dia, né? 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
1: E a polícia militar prendeu um homem suspeito de furtar fios de um caminhão em Uruaçu. Agora há pouco, segundo o 14º Batalhão, imagens de câmeras de segurança ajudaram na identificação do suspeito. Durante a averiguação, o homem tentou fugir para uma região de mata, mas foi localizado e detido pelos militares. Aos policiais, ele teria confessado o furto e indicado onde havia escondido os fios que foram recuperados. Ainda conforme a PM, o homem relatou ser usuário de crack e possui diversas passagens criminais, principalmente por furtos. O suspeito e os objetos recuperados foram encaminhados à delegacia de polícia para os procedimentos legais.
2: E tem um áudio, vou colocar o áudio para onde ele é interrogado pela polícia.
3: Como é que você fez lá o furto, filho?
4: Cheguei o carro, peguei uma droga pra me fumar, uma pedra pra me fumar, sabe? E acabou, fiquei desesperado de novo, ouvir isso, bateu e eu fui roubar, sabe, pra me fumar, sabe?
3: Como é que você fez lá o furto, filho?
4: Cheguei o carro, peguei uma droga pra me fumar, uma pedra pra me fumar, sabe? E acabou, fiquei desesperado de novo, ouvir isso, bateu e eu fui roubar, sabe, pra me fumar, sabe?
2: É absurdo, né?
1: Absurdo. E essa, o uso, o abuso de drogas realmente é um problema de saúde, é um problema para toda a população. É grave, né? Porque entra, sai, ele é detido, leva para cadeia, sai e fica nisso, né?
2: Realmente. E a polícia agiu muito rápido, né? Então, parabéns aí mais uma vez para a nossa polícia, o 14º Batalhão. E um assalto a uma joalheria no setor de Campinas, em Goiânia, terminou com um funcionário e três suspeitos mortos na tarde dessa terça-feira. Segundo a Polícia Militar, um casal entrou no estabelecimento se passando por clientes interessados em comprar alianças. Após anunciar o assalto, os criminosos renderam os funcionários. Um dos trabalhadores reagiu e tentou desarmar um dos suspeitos, mas foi atingido por disparos no braço e no tórax. Ele foi socorrido, porém não resistiu aos ferimentos. Outro funcionário também entrou em luta corporal com um dos assaltantes e foi baleado na perna. Ele foi levado rapidamente ao CAIS de Campinas e não corre nenhum risco de vida. Durante a reação, os funcionários conseguiram tomar a arma dos criminosos. O casal foi atingido por disparos e morreu ainda no local. Um terceiro envolvido fugiu e acabou sendo localizado pela Rotan. No Jardim Novo Mundo, em Goiânia. Conforme a PM, houve confronto durante a abordagem e o suspeito também morreu no local. O quarto participante seria um motorista de aplicativo. Segundo a polícia, ele teria sido contratado pelo valor de R$70 mil para transportar os criminosos e simular uma situação de refém. Ele foi preso e está à disposição. A Polícia Civil investiga o caso sob sigilo da Delegacia Estadual de Investigação Criminal. A ocorrência é apurada inicialmente como latrocínio, roubo seguido de morte.
0: Eu tive a oportunidade de ver essa ocorrência, Jonathan, e inclusive as imagens, né? Esse quarto aí, que foi preso, ele estava servindo de olheiro, né? Ele ficava lá. Ele ficou na entrada do estabelecimento, verificando quem passava, quem chegava, e ele acabou sendo preso. Lamentável esse episódio aí, porque um funcionário, infelizmente, veio a óbito. Né?
1: Triste.
0: E aí a gente lamenta muito por isso.
1: E todos tinham passagens, né? Pela polícia.
0: Todos tinham passagem. Quero mandar um abraço aqui pro Noel Lopes, que está super sintonizado. Obrigada, viu, Noel? Bom dia para você. A Cássia trouxe aí uma ocorrência falando de caminhão, me fez lembrar ontem, né, quando a gente conversava aqui com o Major Torres, e ele contando o episódio aí, aquele ocorrido de uma pessoa que deixou
1: a chave da ignição do caminhão.
0: Todo aberto, ligado, né? Inclusive, nós vimos as imagens do caminhão. funcionando. Eu não sei, se não estou equivocada, que eu não

0: não estou com as imagens aqui agora, mas aquele caminhão estava aberto, não estava, não?
1: Estava aberto.
0: Pois é, porque se fosse por causa do ar-condicionado, né, tudo bem, e olha lá, mas não é o caso.
2: É.
0: Deve ter ido ao banheiro e deixou.
1: Ah, não, é porque é pra não desligar o motor. Acho que esses caminhões mais antigos, você não pode desligar o motor. E a vida do caminhoneiro também não é fácil. Mas a gente tem essa mania aqui. Pelo menos eu tenho essa mania de deixar o carro ligado. Você liga o pisca-alerta, né? Você acaba, entra correndo em algum lugar e tenta voltar correndo. Mas é um risco, porque o carro não tranca, não é? Eu acho que nesse caso do caminhão, acho que é porque... pela dificuldade do caminhoneiro em dar partida e depois pegar. E também gasta mais combustível, não é?
0: Mas não pode confiar, né?
1: É, não pode.
0: O Major queria dizer ontem, é dos perigos, né? Que a pessoa corre. É, lá em Goiânia aconteceu um fato, quando o filho do Marco Aurélio estava quase nascendo, eles estavam com a bolsa já, com todas os pertences do bebê dentro do carro, e eles deixaram dentro do carro e subiram para o prédio. Só que eles esqueceram de trancar o carro. E aí alguém foi lá, pegou, roubou tudo. Mas tem ladrão mais ousado, né? Que quebra os vidros do carro ainda e leva os pertences.
3: E a orientação é nunca deixar a bolsa à vista, né? Porque realmente
0: Sim,
3: pode acontecer.
0: Não só a bolsa, né? Qualquer objeto assim, de valor, deixar pelo menos mais escondido. Porque se a pessoa passa e olha, não vê nada, pelo menos às vezes tem alguns que ainda passam direto, né? Outros já vê... já fica ali querendo pegar e às vezes pega mesmo.
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3: E a Polícia Civil de Goiás, por meio da Delegacia de Polícia de Minaçu, realizou uma ação integrada com a Delegacia de Santa Terezinha de Goiás e a Polícia Militar de Minaçu para cumprir um mandado de prisão preventiva contra um homem de 45 anos, investigado pelo crime de homicídio qualificado. A prisão ocorreu durante a Operação Divisa, após o compartilhamento de informações entre as forças de segurança, que permitiu identificar o possível paradeiro do foragido. Segundo a Polícia Civil, o homem estaria trabalhando em uma propriedade rural localizada na região de divisa entre Minaçu e Colinas do Sul. Após diligências, os policiais localizaram o suspeito em uma fazenda na zona rural de Colinas do Sul e efetuaram a prisão. Após os procedimentos, ele foi encaminhado à Delegacia de Polícia e permanece à disposição do Poder Judiciário.
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1: E tem bronca hoje para Ecovias, os moradores ali da região onde está acontecendo o trecho de duplicação estão reclamando porque eles estão trabalhando 24 horas e tem atrapalhado os moradores que estão ali mais, morando mais próximos da, da BR-153, inclusive de dormir. Eles faziam isso durante uma parte do dia e hoje está 24 horas com essas máquinas ligadas, causando um grande incômodo. A gente sabe que para ter melhorias a gente tem que passar por esses desgastes, mas Ecovias tinha que respeitar o horário de sono, né? Os moradores, eles vão se mobilizar para tentar, inclusive, encontrar dentro do Poder Judiciário para imputar algum tipo de crime, inclusive sobre sonora, sobre sossego, para impedir com que a Ecovias continue fazendo esse trabalho 24 horas por dia e só por determinado período, né? Então, a Ecovias, ela tinha que se sensibilizar e garantir com que aqueles moradores daquela região ali, dos dois lados, ambos os lados em direção a Campinorte, ali no final de Uruaçu, próximo a Mitsubishi, para com que os moradores possam descansar. Eu também recebi aqui um áudio do Marcelo Bem Brasil, ouvinte do Virou Notícia, onde ele fala um pouco desse trecho. Ele está tratando esse especialmente ali do túnel.
4: Continuidade, o que, é que eu gostaria de ressaltar aqui com as nossas autoridades constituídas, nosso prefeito Machadinho, o secretário de mobilidade, aí os nossos vereadores aí, em nome também do vereador Jonathan e apresentador do jornal Virou Notícia, que foi o único que eu vi comentar e falar sobre a questão da duplicação da BR-153. Quem mora do lado de cá só tem essa passagem aqui. E a passagem dos pedestres, mas ninguém passa. Todo mundo tem moto, todo mundo tem carro, todo mundo tem bicicleta, todo mundo tem as motinhas elétricas, né? Os patinete elétrico. Então, você vê que a movimentação que é intensa. Pensa no horário de pico. Olha só. Então, precisa de ter ali embaixo, um túnel que nem esse aqui. Oi, bom dia. 10 estrelas. É o complicado o trânsito aí, não tá? Tá ruim. Tá aí, né? Mais um fã, é fã. Cadê o Elias pra vir ajudar nós a gravar aqui? Hein, gente? Então é isso. Olha pra você ver a confusão aqui no trânsito. Aí, imagina a época da chuva. Lotou ali de água, né? Porque de vez em quando acontece isso. Aí, como nós, moradores aqui desta região, vai fazer, né? Pra poder atravessar pro lado de lá. Ou seja, nós que moramos do lado de cá, nós estamos ilhados. Olha aí, olha aí.
1: Deu pra mais ou menos entender um pouco da reclamação e indignação do Marcelo Bem Brasil. Acho que reivindicação é melhor do que indignação. E Marcelo, como eu fui provocado dessa situação dos moradores que estão impossibilitados de dormir por causa do barulho, eu vou encontrar alguém da supervisão da Ecovias para poder tratar sobre como vai ficar essa questão do túnel, né, para verificar quais serão pontos que a gente pode ultrapassar para o outro lado, que eu sei que esse túnel que você mostra no vídeo está condenado e a expectativa é com que ele sofra melhoria. São 11 horas e 59, a Dilma já está fazendo sinal lá, antes dela me cortar, eu já encerro por aqui. Obrigado, Dilma, Cássia, ouvinte. Eu volto, se Deus quiser, amanhã às 11 para fazer o Virou Notícia. Um beijão a todos.
3: Até amanhã no Jornal Virou Notícia e daqui a pouco, 12h25, graça e paz.
0: É porque vem aí a propaganda eleitoral e ela entra no horário. Gente, até amanhã, se Deus quiser, a partir das 11.

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8: 12:32.
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10: Graça e paz, boa tarde para você que está nos ouvindo nesta tarde abençoada, quarta-feira, 16 de setembro de 2026. É um prazer imenso estar aqui na Nova Era FM de Uruaçu. Quero mandar um abraço especial para você que nos ouve aí da sua casa, da fazenda, no seu carro, nos dá uma carona aí buscando a criança na escola. Que Deus abençoe você ricamente. 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O nosso WhatsApp é o 62-3357-1549. Nós também temos o Disque Oração, que é o 629-9268-3260. Eu sou a Bispa Cássia e estarei com você até quase uma hora da tarde. Serão 20 minutos, mas serão 20 minutos em que a presença de Deus será desfrutada por nós, porque Deus é bom, Ele é misericordioso e Ele é bondoso. Hoje, dia 16, é um dia especial, como todos os dias que o Senhor faz para nós. Eu quero compartilhar um texto que está em Provérbios, capítulo 16. Provérbios, o livro de Provérbios foi escrito por Salomão e ele tem 31 capítulos. Todos os dias você pode desfrutar da palavra de Deus e da sabedoria que vem do alto. E em Provérbios capítulo 16, do 1 ao 3, ele diz assim: as pessoas podem fazer seus planos, porém é o Senhor Deus quem dá a última palavra. Você pode pensar que tudo que você faz é certo, mas o Senhor julga as suas intenções. Peça a Deus que abençoe os seus planos e eles darão certo. Que coisa maravilhosa! Deus está falando para nós nesta tarde. Tudo que você deseja alcançar, peça a Deus, apresente ao Senhor os seus planos, porque eles darão certo. A palavra do Senhor diz que Deus tem planos de paz e não de mal, para nos dar futuro e esperança. Deus tem planos de paz e não de mal, para dar futuro e esperança. Que coisa maravilhosa é saber que nós temos um Deus supridor, abençoador, que cuida das nossas necessidades, que supre as nossas necessidades. Como é bom saber disso. Ontem eu fiz uma visita à loja lá da Thaís e do seu esposo, e ela estava compartilhando que alegria as filhas ficaram de ouvir o nome delas aqui na rádio. A Thaís, que é nossa ouvinte, que tá todos os dias aqui conosco. Abraço para você, Thaís, para dona Cidalva, que está em Goiânia, tratamento médico. Quantas pessoas nós temos acompanhado que estão fazendo um tratamento, que estão cuidando da saúde. Deus é poderoso para trazer saúde, para trazer restauração, para trazer força e vigor. Você que nos ouve aí, mande o seu alô de boa tarde, mande a sua mensagem aqui no WhatsApp 62-3357-1549, para sabermos que você está aí do outro lado nos ouvindo. É muito bom ter a sua companhia aqui no Graça e Paz. E nós vamos ouvir uma linda canção que vai falar aos nossos corações.

Aleluia, vem Jesus, Maranata, ora vem Senhor Jesus. Esse é o desejo da igreja, esse é o desejo do nosso coração. Vem Senhor Jesus. Como é bom nós sabermos que Deus cumpre as suas promessas e Ele está ouvindo as nossas orações. Nós estamos na campanha de Daniel, todos os dias. Começou no domingo, serão 21 dias de jejum e oração. Aqui em Uruaçu nós temos culto às 7 da manhã e às 19 horas. Se você não pode ir à noite, passe pela manhã, receba a oração, faça a sua oração, apresente ali o seu dia, consagre ao Senhor e comece um dia abençoado na presença de Deus. E eu tenho certeza que você vai testemunhar da bênção e da resposta do Senhor em nome de Jesus. Aqui em Uruaçu, Igreja Fonte da Vida fica na Avenida Paraná, esquina com Espírito Santo. Todas as igrejas Fonte da Vida no Brasil e no mundo estão participando, estão fazendo a campanha de Daniel. É um momento especial em que Deus fala ricamente conosco. Eu quero compartilhar um texto da palavra que está em Mateus, capítulo 6, versículo 25. Diz assim: por isso digo a vocês, não se preocupem com a vida quanto ao que irão de comer ou beber, nem com o corpo quanto ao que irão de vestir. Não é a vida mais do que o alimento? Não é o corpo mais do que as roupas? Observem as aves do céu, que não semeiam, não colhem, não ajuntam em celeiros. No entanto, o Pai de vocês, que está no céu, a sustenta. Será que vocês não valem muito mais do que as aves? Quem de vocês, por mais que se preocupe, pode acrescentar um centímetro ao curso da sua vida? E por que se preocupam com o que vão vestir? Observem como crescem os lírios do campo. Eles não trabalham, nem fiam. Eu, porém, afirmo a vocês que nem Salomão, em toda a sua glória, se vestiu como qualquer deles. Ora, se Deus veste assim a erva do campo, que hoje existe e amanhã é lançada no forno, não fará muito mais por vocês, homens de pequena fé? Portanto, não se preocupem dizendo que comeremos, que beberemos ou com que nos vestiremos, porque os gentios é que procuram todas estas coisas. O Pai de vocês que está no céu sabe que vocês precisam de todas elas. Busquem em primeiro lugar o reino de Deus e a sua justiça, e todas estas coisas lhe serão acrescentadas. Glória a Deus. Jesus está aqui no Sermão do Monte, ensinando a multidão, ensinando seus discípulos a respeito de diversos assuntos. E ele começa nesse trecho a falar sobre as preocupações. Ele começa a falar sobre a ansiedade, sobre o medo. E ele começa a falar que muitas vezes nós invertemos o valor das coisas. Não é o corpo muito mais importante do que as vestes? Quantas vezes nós mudamos o sentido daquilo que realmente é importante? Nós não priorizamos aquilo que realmente é importante. Jesus não está dizendo que aquilo que vestimos, aquilo que comemos, essas preocupações naturais, elas não são importantes. Ele não está dizendo isso. Ele está nos ensinando que nós precisamos priorizar. Ele está falando de prioridade. Prioridade. Ele termina o texto dizendo: não se preocupem com o dia de amanhã. Ele está falando a respeito da ansiedade. A ansiedade é excesso de futuro. Quantas são as suas preocupações em relação

coisas. E quanto elas fogem do nosso controle. Porque nós não oramos, nós não consagramos, nós não buscamos direção, nós não buscamos conselhos. Nós buscamos em primeiro lugar as outras coisas. E quando elas fogem do nosso controle, nós lembramos que poderíamos ter orado. Nós lembramos que poderíamos ter buscado em primeiro lugar o reino. Deus está nesta tarde convidando você a priorizar o reino de Deus. A priorizar a Deus. Quantas pessoas têm buscado uma bênção, uma resposta. E não era errado, não é errado buscar bênção, buscar resposta. Mas que nesses dias você queira em primeiro lugar buscar o abençoador. Buscar aquele que tem a resposta para todo e qualquer problema. Porque agindo o Senhor, quem impedirá? Amém? Vamos ouvir ainda uma canção linda que fala da consagração?

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1: Amém. Glória a Deus. Como nosso coração é grato e nós celebramos a presença do Senhor. Abraço para você, Lourdes Moreira, que está ouvindo a programação, está todos os dias aqui conosco.

0: conosco. Abraço para você. Gratidão pelo carinho. Quem diz aqui é a Thaís. Abraço para os irmãos que estão nos ouvindo lá de São Paulo, de Goiânia, do Mato Grosso. Muitos ouvintes aí na audiência lá no Mato Grosso. Que Deus abençoe vocês. Como é bom sabermos que Deus está no controle de todas as coisas. E nós vamos agora orar. Se você tem um pedido de oração, lembre agora desse pedido. Nós vamos consagrar e apresentar esse pedido ao Senhor. Que nessa tarde Deus possa agir de maneira sobrenatural, porque Ele é Deus, e que você possa buscar em primeiro lugar o reino de Deus. Amém?
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0: Senhor, em nome de Jesus, nós nos colocamos na Tua presença nesta tarde. Pai, eu quero apresentar a vida do meu irmão, da minha irmã, cada ouvinte que participa conosco nesse momento tão especial. A Tua palavra nos encoraja a orar. A Tua palavra nos encoraja a buscar, a bater. Mas a Tua palavra também nos alerta sobre as preocupações deste mundo. Deus, nos ajuda a priorizar o Teu reino, a Tua justiça, a Tua vontade. Nós lançamos no Senhor toda a ansiedade, toda a preocupação, todo o embaraço, todo o medo. Visita essa mulher que está ansiosa, este homem que está ansioso, que está sofrendo com a depressão, que está sofrendo com a opressão, que está sentindo oprimido, cansado, sobrecarregado, aflito. Oh Jesus, o Senhor tem bálsamo de cura para ser derramado sobre nós. Derrama sobre nós o Teu bálsamo, o bálsamo de cura. Oh Jesus, visita esse coração aflito, visita esta vida que se sente perdida, que não sabe o que fazer. Que nós possamos buscar no Senhor a direção para os nossos caminhos, porque o Senhor tem direção para nós. É o que te pedimos nessa tarde. Nós queremos buscar em primeiro lugar o Teu reino e a Sua justiça, porque as outras coisas serão acrescentadas, em nome de Jesus. Amém? Nós chegamos ao final de mais um programa Graça e Paz, e amanhã te espero depois do horário eleitoral. Deus abençoe a sua vida ricamente.

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1: Uma nova tecnologia passou a permitir que consumidores verifiquem pelo celular a autenticidade de bebidas alcoólicas. O sistema foi anunciado pela Diageo, fabricante de marcas como Johnnie Walker e Smirnoff, em parceria com a empresa SecureTrace. Basta apontar a câmera do celular para um selo da garrafa. Uma inteligência artificial analisa a identificação exclusiva do produto e informa se ele é autêntico. Cerca de 4 milhões de garrafas já receberam um selo por mês no Brasil. A iniciativa surge após uma crise de intoxicações por metanol, que deixou pelo menos 25 mortos no país em 2025 e aumentou a preocupação com bebidas adulteradas.
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2: 1 hora.
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1: Duda Freire decidiu deixar a Grande Rio após receber um novo posto para o próximo carnaval. Segundo uma publicação, o receio de críticas nas redes sociais pesou na decisão da influenciadora. Ela, que é amiga de Virgínia Fonseca, estreou na Sapucaí neste ano e vinha fazendo aulas de samba para se preparar para um novo desafio. Mesmo fora da Grande Rio, Duda não pretende

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0: pontos. Poderia ser líder se tivesse batido o seu jogo. Agora a missão colorada será em casa. Dois jogos pela frente contra times que estão lutando contra o rebaixamento. O jogo de agora será na sexta-feira contra o América Mineiro no Oba. Depois enfrentará a Ponte Preta. Vila Nova, que ainda enfrenta problemas no departamento médico. Breno Bora com lesão no joelho. Igor com problema na coxa permanecem fora da partida contra o América. Terá sequência de dois jogos em casa para se definir melhor. América Mineiro, depois Londrina. Se bater as duas partidas, certamente brigará por liderança da Série B do Campeonato Brasileiro.
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5: Oi, oi, oi. Povo, já tô por aqui, você está na vez do ouvinte comigo, Grazi Ribeiro, obrigada pela sua companhia.
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5: Boa tarde pra você que tá aí ligadinho do outro lado, aqui na Rádio Nova Era. Obrigada pela sua companhia. Você está na vez do ouvinte, eu sou a Grazi Ribeiro, vou ficar aqui com vocês até as 3 horas da tarde, viu, meu povo? Olha, você já pode mandar sua mensagem, pedir a sua música, mandar o seu boa tarde, participar aqui da programação. Pode mandar aí pelo nosso 6233571549. 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Agora são 1h20 e agora tá começando aí, né, a vez do ouvinte com muita música boa e eu tô esperando aí a sua participação.
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Muito obrigada pela sua companhia. Pra você que tá aí do outro lado, ligadinho, sintonizado aqui na Rádio Nova Era. Eu vou pra um breve intervalo, mas daqui a pouquinho eu tô de volta. Não saia daí, é bem rapidinho.

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0: obrigada pela sua companhia. Eu sou a Grazi Ribeiro, tô aqui com vocês, viu? Vou ficar aqui até as 3 horas da tarde. Obrigada pra você que tá aí do outro lado, ligadinho aqui na Rádio Nova Era, viu? Já corre, já manda sua mensagem, já pede a sua música e também participa das promoções que tem toda semana aqui na rádio. 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Então já corre, manda sua participação, manda sua mensagem, manda o seu pedido de música, que daqui a pouquinho eu olho aí as mensagens de vocês. Já tem algumas pessoas aqui participando, obrigada aí pela companhia de vocês. Daqui a pouquinho eu falo com vocês, tá bom? Agora vocês vão ficar com o Na Estica pra vocês saberem o que tá acontecendo aí no mundo da moda. E daqui a pouquinho tem mais música.
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Você está na vez do ouvinte, obrigada pela sua companhia. Tem muita gente aqui participando, obrigada aí pelas participações. Mas antes da gente conversar, antes de eu colocar aí a música de vocês, a gente vai para um breve intervalo comercial, mas já já eu volto, viu?

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Agora são 1h52. Vamos ver quem tá por aqui com a gente. Olha, quem tá por aqui é o Luiz Fernando mandando aqui mensagem. Ele mandando aqui mensagem falando assim: boa tarde, Grazi. Boa tarde, Luiz Fernando. Tudo bem com você? Aí ele colocou aqui um toca aí, sorriso maroto. Assim você mata o papai. Tá bom, viu? Obrigada pela sua mensagem. Daqui a pouco eu coloco aí a sua música. Quem também tá por aqui é o Edilson Marques, sempre participando, sempre acompanhando aí toda

programação aqui da Rádio Nova Era, sempre ligadinho, né, aqui com a gente. Ele mandou um oi, boa tarde, toca aí, Tairone Cigano, Volta Amor, só pra curtir, Edilson Marques. Obrigada, viu, Edilson, pela sua mensagem, pela sua participação. Queria mandar um alô também pro Fernando de Oliveira, pro pessoal que mandou mensagem, né, aqui durante a programação, a G, Raimundinha, Ana Paula, pessoal que tá sempre aí ligadinho, sempre acompanhando. Obrigada, viu, por vocês estarem sempre acompanhando aqui a Rádio Nova Era, pelas participações de sempre também. Daqui a pouquinho eu coloco a música de vocês, mas antes vocês vão ficar com os drops dos artistas, saberem o que tá acontecendo aí no mundo dos famosos, mas daqui a pouquinho tem mais música. Música.

0: documental Marília Mendonça, Sentimento Louco, que estreia no Prime Video em 16 de outubro. A produção reúne arquivos pessoais e depoimentos de amigos, familiares e parceiros de estrada para relembrar a vida e a carreira da Rainha da Sofrência. A série mostrará desde as origens da cantora em Goiás até a ascensão no sertanejo e o legado deixado por Marília na música brasileira.
1: Tudo

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0: uma segunda colocação. E neste domingo, o Goiás terá pela frente o Avaí, que luta desesperadamente contra o rebaixamento. A partida acontecerá no estádio Serrinha, em Goiânia. Já o Atlético Goianiense ainda vive muita emoção da partida em que fez contra o Criciúma, vencendo o jogo pelo placar de 4-0 em Goiânia. Goleada que estimula jogadores, comissão técnica e a torcida. Dragão Campineiro volta a campo nesta sexta-feira fora de casa. Enfrentará o São Bernardo em São Bernardo do Campo. E ontem, com o empate 3-3 do Operário com o Náutico no Recife, o Dragão permaneceu na sexta colocação e dentro do G6 com 46 pontos ganhos.
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0: já tô de volta por aqui. Você está na vez do ouvinte comigo, Grazi Ribeiro. Já corre, já manda sua mensagem, manda aí a sua participação, porque eu tô ligadinha aqui nas mensagens de vocês. Inclusive, queria mandar um beijo e um abraço pra Fernanda, que tá lá em Goiânia, e pro Lindomar, lá de Brasília, viu? Beijão pra vocês, obrigada aí pela companhia de sempre. Um abraço. Também muita gente participando por aqui. Olha, Luiz Fernando já mandou mensagem, já pediu música. Edilson Marques também, muita gente participando, mandando boa tarde, mandando oi, mandando seu alô e participando aí da promoção também, tanto na Excel Celulares, né, do Pix de R$100, quanto também do Sextou com Frigideiras, pra quem quiser, né, participar da promoção, concorrer a um voucher de R$120 para poder consumir lá no restaurante Frigideira Steakhouse. Então já corre, manda a sua participação, um monte de gente aqui participando, mandando mensagem, participando aí, né, das promoções. Obrigada aí pela companhia de vocês, viu? Já corre, manda sua mensagem no 6233571549. E olha, gente, tá acontecendo a FIC Tour. Nós aqui da Rádio Nova Era estamos presentes lá todos os dias, todas as noites, né? A gente tá por lá, então se você quiser dar uma passadinha lá no nosso stand, a gente vai estar lá hoje à noite também. Começou ontem, terça-feira, e vai seguir até sexta-feira. Muita programação bacana. Hoje, inclusive, tem aí as apresentações, né, das candidatas à Miss FIC Tour. Então tem toda aí essas apresentações dessas meninas maravilhosas que nós entrevistamos aqui também, lá no horário do Joster, Rádio Revista, na segunda-feira. O pessoal pôde conhecer um pouquinho dessas candidatas maravilhosas, todas lindas, muito simpáticas. Então se eu fosse você, corria pra FIC Tour hoje à noite pra você acompanhar de perto todo esse evento, toda essa programação maravilhosa que tá acontecendo lá. E é claro que a Rádio Nova Era, né, sempre por lá, falando com o pessoal também, conversando com quem tá passando por lá. Então se você quiser dar uma passadinha, aparecer lá no nosso stand, tá super convidado. Agora vocês vão ficar com o Fique Por Dentro, saber um pouquinho do que tá acontecendo aí no Brasil, no mundo, ficar bem informado. Daqui a pouquinho tem mais música.
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2: Os rendimentos dos títulos do Tesouro dos Estados Unidos com vencimento em 10 anos chegaram a 5,2%, o maior nível desde 2007. O movimento acontece em meio à alta do petróleo e ao temor de novas pressões sobre a inflação global. O mercado também projeta que o Banco Central americano possa elevar os juros nesta quarta-feira, pela primeira vez em 3 anos. O cenário também pode afetar o Brasil. Juros mais altos nos Estados Unidos tendem a atrair investimentos, pressionar o dólar e a inflação brasileira. Com isso, o Banco Central pode ter menos espaço para reduzir a taxa Selic.
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0: de que vocês tenham aí uma ótima quarta-feira. Quarta-feira maravilhosa, abençoada. E olha, pra quem não tá olhando pro céu nesse momento, tem muitas nuvens, inclusive o sol deu aquela sumidinha. Gente do céu! Inclusive, eu vi na previsão que tinha suspeita e possibilidade de chuva pra hoje. Vamos ver aqui. Aqui tá falando 36 graus, parcialmente nublado, sensação térmica aí de 37. Não me enganei, não tem possibilidade de chuva pra hoje não, gente. É, realmente, não tem. Mas a esperança é a última que morre. Minha gente, já corre, já manda sua mensagem, manda aí sua participação, participa aí das promoções, pede aquela música gostosa que você quer ouvir, que eu tô por aqui ligadinha nas mensagens de vocês, viu? Obrigada aí pela sua companhia. Queria mandar um abraço para o pessoal aí que tá me escutando, né? E especialmente para os caminhoneiros. Inclusive, falar para vocês que hoje é dia do caminhoneiro. Hoje, quarta-feira, dia 16, é dia do caminhoneiro e a polícia... E a gente manda aí, né, o nosso alô pra todos os caminhoneiros, pro pessoal que tá aí na BR-153, tá trabalhando, caminhoneiro. Um beijo pra vocês. Obrigada por estar sempre ligadinho aqui na Rádio Nova Era. Obrigada pela sua companhia aqui com a gente. E mais tarde, no horário do Joster, a gente tem notícia em relação aos caminhoneiros. Então, se você quer saber um pouquinho sobre isso, principalmente no âmbito aí de notícias da Polícia Rodoviária Federal, a gente vai trazer um pouquinho sobre isso mais tarde. Então fique ligadinho aqui na programação, que mais tarde aí tem essas informações no horário do Joster, que é das 5 horas até as 9 horas. A gente tá estendendo um pouco essa semana por causa da FIC Tour, mas eu vou estar aqui com ele até por volta das 7 horas da noite, trazendo a informação pra vocês e também participando, né, do programa Rádio Revista juntamente com o Joster. A Raimundinha acabou de mandar um áudio aqui pra gente. Vamos ver aqui a mensagem dela.
1: Boa tarde, Grazi.
0: Boa tarde, meu amor.
1: Mandamos sempre a mim com o Daniel. Pra ser feliz, tenha uma ótima tarde.
0: Obrigada pra você também.
1: Com Deus.
0: Obrigada, Raimundinha. Raimundinha maravilhosa, uma pessoa maravilhosa. Amei conhecer ela, inclusive. Um beijo pra você, Raimundinha. Daqui a pouquinho eu coloco a sua música. Mas antes, a gente vai saber um pouquinho do mundo dos famosos com os drops dos artistas.
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4: Giovanna Eubank completou 40 anos e ganhou uma declaração apaixonada do marido Bruno Galeasso nas redes sociais. O ator compartilhou fotos do casal e destacou a admiração que sente pela esposa como mãe, empresária e companheira. Bruno afirmou que escolheu amá-la todos os dias. Na homenagem, ele também disse que deseja envelhecer ao lado de Giovanna e acompanhar as próximas conquistas da esposa.

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0: Meu povo, eu já tô de volta. Obrigada pela sua companhia, gente. Olha, ótima quarta-feira pra todos vocês, viu? Lembrando que nós estamos aí em semana de Fique Tour. Fique Tour começou ontem e segue até sexta-feira. Nós da Rádio Nova Era estamos por lá, sempre acompanhando de pertinho, né, o que tá acontecendo. Entrevistando algumas pessoas, pessoal que passa por lá, alguns empresários, pessoal ali da população mesmo que está por lá. Então, se você quiser dar uma passadinha por lá, falar com a gente, tudo, seria ótimo, viu? Tá todo mundo convidado. E hoje tem, inclusive, né, a apresentação das candidatas a Miss Fique Tour. Então hoje tem aí toda essa movimentação por lá e durante toda a semana tem muita coisa boa acontecendo. Se eu fosse você também, não só aproveitar essas atrações lá, mas também aproveitar as promoções que tem nas empresas. Inclusive tem muitas empresas parceiras aqui da Rádio Nova Era que estão aí com promoções imperdíveis. Então se eu fosse você, corria pra participar e ver o que tem de diferente ali na Fique Tour, que é um momento especial, né, principalmente pra você, consumidor. Gente, muito obrigada pelas participações. Quem também tá por aqui é o Divino. Ele mandou aqui respondendo, né, os status, né, da Rádio Nova Era. Obrigada, Divino, viu, pela sua participação, respondendo aí ao vídeo da Lene. Quem também tá por aqui é a Elizabeth, participando aí do sorteio, né, da Nexcel Celulares. Acabou de mandar um áudio aqui pra gente.
1: Boa tarde, graças.
0: Boa tarde. Tudo bem?
1: Do Pix.
0: Obrigada, viu, Elizabeth, minha linda. Obrigada pela sua participação. Já tá participando aí do sorteio da Nexcel Celulares, tá bom? Obrigadão pela sua mensagem. Muitas pessoas passaram por aqui. Um beijo pra vocês que participaram, que estiveram aqui comigo, tá? Nessa quarta-feira maravilhosa. Eu vou encerrando por aqui. Que todos vocês fiquem com Deus. Mais tarde eu volto. Mais tarde eu tô aqui, inclusive, pra falar do dia do caminhoneiro, viu? Trazer aí muita informação pra você, te deixar muito bem informado. Mais tarde eu tô de volta no horário Rádio Revista, né? Juntamente com o Joster, pra falar aí, deixar a população muito bem informada. Também, à noite, eu estarei lá na Fique Tour entrevistando o pessoal. Se você quiser conhecer o estande da Rádio Nova Era, tá super convidado. Beijão pra vocês, que vocês tenham uma excelente quarta-feira. Que essa semana traga muitas coisas boas também, né? Meio de semana, que a gente possa aí aproveitar bastante o restante aí dessa semana. Beijão pra vocês e até mais tarde.

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3: 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A 13ª rodada da Série B do Campeonato Goiano, a segundona, terá jogos a partir de sábado. Duas partidas, às 17h, Trindade Goianese em Trindade. Às 18h, Tupi e São Luís em Jussara. Domingo às 15h30, Bom Jesus de Goiânia em Bom Jesus. Mineiros e Grêmio Anápolis jogarão às 16h em Mineiros. A bola rola também no estádio Rombilano em Morrinhos. Às 17h para Morrinhos e Rio Verde. Jogo aguardado com muita expectativa, já que o Rio Verde lidera com 26 pontos e o Morrinhos, depois de bater no meio de semana o Trindade, voltou à quarta colocação com 18. Se bater, vai a 21 pontos e entrará definitivamente no bojo daqueles que vão brigar por duas vagas à Série A do ano que vem.
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2: Nova Era 3 e 7.
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2: Alô Cidade. Oi, oi, cheguei minha gente linda, cheguei. Eita, pra alegrar a sua tarde. 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Nessa tarde gostosa, quarta-feira, 16 de setembro de 2026, que os ventos soprem tudo que for de bom até você nessa tarde maravilhosa de quarta-feira. Gente, olha, e o clima agora na cidade de Uruaçu faz 36 graus, com sensação térmica de 37, parcialmente ensolarado, né? Mas parece que quer dar uma chuvinha assim, uma coisa, né? E nada, gente, só enganando a gente, tá? Ótima tarde pra você que tá ligadinho com a gente aí na cidade de Uruaçu, no seu trabalho, na zona rural. Você que tá aí também no trajeto aí de casa também, ou pro trabalho, ou viajando. Muito obrigada pela companhia, tá? Meus amigos aí que tá na internet, através do nosso site, obrigada, viu? Ótima tarde aí de quarta-feira pra vocês. Bora, gente, ficamos junto aqui até as 5 horas da tarde, com muita música boa e, claro, a sua participação no 62-3357-1549, tá? Pra quem não me conhece, eu sou a Lê Rodrigues, tá? Ai, ai, a risonha daqui da rádio. E a gente já começa esse Alô Cidade de uma forma bem diferente. A gente vai ouvir aí Bonde do Maluco, Isabela, uma canção lindíssima. Eu sei que você gosta também. Nosso WhatsApp tá disponível aqui, já tô te esperando aqui pra me fazer companhia, que o programa só começa mesmo, pra mim, né? Quando você chega pra me fazer companhia e pedir a sua música e juntos aqui, porque quando você pede música, eu tô aqui também ouvindo junto com você, tá? Você não tá ouvindo sozinho, não. Bora! E já tem gente chegando aqui, daqui a pouco eu já venho aqui com as participações. 3 horas e 10 minutos. Bora, bebê, que quartou por aqui, hein?

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0: quentinha, não tá aquele... Bom, pelo menos aqui, né? Eu não sei se é por causa do ar-condicionado, né, gente? Mas o amor está no ar. Um ar-condicionado bem geladinho, né? Porque que esse calor aqui, só Deus tem misericórdia. Mas até que o tempinho tá mudando assim, sabe? Parece que, ah, sei lá, pode dar uma chuvinha ou não, não sei. Tá melhor, gente. Tá melhor que mais cedo. Tava muito quente, apesar de estar 36 graus agora. Mas tá bom, né? 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Tem gente aqui conectado comigo, eita!
1: Fala comigo, bebê!
0: Fala comigo, bebês, nessa quarta-feira gostosa. Quem tá aqui? Eita, eita, bora ver quem tá aqui. O Luiz Fernando tá por aqui. Boa tarde, Leia. Gostaria de pedir uma música aí do Michel Teló, se eu te pego. E vamos torcer que essas nuvens tragam chuvas. Ai, ai, eu tô aqui na torcida, viu, Luiz Fernando? Sei não. Esse negócio de chove não moia, de fica fresquinha e o sol esquenta de novo. Parece que o sol resolve se esconder um pouquinho, depois ele volta mais brabo ainda com a gente. É complicado, né, meu amigo? A tua música já tá na ponta da agulha aqui, já eu toco pra você. Obrigada, viu? Você e a sua esposa, que sempre tá ligada, a Thaís, né? A Thaís lá na Megabyte Tecnologia. Thaís, um beijão pra você, viu, minha linda? Obrigada. Bora, Edilson Marques. Edilson Marques, boa tarde.
1: Fala comigo, bebê.
0: Bora. Edilson Marques tá por aqui. Deixa eu ver o que ele pediu aqui. Oi, boa tarde. Toca aí, Cleito Camargo. Agenda rabiscada só pra curtir. Edilson Marques, de Afogado. Pernambuco, gente. Obrigada, viu, Edilson? Pelo carinho, pela audiência, por sempre me fazer companhia. Nunca me deixo sozinha aqui. Bora ver quem mais tá por aqui. Seu Luiz, boa tarde.
2: Oi, Luiz.
0: Oi.
2: Boa tarde, tudo bem?
0: Bom demais.
2: É o Luiz.
0: Ah.
2: Tô ligando pra você pra pedir uma música aí. Manda uma música boa aí pra mim e o Anderson. Estamos aqui em Uruaçu, na expectativa.
0: Olha, seja bem-vindo, viu?
2: Seu programa ao vivo, Lê.
0: Tá me vendo aqui,
2: manda,
0: né? Eu sei.
2: Manda aí do Amado Batista.
0: Folha Seca.
2: Especialmente pra você.
0: É Folha Seca,
2: todos,
0: né?
2: Que estiver ouvindo. Amado Batista, Folha Seca.
0: Eu sabia, eu nem
2: hoje
0: tinha ouvido
2: tá
0: seu
2: de trabalhar aqui, não tá? Calorzão, sol estampado pelas nuvens.
0: Tá uma maravilha, Deus, né, seu Luiz?
2: Tudo de bom. Obrigado, Lê. Manda um modão aí pra nós.
0: Tá tchau, bom.
2: Tchau.
0: Seu Luiz e o Anderson, sejam sempre bem-vindos aqui na cidade de Uruaçu, acolhedora, tá? Obrigada pelo carinho. Eu sei que você tá me vendo aí, me curiando. Eu tomei café agora aqui, quente, mexi, eu tava, queimei minha língua aqui, sabe? Ó, o sol resolveu despontar de novo. Beijão pra vocês, tá? É, Ivo Marcos, bota limpa, tá por aqui também. Ô, Ivo, me fala uma coisa, a sua bota tá limpa mesmo? Ou você só tá com conversinha fiada que é limpa e não é? Sei não, viu? Oi! Boa tarde! Ele pediu a música de Zé Vaqueiro? Zé Vaqueiro, Cenas de Amor? É isso? Obrigada, viu, pelo carinho da audiência. Muito bom ter você aqui. Gente, daqui a pouco eu volto com mais, com mais participações. Diego tá aqui perturbando, né, Diego? Olha! A Luana tava aqui. Luana, se você estiver me ouvindo, um beijão pra você, viu? Eu não gosto de treta, tá? Mas a Luana é ex do Diego. E assim que o Diego mandou mensagem ontem, foi antes de ontem, Ela mandou mensagem logo depois, uma conexão braba que vocês dois têm, tá? Eu não sou cupido por aqui, mas ó, eu acho bom vocês voltarem, que vocês estão numa fadiga, vocês dois aí, a Luana tá aqui, já já ela chega aqui, ela veio de manhã. Diego fala uma coisa, ela fala outra e fica esse mimimi, tá? Bora dar sequência por aqui, Michel Teló, esse eu te pego. Depois das dicas aí do bem viver. Ai, ai, bora sim, bora, gente. 3 horas e 37 minutos. Por aqui é só sucesso, claro, e a sua participação aqui no nosso WhatsApp 62-3357-1549.
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4: Você é chocólatra? É? Energia pura, né? Então, gente, relaxa e se delicie, pois chocolate agora é 70% cacau. Ele contém um componente mágico, o triptofano. No estalar de dedos, você abre seu chocolate 70%, come seu chocolate 70% e depois relaxa, pois ele melhora seu humor e ainda traz uma sensação de bem-estar e prazer. Eu sabia que você ia gostar. Na verdade, tô imaginando você na sua casa comendo seu chocolate. Mas calma, não para por aí. Se você está de dieta, tá com uns quilinhos a mais, saiba que o chocolate 70% diminui o apetite e ainda melhora a qualidade do seu sono. Só benefícios. Tem nas versões Diet Light com açúcar de coco e vai por aí. As versões antigas são mais amargas sim, mas o mercado vem lançando esses doces com um sabor incomparável. Vale a pena experimentar. Deixe de preconceito e experimente os 70%. É saboroso, é gostoso. Eu sou a Ana Paula Barros e esse é o Bem Viver no seu rádio. Na próxima, eu tô de volta com o meu chocolate 70%. Pode apostar.
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5: Nossa, hein? Que é isso?
6: Nossa. E música você curte mesmo?
7: Eu gosto disso. É muito adulto.
5: Vamos que vamos, tu! 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
8: Delícia! Você
5: ai!

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11: 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E deixa eu ver quem tá aqui. 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Atenção, se a gente ligar, não diga alô, tá? Nem bom dia, nem boa tarde, nem boa noite. Ou então atenda esse telefone. Pelo amor de Deus, né, gente? Foi igual eu, tá difícil, porque eu não atendo telefone de jeito nenhum. 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Posso nem colocar hoje tem café, será que eu posso?
13: Hoje tem café? Tem!
11: É, de tarde tem, né, gente? Também, não é só de manhã que tem café, né? De tarde também tem que ter. Bora ver quem tá aqui coladinho com a gente, é sucesso, viu? Johnny Blade tá por aqui. Johnny Blade, boa tarde pra você, boa tarde pra você. Todos os seus colegas de trabalho, inclusive o Johnny Blade, tá aqui, bem aqui, em frente à rádio, trabalhando, viu? De vez em quando ele dá uma olhada pra cá. Ai, ai. Boa tarde, Morena. Estamos aqui ouvindo essa voz maravilhosa. Que bom que vocês acham isso, né, gente? Eu acho minha voz feia. Toca uma música aí pra nós, Amor dos Outros. Henrique e Juliano, tá? Ótima quarta-feira pra vocês, Johnny Blazer. Johnny Blazer é nome de artista, né, gente? Eu lembro que eu assisti a um filme que tinha um nome, mais ou menos. Willerman, boa tarde.
14: Conseguiu abrir, Lê, aí?
11: Vou colocar já sua reflexão, tá bom? Só um momentinho que já eu coloco a sua reflexão. Quem tá aqui também é o Divino Ferreira. Boa tarde.
15: Fala, minha amiga, boa tarde.
11: Boa
15: tudo
11: tarde.
15: Bem? Que é o Divino Ferreira da região do Campo Norte. Estamos aqui na curtição da Nova Era. Melhor que tá tendo no Goiás.
11: Verdade, né? Viu?
15: Mandou uma música para nós aí de Chico Rei Paraná. Qualquer um deles aí para nós aí. E esse calorzão, hein?
11: Nossa, não me fala
15: tá
11: não.
15: Uns 50 graus.
11: Não.
15: Mas vai ficar quente demais. Tá por perto, né?
11: É, Divino, tá quente, viu? Tá quente, mas bora. Quem sabe vai dar uma chuvinha boa pra gente, né? Pra refrescar. Ótima tarde pra você e toda a sua família. E pra essa galera linda aí de Campo Norte, sempre conectada aqui com a gente, tá? A Fernanda tá por aqui. Fernanda, um beijo pra você, viu? Tô precisando de um suco de maracujá pra ficar mais tranquila, viu, Fernanda? Lê, boa tarde. Quero escutar a música aí do Chapeludo. Aonde que tá fresquinho aqui, pelo amor de Deus? Tá um calor demais. Ó, aqui Onde eu tô, Fernanda, tá 19 graus. Tá frio, né? É por isso que eu te falei que o amor tá no ar, no ar-condicionado, entendeu? Obrigada, um beijo pra você, um abraço pro Gilberto, teu esposo, tá? Que tá pescando, tomara que ele traga peixe, né, Fernanda? Bora! Depois das dicas aí do Automotors, pra você que gosta de ficar por dentro e ter dicas boas, a Automotors traz sempre aí dicas legais, né, essenciais pra gente. Aí tem Amado Batista, Folha Seca, a pedido do meu amigo Luiz, que tá aqui na cidade de Iroaçu. Um beijão pra você, viu? Nando Moreno, e por aí vai dando sequência aí na programação do Alô Cidade aqui, 3 horas, 4 horas em ponto agora, viu, gente?
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18: Uma das características dos carros elétricos é o funcionamento muito silencioso. Mas isso criou um problema, né? Em baixas velocidades, pedestres e ciclistas podem ter mais dificuldade para perceber a aproximação do carro. Por isso, muitos elétricos e híbridos utilizam um sistema de alerta sonoro que produz artificialmente um som quando o carro está rodando devagar. Não é um ronco de motor por questão de estilo, mas sim um alerta de segurança, tornando a presença do carro mais perceptível. O som pode mudar de acordo com o modelo e com a velocidade. Sendo assim, preste atenção nesses novos sons no trânsito. Com a eletrificação, até aquilo que a gente aprendeu a ouvir nas ruas está mudando.
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3: Esporte News. A Série A do Campeonato Brasileiro apresenta hoje à noite uma partida isolada. Botafogo e Grêmio jogarão no estádio Engenhão às 19h30. É jogo atrasado da 21ª rodada da competição. A 28ª rodada já começa neste sábado, com várias partidas. Atlético Mineiro e Chapecoense, Mirassol e Botafogo, Clube do Remo e Santos. O Vasco da Gama encara o Curitiba em casa. O São Paulo enfrenta o Internacional. A sequência na segunda-feira com Grêmio e Palmeiras, Corinthians e Fluminense, Vitória e Cruzeiro jogarão domingo. Maracanã, domingo, às 18h30, Flamengo e Bragantino. Atlético do Paraná e Bahia fecham a rodada domingo às 19h30, na Arena da Baixada.
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13: Nova Era 4:17.
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13: Bora, bora, deixa rolar, deixa por aqui. Rolar. Tarde boa, tarde gostosa. Tá bom demais, gente. O clima tá bom. Ai, ai, 19 graus aqui onde eu tô, tá? Não sei aí fora, mas aqui pelo menos tá frio. 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Então tá tudo valendo, amanhã já é quinta-feira do TBT aqui na Rádio Nova Era e eu te espero. Pra gente curtir muita música boa, matar a saudade e viver, relembrar os velhos tempos. Ó, bora botar uma reflexão rapidinha aqui pra nós nessa tarde maravilhosa. Irmã, bora de reflexão, né?
14: A mulher que ama mesmo o homem não fica ferindo ele com palavra, não. ela pensa mil vezes antes de abrir a boca, porque sabe o valor do homem que tem do lado. Hoje em dia tem muita mulher que fala eu te amo, mas na primeira discussão já levanta a voz, já fala coisa que machuca. Isso não é amor, não. Isso é costume. Amor de verdade é cuidado. Porque quando a mulher ama mesmo, ela se preocupa até com o que vai falar. Ela pensa, será que isso vai magoar ele? Será que isso vai acabar com o dia dele? Ela até prefere ficar quieta do que machucar o homem que está do lado dela. Agora, também vou falar uma coisa para os homens. Vocês tinham que se valorizar mais. Tem muita mulher boa por aí procurando um homem de verdade. Mas muitos ficam perdendo tempo com mulher que só pisa na bola. Eu mesma estou viúva já faz 5 anos e até hoje não apareceu um homem que quis ficar comigo de verdade. Todos que eu começo a conversar, na hora que eu falo que moro na fazenda, me bloqueiam. Eu não sei que preconceito é esse que o povo tem com quem mora na roça. Como se viver na fazenda fosse sinônimo de atraso. Sendo que eu tenho casa na cidade também, tenho casa na praia. E muitas semanas eu nem vou na fazenda, deixo só os funcionários cuidando. Mas eu também não vou mentir para agradar ninguém, não. Quem quiser gostar de mim, vai gostar do jeito que eu sou e da vida que eu tenho. Agora, uma coisa eu garanto. O dia que aparecer um homem que queira caminhar do meu lado de verdade, eu vou fazer de tudo para ver ele feliz. Porque não tem coisa melhor nesse mundo do que olhar para a pessoa que está do seu lado e saber que ela é feliz com você.
13: Eita, que coisa, hein? Ai, gente, eu tô indo aqui do Diego. Reflexão maravilhosa, viu, irmã? Mas lá em casa é assim, quando o bagulho fica doido lá, tem negócio de conversinha, não. Eu vou logo nos tapa, viu? Ai, ai, não tenho paciência, não, viu? Na fila de paciência, eu fui no banheiro, só pode. Ah, Diego, bora. Ó, a Luana chegou aqui. A Luana pediu uma canção. Eu tô rindo pra não chorar, viu, gente? A Luana pediu uma canção aqui, inesquecível, com Júlia B e Luan Santana. Ela pediu essa canção inesquecível pra curtir, né? E que eu achei engraçado que na mesma hora, praticamente, o Diego mandou mensagem também. Gente, pedindo a mesma música. Não é possível uma coisa dessa. É igual aquela música, Conexão de Outras Vidas, viu, ô Diego? Ó, ó, é sério, não gosto de treta, tá? Mas vocês estão bem conectados, cara. Você e a Luana, viu? Eu sei que já passou, tem não sei quanto tempo, ela tá falando aqui, daqui a pouco eu falo com ela. Mas ó, não sei, repensem, tá? Vocês estão bem conectados aí, pediram a mesma música quase no mesmo tempo. Não é possível, vocês combinaram, não sei não, é conexão mesmo braba, viu? Bora dar sequência por aqui, ver quem tá por aqui. A Fernanda tá rindo. Ai, ai, ai, tava lavando roupa, né, Fernanda? Pra refrescar um pouquinho, tá quente demais. O Zé Lourenço tá por aqui, o Zé Lourenço, boa tarde. Lê, toca uma música aí, um modão do Mirosmar pra nós. Um beijo pra você, viu? Muito obrigada pela companhia. É, o Johnny Blade respondeu que o apelido dele é lá do filme, lá do Motoqueiro Fantasma. Realmente, eu lembrei agora, viu, Johnny? É Johnny Blade mesmo. Assisti demais esse filme, viu? Bora dar sequência por aqui, Cláudio. Depois eu ouço teu áudio daqui a pouquinho, tá? Bora! 4h23, gente. Depois das dicas aí do Fique Por Dentro, tem música aí, Júlia B, inesquecível, participação de Luan Santana, a Luana que pediu pra curtir. E também o Diego pediu a mesma canção. Bora, tem que sair do ar agora, viu?
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17: Um juiz federal dos Estados Unidos suspendeu uma nova regra do governo Donald Trump que limitava o tempo de permanência de estudantes, intercambistas e jornalistas estrangeiros no país. A medida estabelecia limite de até 4 anos para estudantes e participantes de intercâmbios. Para jornalistas e estrangeiros, o prazo seria de até 240 dias, com possibilidade de renovação. O juiz considerou frágeis as justificativas apresentadas pelo Departamento de Segurança em interna e apontou falhas no processo de criação da regra. A medida faz parte do endurecimento da política migratória do governo Trump. A administração americana ainda pode recorrer.
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21: Nova Era, 4 horas e 40 minutos.
0: 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E eu tô de volta por aqui. Quem tá aqui comigo é o Cláudio Rosney. Boa tarde.
21: O som pode... Sextou com frigideira. Nextel celular. Tamo aqui. Caiu água, graças a Deus. Choveu.
22: Com eletricidade.
21: Refrescou.
0: Eita, hein? Ó, choveu lá. Será que vai chover aqui também pra nós? Um pouquinho, pelo menos, né? Pra refrescar. Ai, ai, porque tá quente, viu? Tá, aqui tá frio, mas lá fora deve tá mais quente, né? A minha amiga Raimundinha tá por aqui. Boa tarde, minha linda.
23: Boa tarde. Se der tempo, passa pra mim aí, Fátima Leão, tá cá do Jamel.
0: Eu sabia que era essa música
23: pedir. Boa tarde.
0: Ó, tem os ouvintes que eu já sei as músicas que vocês pedem. Antes de ouvir o áudio, eu já sei que é essa canção, eu não sei porquê. Você é essa Pecado de Amor, Fátima Leão. A Silene Rodrigues é no toca-fita do meu carro, porque brigamos. Já conheço tudo, viu? Ótima tarde pra você, minha linda. Fica com Deus, viu? A Elizabeth tá por aqui. Elizabeth, boa tarde pra você, viu? Tá participando já das promoções. Boa sorte pra você. Quem tá por aqui também dando boa tarde é o Ismael. Ismael, boa tarde, Lê. Quartou, hein? É verdade. Quarta-feira, amanhã é quinta-feira, viu, gente? Espero ansiosa pra essa quinta-feira. A Gê tá por aqui. Gê, minha linda, boa tarde.
24: Boa tarde, minha amiga. E a minha música? Qual que é a que eu sempre peço? Me fala aí. Ótima tarde pra você. Onde que é que esse homem tá falando que choveu, meu Deus? Foi aqui em Uruaçu? Beijo, amiga.
0: Ai, essa Gê me mata de rir, Gê. A sua música é aquela. É aquela música lá do Gustavo Lima. Mais uma vez que no motel foi 180 e fez um 180 baleira. Essa daí é a sua cara. Ótima tarde pra você, obrigada, viu? Choveu lá, gente. Não sei onde é, não, mas choveu lá. Então quer dizer, ó, ela falou que eu acertei. Eu sei, eu conheço você já, entendeu? Essa música é a tua cara. Toda vez que eu escuto aqui, eu já falo, essa música é a cara da G. Nossa! Bora lá da sequência, cada volta um recomeço com Zezé de Camargo e Luciano, hein?

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19: Oi! Imagine uma nova história pra sua vida e acredite nela, gente, ó. Chegamos ao fim de mais um Alô Cidade por aqui e eu me despeço de vocês. Amanhã estarei de volta no Bom Dia Alegria com muita música boa e muita alegria no dia de TBT amanhã, viu? Te espero lá, às 7h30 por aí, tá? E depois também no Alô Cidade aqui pra deixar mais alegre também a sua tarde, tá? Sempre é muito bom estar com vocês. Eu sempre falo que a companhia de vocês é essencial, tá bom? Ó, fiquem com Deus. E até amanhã, se assim papai do céu permitir, porque tudo depende da permissão dele. Eu vou deixar vocês aí

0: com a música do... A última música aí do Alô Cidade, Zé Felipe, Meu Grito de Amor, depois do Drops dos Artistas. Alípio Jorge, um abração pra você, viu? 4 horas e 54 minutos. Tchau, tchau, hein, gente? Beijão e até amanhã.
1: 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Drops
2: dos Artistas. O ator Eric Marmo teve sua casa atingida por um incêndio em Los Angeles, nos Estados Unidos. O ator compartilhou imagens do imóvel e agradeceu a rede de solidariedade que formou após o episódio. Amigos, parentes e moradores da região ajudaram a retirar objetos, ofereceram abrigo e doaram mantimentos para a família. Eric, que vive nos Estados Unidos desde 2014, disse que pretende enfrentar o momento com gratidão e esperança. Amigos também criaram uma vaquinha para ajudar na busca por um novo lar.

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4: 5:04.
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0: Boa tarde. Que legal estar com você mais uma vez aqui na Nova Era. É um prazer, honra, satisfação, alegria gigante poder estar fazendo companhia para você mais uma vez. Eu sou o Jôster de Oliveira Alves. O Jôstinho vem falado, o Jôstinho vem afamado, o Jôstinho vem custoso. E juntamente com a Grazi Ribeiro, vou trazer para você o Rádio Revista, com muita informação, com muita alegria acima de tudo e com a satisfação eterna de estar com você. Claro que eu não poderia começar de forma alguma sem antes agradecer a Deus a oportunidade maravilhosa de mais uma vez poder estar aqui fazendo o que eu gosto, com quem eu gosto, aonde eu gosto e para quem eu gosto. Obrigado, meu Pai, pela oportunidade. Obrigado, meu Deus, e nos abençoe, nos ilumine, nos proteja a todos e nos dê um final de quarta-feira abençoado e maravilhoso. Finalzinho da tarde, nós vamos noite adentro. Claro que está acontecendo a 14ª Fictur e a Nova Era traz todos os detalhes para você com tudo. A Grazi começa aqui comigo o programa do estúdio e depois ela vai para o outro estúdio lá na Fictur para trazer detalhes de tudo que está rolando, de tudo que está acontecendo. Meus amados, é quarta-feira, dia 16. 16 de setembro de 2026. Já vou liberar os canais de comunicação. É 62-3357-1549, 3357-1549. Como é quarta-feira, já é meio de semana. Tá chegando a hora dos sorteios, né? Tem muito sorteio. Tem Pix de R$100. Tem kit para sanduíche, para 10 sanduíches lá da CD Frios. Tem também aquele vale, aquele voucher no valor de R$120 para você gastar do jeito que você quiser lá no Frigideira Steakhouse. Tá a fim de ganhar? Manda mensagem 62-3357-1549. E claro, eu quero abraçar você aonde quer que você esteja. Você que tá trabalhando agora, você que tá em casa, você que tá no carro dando aquela carona legal pra gente, você que tá passando pela BR-153, BR-080, GO-237 e todas as vicinais. Muito boa viagem, vai com Deus e siga com a gente. 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É sempre a Nova Era indo mais longe pra quê? Pra ficar bem pertinho de você sempre. Bora trabalhar? Deixa eu dar uma boa tarde pra Grazi. Boa tarde, Grazi, tudo bem com você?
1: Boa tarde, Jôster, tudo bem sim.
0: Animada pra Fictur?
1: Animadíssima, inclusive hoje é apresentação, né, das meninas que são candidatas aí a Miss Fictur, então a gente vai estar por lá conferindo de pertinho. E eu vou ver aquelas meninas maravilhosas que a gente já recebeu aqui no estúdio.
0: Isso, e dizem que a apresentação delas não é uma simples apresentação, diz que tem uma coreografia, que é um negócio bacana, né?
1: Pois é. É, durante a entrevista, né, o pessoal teve comentando que era vestidão grande, salto alto, apresentação delas coletiva e individual também, então eu tô bastante ansiosa pra estar lá pertinho assistindo.
0: Tá bom, e eu tô ansioso pra trazer tudo o que vai acontecer para os nossos maravilhosos ouvintes. Boa tarde, Grazi.
1: Obrigada.
0: Bora trabalhar?
1: Bora trabalhar.
0: Bora trabalhar, gente. Quarta-feira, dia 16 de setembro. Hoje é dia nacional e oficial do caminhoneiro. E então o Jôster e a Grazi trazem uma musiquinha para fazer uma homenagem especial a esses caras sensacionais que vivem aí arriscando a vida nessas estradas cada dia mais perigosas, doando o seu tempo, doando grande parte da sua vida para transportar o crescimento do nosso país. Parabéns, amigos, irmãos, caminhoneiros. Tenham um feliz dia dos caminhoneiros. 5:10.

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2: Legal demais. Grazi, bora dar um pulo lá na Fic Tour?
3: Bora dar um pulo. Tô curiosíssima, inclusive, pro que tá rolando lá agora. O Betinho tá por lá, inclusive, né?
2: Chama o menino.
3: Betinho, fala com a gente, Betinho.
2: Alô, Betinho? Cadê o cara, Grazi?
3: Faço a menor ideia.
2: Aí daqui a pouquinho o Betinho volta. Betinho, fala comigo, Betinho. Nós estamos te ouvindo, Betinho. Fala comigo, meu amado. Tá tudo ok. Já. Barulhos. Barulhos intensos. Estamos te aguardando, viu, Betinho? Betinho. Estamos no teu aguardo. Já já tentaremos de novo. Tem aquele negócio que desliga, desconfigura, depois religa e dá tudo certo.
3: Pois é, Jôster, agora é 5 horas da tarde, né? A movimentação por lá ainda não começou, mas o Betinho já tá por lá trabalhando.
2: Diz que ontem houve atrasos no, na execução das paradas, dos lances, dos negócios, né? Assim, e falar.
3: Atrasos?
2: Atrasos lá na, na programação. Diz que a abertura foi um tanto quanto que extensa. Vamos ver se o Betinho nos fala agora. Alô, Betinho? Tocando tá, viu? Barulhinho veio. Tá faltando mais é ligar o microfone aí, tá bom? Meu amadinho. Coisa linda, fofura de Jostim. Coisa dengosa, deliciosa, maliciosa. Microfoninho, viu, Betinho? Já já a gente volta.

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0: Muito bem, ouvir a Nova Era é bom demais. São 5 horas 35 minutos, 5h35 em Uruaçu. Estamos de volta com o Rádio Revista nessa tarde deliciosa. Engraçado, né, Grazi? Hoje tá armando uma chuvinha, né, em volta, umas nuvens mais pesadas, mas a previsão meteorológica não traz chuva pra hoje, não?
1: Pois
0: traz.
1: É, eu falei isso hoje à tarde, Joster. Eu falei que tinha muitas nuvens no céu agora à tarde, e aí o sol tinha dado aquela desaparecida, tava um pouquinho mais fresco. Na verdade, eu não sei bem, né, porque eu não tava lá fora, eu tava aqui dentro do ar-condicionado. Mas tive essa impressão de olhar pra fora, e aí eu comentei, falei que eu tinha visto possibilidade de chuva em algum lugar. Porém, eu fui olhar a previsão e não vi, não.
0: Mas a previsão, ela não quer dizer que seja 100% certeza, mas pode, quem sabe, cair alguma chuvinha em algum momento do dia ainda, né?
1: Pois é.
0: Ainda temos um pedaço do dia. Meus amados, eu vou dar uma notícia pra vocês aqui, uma notícia de última hora, Grazi.
1: Ah.
0: O Betinho não conseguiu entrar ao vivo lá da Fictur, lá da feira. Porque nesse momento, assim como aconteceu ontem, né, durante a festa, falta energia elétrica lá nas dependências da 14ª Fictur.
1: Entendi.
0: Mais uma vez.
1: Uma pena, estávamos curiosíssimos para saber o que se passa por lá nesse momento.
0: O Betinho acabou de nos informar aqui que daqui a pouquinho ele vai falar com o cantor e tal.
1: Olha!
0: Negócio do Betinho. Se não der pelos os equipamentos que carecem de energia elétrica, ele vai entrar pelo bom e velho telefone.
1: Coisa boa, que bom que a gente tem telefone aqui.
0: Como é que chama? É aparelho telemóvel? Acho que é isso que tem no livro que eu estou lendo. Chama um telefone de... Que eu estava lendo, perdão. Aparelho telemóvel. Colocou o aparelho telemóvel no bolso. Pegou o aparelho. Eu gosto desse tipo de linguagem. Então, Grazi. Depois eu vou dar dicas de livros, tá bom, gente? Para vocês lerem.
1: Eu gosto de ler.
0: Você gosta de
1: ler? Eu gosto de ler também.
0: Você lê com muita frequência?
1: Mais ou menos.
0: Mais ou menos. Que legal. Gente, a Grazi tá aqui, ela vai trazer informação agora, Grazi. Deixa eu virar a musiquinha pra Grazi entrar. Agora sim! Grazi.
1: Boa tarde, Joster, pra quem tá acompanhando aí a Rádio Nova Era. Como a gente falou, hoje é dia do caminhoneiro, né? E a Polícia Rodoviária Federal, ela esteve realizando aí uma ação educativa e de saúde voltada aos profissionais do transporte de cargas, com a participação aí do Detran, da Polícia Militar, da Prefeitura lá de Hidrolândia, concessionária Triunfo. Então, foram vários órgãos participando aí dessa iniciativa. Essas iniciativas reforçam aí orientações sobre a segurança viária, saúde e respeito, principalmente, às normas de trânsito. A ação ocorre em um cenário de aumento nos acidentes envolvendo caminhões nas rodovias federais do estado. De janeiro a julho desse ano, de 2026, foram registrados 467 acidentes envolvendo caminhões, com 171 pessoas feridas e, infelizmente, 18 mortes. No mesmo período de 2025, foram registrados 395 acidentes, 152 feridos e 15 mortes. Os números representam, infelizmente, um aumento de 18% nos acidentes, aumento de 12% nos feridos e aumento de 20% nas mortes. No Brasil, a PRF registrou 10.822 acidentes de trânsito envolvendo caminhões entre janeiro a julho de 2026, com 1.681 mortes. Na comparação com o mesmo período de 2025, houve um aumento aí de 4,54%. Então, a PRF reforça aí, né, que o descanso adequado, respeito aos limites de velocidade e a condução sem uso de substâncias que afetam aí a capacidade psicomotora são fundamentais para reduzir os riscos de acidente e preservar vidas. Então, é importante aí toda essa conscientização, todo esse momento que eles realizaram para conscientizar os caminhoneiros.
0: Legal. 5h40. 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
1: Na verdade, o clássico inesquecível que a gente vai rodar agora é lá da Fictur.
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1: Agora sim, o Betinho via telefone, Telex, Telefonex. Fala, Betinho! Fala, Betinho.
2: Que prazer estar falando de volta aqui no nosso Estúdio B. E é o seguinte, hein, ó. Aproveitar, viu, José Grazi, o Miguel, o Paulo Vitor e a Isabela estão ouvindo vocês, que é da Urupol, a segurança aqui do da 14ª Fictur. Pediu para mandar um abracinho para eles aí, então a gente está mandando aquele abraço especial. Lembrando que às 19 horas, aquela abertura, portaria dos para a visitação dos estantes. E na sequência, às 19h30, tem show do Henrique Ludi. Ele está terminando de passar o som lá. Daqui um pouquinho ele passa por aqui também pra gente bater um papo, saber como que vai ser esse show logo mais. E logo mais, às 20h30, tem aí a Miss Fictur. É hoje, hein? É hoje que tem aquele desfile dessas meninas lindas. Passaram por aqui mais cedo, porque hoje aqui tá uma loucura, viu, Juste? A energia tá assim, ó. Tá indo e voltando. Indo e voltando. Mas estamos aqui, firme e forte. Espero que a partir de agora normalize para a gente continuar o trabalho daqui. 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Abraço aí pra Camila, toda a galera lá do Supermaná. 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
1: Bora, Grazi, dar um pulinho novamente lá na Feira Coberta, na Fic Tour, 14ª Fic Tour, que é o Betinho Lima. Está, agora vai falar de novo e agora ele vai falar. Ué, sumiu aqui o Betinho, não faça isso comigo, Betinho. Cadê você, Betinho? Alô, Betinho? Desligou, rapaz. Betinho, eu estava aguardando você, meu amado, meu querido. Meu pudim de coisa deliciosa. Cadê você, Betinho? Na hora que eu... Deve ter acabado a energia de novo, né?
2: Deve ter acabado a energia.
1: É porque ele deve ter dado aquela empolgada, né? Aí, agora ele tá ligando. Bem. É que ele deve ter dado aquela empolgada. Pô, vou ligar lá agora. Mas aí, agora ele tá chamando. Vamos lá? Fala comigo, Betinho. Vê se dá. Vê se você dá aí, Betinho. Cadê?
2: Acho que dá, não.
1: Vai dar, não, Betinho? Tá tudo ok aqui, viu, Betinho? Inclusive, nós escutamos aí o toque. Tá normal. Só falta ele falar. Betinho, meu gato, te aguardo, meu lindo. Fala comigo!

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15: 6h10, boa noite.
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15: Tá chegando o Momento Agro aqui na Nova Era e daqui a pouquinho a gente tá de volta. 6h10 agora.
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17: E tem uma fruta começando setembro mais valorizada, viu? O mamão formosa teve alta de preços em importantes regiões produtoras. No norte de Minas, a valorização chegou a 15% em uma semana, com o quilo negociado em média a R$ 2,22. No norte do Espírito Santo, a alta foi de 5%. O principal motivo é a oferta mais controlada da fruta no campo. Para os próximos dias, a expectativa é de uma demanda mais aquecida nos centros consumidores. É aquela velha história da lei da oferta e da procura aparecendo na prática. Com menos produto disponível e mais gente comprando, o preço tende a subir.
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0: Legal demais, boa noite. Passa rápido demais, né, Grazi?
1: Passa demais.
0: Demais, olha pra você ver. Começamos agora, já são 6 horas e 12 minutos, 20 segundos. E a Dani está por aqui. Indo, Dani. Indo. Boa viagem, bom descanso. Muito bom. Aguardando o Betinho, daqui a pouquinho falar ao vivo lá da 14ª Fictur. Deixa eu mandar um boa noite aqui pro Eliseu Xavier, que tá ligado aqui na Nova Era. Valeu, Eliseu Xavier. Nova Glória, né, Goiás. Ana Paula também, né, tá aqui mandando mensagem. Ótima noite a todos. Leonardo, grande Leonardo, fala comigo, Leonardo.
2: Juster, meu considerado. Toca pra nós aí, Christian Ralph.
0: Opa.
2: Pra animar um finalzinho de quarta-feira.
0: Eu toquei pra ser Nova York.
2: Quarta-feira com quê? De vontade de pescar.
0: Que vontade de pescar. Você gosta de pescar, Grazi?
1: Eu não gosto de pescar, mas eu gosto de estar no rio.
0: Ah, estar lá?
1: É, e banhar também.
0: E comer peixe?
1: Também não.
0: Não gosta de pescar, não gosta de comer peixe, nem frito?
1: Não.
0: Cru?
1: Não.
0: Sushi, nem pensar?
1: Nem a pau.
0: Cara, que legal. Que legal. Ai, ai, ai. O Éder Ramos, sempre ligados. Ari, Moisés, Éder, João, Celeste, Ramos, Toninho, Wanderson e Deiler. Ceilândia Norte, DF.
1: Olha, inclusive, te falar, minha mãe e meu padrasto são lá de Brasília, lá do Distrito Federal.
0: É mesmo?
1: É mesmo. Inclusive, meu padrasto, ele disse que tá sempre ligadinho aqui, Lindomar, lá de Brasília, acompanhando a nossa programação, a programação que eu faço de 1 às 3.
0: Lindomar, meu considerado. Grande Lindomar.
1: Grande Lindomar. Grande. Bem pequenininho, na verdade.
0: Como é que é o nome da sua mãe?
1: Cláudia.
0: Cláudia. Claudinha, um cheiro pra você também, Claudinha. Obrigado pela audiência. Obrigado por tudo, Claudinha. Vamos trazer notícias agora, informação.
1: Isso mesmo.
0: Com a Grazi.
1: Joster. Antes da gente trazer informação, queria falar pros eleitores aqui de Uruaçu. Olha, o cartório eleitoral informa uma mudança nos locais de votação para as eleições de outubro de 2026. Quem vota no CEPI Alfredo Nasser deverá votar no Instituto Federal de Goiás, o IFG. E quem vota no CEPI Aeroporto deverá votar na Escola Municipal Enéas Fernandes de Carvalho, no setor Vale do Sol. Fique atento à mudança, confira seu local de votação antes de sair de casa. Informação aí do cartório eleitoral de Uruaçu.
0: Eu vou pedir só para você repetir aí, Grazi, perdão, que é uma curiosidade minha própria, porque eu voto no aeroporto.
1: Uhum.
0: CEPI Aeroporto.
1: Isso.
0: E aí eu fui mudado para onde?
1: Escola Municipal Enéas Fernandes de Carvalho.
0: Aí fala o bairro que é esse?
1: Setor Vale do Sol.
0: Lá no Vale do Sol.
1: Isso, exatamente.
0: O Enéas de Carvalho.
1: Isso. E agora vamos falar de informação, inclusive lá do município de Porangatu. Para quem não sabe, vai acontecer hoje uma simulação de assalto a banco lá no município. Inclusive, nós temos um videozinho institucional da própria Polícia Militar que eu vou pedir pro Joster soltar agora.
0: Lá ele.
3: Atenção, população de Porangatu. Na próxima quarta-feira, dia 16 de setembro, a partir das 21 horas, o 12º Comando Regional da Polícia Militar realizará, com o apoio das demais forças de segurança pública, um exercício simulado de ataque a instituições financeiras na região central de Porangatu. Durante o treinamento, haverá movimentação de viaturas e equipes de segurança, disparos com munição de festim e explosões controladas. Por isso, a população não precisa se assustar. Não se trata de uma ocorrência real. O exercício tem como objetivo aprimorar a preparação, integração e capacidade de resposta das forças de segurança. Dia 16 de setembro, a partir das 21 horas, no centro de Porangatu.
0: Que legal, hein? exercício, Grazi. É um exercício para prováveis assaltos de banco.
1: Exatamente.
0: Né? Eu diria que em Goiás são improváveis, porque em Goiás, se não me engano, o último roubo a banco já tem 8 anos. E foi em Cristalina, se não me engano, onde explodiram a agência lá. Acho que foi o último de Goiás, hein?
1: Eu não tenho certeza dessa informação, mas eu sei que foram há vários anos mesmo.
0: É. Agora, esses exercícios acontecem também aqui em Uruaçu, sempre acontece, dá uma assustada na população, aquele mais desavisado.
1: Uhum.
0: Inclusive aqui, ó, o prédio aqui da Nova Era já foi usado, inclusive, para esses exercícios. É bem legal para a comunidade assistir, para a comunidade ver como é que funciona, que forma, a forma rápida como a polícia age, e principalmente trazendo segurança. Agora, aqui em Goiás eu acho difícil o cara querer peitar na polícia do estado de Goiás para assaltar um banco, né?
1: É, eu também acho.
0: Eu acho muito complicado. Eu, inclusive, falei isso aqui na Nova Era. Um policial falei, mas vocês fazerem isso aqui em Goiás não tem assalto a banco? Ele falou, mas a gente tem que estar preparado.
1: É, exatamente.
0: Né? Não podemos descartar o fator loucura. Não é verdade?
1: Exatamente. Tem doido para tudo.
0: Tem doido para tudo. Era isso que ele queria dizer, né? Grazi, uma informação importante, hoje está acontecendo, daqui a pouco vai acontecer a inauguração do ginásio. Meus amados, eu não vou lembrar o nome, perdão, por favor, do ginásio, sendo reformado, entregue a reforma hoje, tá? Vai ter lá a inauguração, essa parceria da prefeitura com o governo do estado e fazendo a entrega do tão sonhado estádio, mas do ginásio, perdão. A Grazi fala estádio, chama de ginásio, e eu ginásio chamo de estádio, faz a troca. Mas ficou bem bacana, eu estive lá, os vestiários ficaram impecáveis, deu vontade de voltar a jogar bola, deu vontade de me trocar naquele vestiário tão bonitinho que ficou, de tão gostoso que ficou o ginásio. Então você que puder, antes de ir para a Fictur, dá uma passadinha lá, prestigie a inauguração do ginásio, que ficou uma maravilha, ficou bem legal. Grazi, tá na sua hora, né?
1: Tá na minha hora, eu vou me despedir aqui no estúdio, mas daqui a pouquinho eu tô lá na Fictur.
0: Então tá bom. Eu ia falar bom descanso, mas não terás, né?
1: Não terei.
0: Não por agora.
1: Não por agora.
0: Então tá bom. São 6:19, até daqui a pouco então, Grazi.
1: Até daqui a pouco.

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1: Muito bem, são 6 horas 32 minutos, 6:32. Vamos tentar o contato com o Betinho Lima, ao vivo, lá da Fic Tour. Lá tá um conecta, desconecta, desconecta, conecta. Energia vem, energia vai. Alô, Betinho, fala comigo.
2: Boa noite, Juste. Voltamos aqui ao vivo no nosso estúdio B. Agora conectado, né? É só o Santo Cacá mexer lá. Manda um abraço para ele que tá ouvindo a programação da Nova Era. E aí a gente vai seguir então aqui para receber aí, né, o pessoal que tá vindo no segundo dia da 14ª Fic Tour. É uma programação hoje bem legal. Né, lembrando que às 19 horas abertura aqui dos estandes, às 19h30 tem show do Henrique Lude, às 20h30 tem aí a escolha da Miss Fic Tour, a programação de hoje. Claro que tá tendo aí, né, no carro da Caixa, no caminhão da Caixa, do Sebrae, né, os grandes negócios. E com certeza você que está nos ouvindo aí em casa, no carro, aonde quer que esteja, que venha para cá. Aproveite, já passe aqui no nosso estúdio, no nosso stand, tá certo? E com certeza vamos receber você com muito carinho aqui no nosso estúdio, tá certo? A programação é o segundo dia, amanhã terceiro dia, e na sexta-feira a gente com certeza vai estar fechando aí com chave de ouro, tá certo? Então você é o nosso convidado especial para curtir a 14ª Fic Tour. 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Justin, então a partir de agora já estamos firme, hein? Ouvir a Nova RFM é bom demais.

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2: Muito bem, tem novidade diretamente lá da 14ª Fictur. Betinho tá com a gente, tá on, tá chegando agora. Fala aí, Betinho.
3: Boa noite, Juste. Estamos de volta aqui no nosso Estúdio B. E aqui é o seguinte, hein? Chegou por aqui, eles que são responsáveis daqui um pouquinho no palco aqui da 14ª Fictur, o Henrique Lude. Boa noite, Henrique. Prazer estar recebendo você aqui no estúdio da Nova Era FM.
4: Boa noite, Betinho. Tudo bem? Bom demais estar aqui na Nova Era FM. Boa noite a todos os ouvintes. É uma satisfação, viu, estar participando da 14ª Fictur.
2: O microfone dele tá desligado, viu, Betinho?
3: Tá certo. O Henrique. Oi. É o seguinte, Henrique, que programação você programar hoje, que estilo que você vai mandar hoje nesse palco, daqui um pouquinho pra animar a galera, porque o pessoal tá chegando aí.
4: A gente preparou muito sertanejo, né?
2: Betinho, é só pra concluir, o microfone do convidado tá desligado, viu, Betinho?
4: Música tem letra.
3: Peraí, só um minutinho. Vamos ver aqui. É, porque ele tava falando longe, viu, Justo? Fala bem pertinho aí. Vai lá.
4: Pois é, vai ter muita música boa, forró, música de sertanejo mesmo. Música que fala de palavras bonitas, né, de amor, música animada pra cima. É isso aí que a gente preparou pra galera.
3: Tá certo. Hoje foi uma loucura, né, que a energia caindo o tempo todo, né? E como que vai passar o som? Fala nisso, você conseguiu passar o som?
4: Não, ainda a gente não passou, não, mas vai dar tudo certo. Vamos fazer igual o Ronaldinho Gaúcho. Final da Copa, lembra?
3: É.
4: Nos últimos minutos, bateu o pênalti, gol.
3: Tá certo.
4: É isso aí.
3: E esse ano, voz do violão aí, esse aí. Vamos saber o nome desse menino aí.
4: É o velho do violão, né? Esse rapaz aqui é o Samuel. Samuel tocou muito tempo pra dupla Israel Rodolfo, tá aqui com a gente também. Natan também vai
3: estar aqui. Vamos conhecer a galera toda aqui, Juster. Vamos lá, boa noite, prazer estar recebendo você aqui
5: no
3: Estúdio B aqui da Nova Era.
5: Boa noite, Betinho, é um prazer aqui estar tocando aqui com o Henrique Lude, meu amigo Natan, aqui na Fictur, né? Primeira vez que estou tocando aqui com eles. E eu garanto para vocês que nós vamos fazer muita moda boa e vai ter muita festa para nós curtir aí, né? E vai dar tudo certo.
3: Para quem não tá apaixonado e se apaixonar por aqui, ou então hoje, é uma grande pedida ouvir as modas hoje.
5: Hoje é uma grande pedida, que hoje vai ter muita moda boa e muita moda apaixonada com o Henrique Lude.
3: Ô Henrique, tem alguma palhinha aí pra gente mostrar pro pessoal aí,
5: com
3: que tá em casa, né, que tá no carro, que tá nas fazendas, nos sítios, nas chácaras, ouvindo a programação da Nova Era?

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1: Ei, quem sabe faz ao vivo, hein? Obrigado aí, Henrique. Aí, palmas aí, vamos aplaudir. Ô, Henrique, então deixa aí o espaço da Nova Era para você convidar a galera para vir para cá curtir esse grande show.
2: É, deixa aqui meu convite para toda a galera de Uruaçu que tá ouvindo a rádio. Vem para Fiquitu. A festa tá muito linda, tudo bem, muito organizado. E vamos fazer só modão bom para vocês. Tá todo mundo convidado. Já chama aí a namorada, o namorado, os amigos e vem para cá.
1: Tá certo. Eu que agradeço pelo carinho. Mais tarde a gente vai estar lá para curtir esse show. Curtir a Nova Era FM é bom demais. E às 20 horas a gente volta, viu? Juster, um abraço.

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1: Olá, boa noite.
2: Uma boa noite para você que nos acompanha em todo o país.
1: Quarta-feira, 16 de setembro de 2026.
2: E vamos ao destaque do dia.
1: Brasil cria política nacional para minerais críticos e estratégicos.
2: A ideia é produzir mais e agregar valor aos recursos naturais brasileiros. Gabriela Noronha.
3: A lei cria uma política nacional voltada a minerais considerados estratégicos para o país, além de estabelecer incentivos fiscais e instrumentos de financiamento para o setor.
1: Segurança Pública.
2: Forças integradas de combate ao crime organizado deflagraram operação em 19 estados.
1: E mais de 500 milhões de reais foram bloqueados de organizações criminosas. Claudimário Carvalho.
4: A operação investiga crimes como tráfico de drogas e armas, lavagem de dinheiro, homicídios, extorsão e atuação de organizações criminosas violentas.
2: Problemas com plano de saúde.
1: Saiba como acionar a Agência Nacional de Saúde Suplementar em busca de orientações. Cleide Lopes.
5: A ANS disponibiliza um serviço gratuito para orientar os consumidores sobre seus direitos e as regras dos planos privados de saúde no Brasil.
2: Hoje, na apresentação da Voz do Brasil, Nazi Brum e Mariana Jungmann.
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2: Foi sancionada agora há pouco a Política Nacional de Minerais Críticos e Estratégicos.
1: A nova lei busca agregar valor à indústria nacional, utilizando esses recursos naturais, além de fomentar a pesquisa e a inovação.
2: Vamos ouvir os detalhes agora na reportagem de Gabriela Noronha.
3: A lei sancionada nesta quarta-feira cria uma política nacional voltada a minerais considerados estratégicos para o país, além de estabelecer incentivos fiscais e instrumentos de financiamento para o setor. Márcio Elias Rosa, ministro do Desenvolvimento, Indústria, Comércio e Serviços, detalhou como a norma pode ser utilizada para fomentar a atividade industrial do país.
6: São 51 artigos, 9 instrumentos legais, todos eles associados àquilo que é essencial. E é essencial desde a lavra, pesquisa, o beneficiamento, a transformação, a mineração urbana. Ou seja, nós estamos falando de uma atividade integrada e de uma política que quer transformar o que nós já temos em abundância em inovação e assim ampliar a nossa competitividade industrial.
3: Minerais críticos são aqueles necessários a setores importantes da economia e cujo abastecimento possa estar sujeito a riscos, seja pela dependência externa ou outras questões geopolíticas. Um exemplo é o potássio, utilizado na produção de fertilizantes e essencial para a agricultura. Já os minerais estratégicos são essenciais para o desenvolvimento tecnológico, com redução de emissões de gases do efeito estufa. As terras raras, por exemplo, fazem parte desse grupo e são utilizadas na produção de diferentes tecnologias, como na fabricação de celulares, carros elétricos e turbinas eólicas. O ministro de Minas e Energia, Alexandre Silveira, disse que será possível avançar no processamento desses recursos naturais.
7: A norma contribui também para a neoindustrialização, oportunidade que não está somente na extração. Reside especialmente na capacidade de instalar no Brasil as etapas de beneficiamento, de separação, de refino, de transformação e de elaboração de materiais avançados de componentes e produtos industriais.
3: Para coordenar as ações, foi criado o Conselho Nacional para a Industrialização de Minerais Críticos. O colegiado terá entre suas atribuições a definição de prioridades e o acompanhamento de projetos considerados estratégicos, como explica a ministra Miriam Belchior, da Casa Civil.
8: Que ele possa definir regras claras e a agilidade necessária nas suas decisões para que os investimentos possam ocorrer da maneira mais rápida possível. E é por essa razão que o Conselho vai contar, além de todos os ministérios envolvidos, que serão 13, também representação dos governos estaduais, municipais, do setor industrial, do setor de mineração, e da academia.
3: A lei também cria um fundo garantidor, visando reduzir riscos e ampliar a capacidade de investimento no setor. E o Programa Federal de Beneficiamento e Transformação de Minerais Críticos e Estratégicos. Com ele, as empresas poderão transformar em crédito fiscal até 20% de seus gastos com beneficiamento, transformação e mineração urbana. Reportagem Gabriela Noronha.
1: O Ministério dos Transportes apresentou um novo modelo de chamamento público para a exploração de trechos ferroviários ociosos, desativados ou em processo de devolução.
2: Ele permite que empresas privadas explorem a malha ferroviária pública por meio de contratos de autorização.
9: Cerca de 10 mil quilômetros de ferrovias ociosas, desativadas ou subutilizadas poderão voltar a operar no país. O Ministério dos Transportes apresentou na B3, em São Paulo, um modelo para atrair empresas interessadas em explorar esses trechos. A proposta prevê chamamentos públicos para apresentação de projetos de requalificação da malha ferroviária. Nos trechos selecionados, o interessado terá 2 anos para desenvolver o projeto e poderá propor soluções para transporte de cargas ou passageiros. Os contratos poderão ter prazo de até 99 anos. Segundo o ministro de Portos e Aeroportos, Tomé Barros, a proposta contempla o aperfeiçoamento logístico dos trechos.
10: No estudo que a gente contratou, aponta um volume de carga muito grande, que hoje está por caminhão. Então a meta nossa é diminuir o custo logístico, aumentar a participação do modal ferroviário, abrindo possibilidades. Então assim, a gente acha que vai ter muita gente interessada e vai ter, pelo menos eu vou trazer um olhar do mercado para os trechos existentes hoje. Estou dando um destino e buscando um caminho para essa quantidade de quilômetros que eu tenho em desuso no país.
9: A carteira inicial reúne 7 ferrovias de linha curta, conhecidas como short lines, além de trechos de menor extensão conectados à malha ferroviária nacional. Entre os trechos estão as ligações entre Brasília e Lusiânia e entre Campina Grande e Cabedelo, além de linhas nos estados do Rio Grande do Sul, Minas Gerais, Goiás e São Paulo. A recuperação dos trechos poderá envolver investimentos privados e recursos públicos, quando houver interesse e viabilidade. A proposta prevê ampliar a utilização da malha ferroviária e integrar diferentes regiões do país. Reportagem Pablo Mundim.
1: País de norte a sul, enfrentando o sol, a chuva e a distância da família para garantir que o Brasil não pare.
2: Seja levando o alimento que chega à nossa mesa, o combustível que move nossas cidades ou remédios que salvam vidas.
1: No Dia Nacional do Caminhoneiro, a Voz do Brasil presta uma homenagem aos mais de 4 milhões de motoristas que fazem das rodovias o seu sustento e a engrenagem que ajuda a mover o país.
2: Para celebrar a data, a Polícia Rodoviária Federal realiza ações educativas de saúde e faz um alerta. Neste ano, aumentaram as estatísticas de sinistros de trânsito envolvendo caminhões, mortes e feridos nas rodovias federais.

0: O caminhoneiro Senito Pereira nasceu no interior do Paraná, mas há 26 anos sua casa é todo o Brasil.
1: O ofício é quase uma tradição de família. 5 irmãos, um filho e uma sobrinha ganham a vida transportando carga nas estradas do Brasil.
0: E hoje nós preparamos uma reportagem dando dicas para viagens seguras.
1: Só para se ter uma ideia, de janeiro a julho, 1.681 pessoas morreram nos sinistros de trânsito em que caminhões estavam envolvidos. Número 4,54% maior que o registrado no mesmo período do ano passado.

0: sol clareia às primeiras horas da manhã, quando Senito Pereira desperta para mais um dia de trabalho. Ele deixa a boleia, acende o fogareiro e faz um café. Para ele, que passa os dias na estrada, o caminhão é um pouco de tudo: meio de transporte, fonte de renda e casa. Antes de dar partida, o caminhoneiro, nascido em Curiúva, no interior do Paraná, sempre confere se está tudo em seu lugar.
1: Primeiro eu dou uma olhada, né? Como é que tá óleo, água, essas coisas, que é o dever da gente, né? Quando ele tem um probleminha, a gente já cuida de levar na oficina, né? Tudo tem que estar em cima, manutenção do caminhão em primeiro lugar.
0: Além dos cuidados com a manutenção do veículo, a Polícia Rodoviária Federal faz outras recomendações aos caminhoneiros para que trafeguem com segurança. A atenção deve ser redobrada com os veículos menores, por conta da grande quantidade de pontos cegos. Consumo de álcool ou drogas antes de dirigir, carga muito pesada e amarração incorreta da carga são causas de acidentes graves na estrada, segundo Estênio Pires, coordenador-geral de segurança viária da PRF. Ele também alerta para o perigo do excesso de velocidade.
2: É um veículo desse que transporta dezenas de toneladas, tem um comportamento muito diferente de um veículo de passeio, um veículo pequeno. Para se fazer a frenagem total, leva um espaço muito grande. Se estiver em excesso de velocidade, muito mais, podendo provocar grandes tragédias.
0: A Lei dos Caminhoneiros, que regulamenta a profissão no país, estabelece regras para a jornada de trabalho e, para proporcionar descanso seguro a esses profissionais, há pontos de parada localizados ao longo das rodovias. Nos contratos de concessão, eles devem aparecer pelo menos a cada 400 quilômetros. Postos de gasolina e outros estabelecimentos privados também são habilitados a oferecer um serviço, mas nesse caso, podem fazer uma cobrança pela utilização da área. De acordo com Viviane Secretária Nacional de Transporte Rodoviário do Ministério dos Transportes, essas paradas também ajudam a prevenir acidentes.
3: A gente consegue colocar áreas adequadas e seguras para que os caminhoneiros e caminhoneiras possam descansar, cumprir a legislação que impõe aí horas de descanso e, com isso, seguir uma viagem mais tranquila. E efetivamente isso tem um impacto, então, na redução no número de

0: O caminhoneiro Senito Pereira, no início desta reportagem, conta que apesar de a vida na estrada ser marcada por vários desafios, também é uma alegria desbravar melhor o Brasil.
1: A gente conhece tudo, né? A gente ouve falar numa cidade lá, opa, mas essa eu conheço, já passei, né? E conhece todo o desenvolvimento do Brasil, né? Hoje a gente tem uma potência muito grande.
0: A lei dos caminhoneiros também determina que é direito desses trabalhadores ter acesso gratuito a programas de formação e aperfeiçoamento, contar com sistema único de saúde para atendimento e receber proteção do Estado contra ações criminosas.
2: Eu conheço as minhas liberdades, pois a vida não me cobra o frete.
0: Reportagem Márcia Fernandes.
3: Bancos e instituições de pagamento terão que adotar medidas para identificar e interromper operações ligadas a casas de apostas não autorizadas.
4: A determinação está em uma portaria publicada esta semana que também prevê o bloqueio ou encerramento de contas usadas por operadores irregulares.
5: Uma portaria do Ministério da Fazenda estabelece novos procedimentos para suspender transações financeiras relacionadas à exploração irregular de apostas de cota fixa. Entre as ações previstas estão a identificação dos meios utilizados por operadores irregulares para receber valores e a interrupção do fluxo financeiro destinado a essas atividades. A norma também permite o bloqueio de contas e o impedimento de novas transações relacionadas à exploração irregular de apostas. A medida fortalece a cooperação entre regulação, fiscalização e sistema financeiro no enfrentamento do mercado ilegal. No Brasil, somente empresas autorizadas pela Secretaria de Prêmios e Apostas do Ministério da Fazenda podem operar nacionalmente. Desde janeiro de 2025, os sites autorizados utilizam o domínio .bet.br. Todos os detalhes da portaria estão disponíveis no portal gov.br/fazenda. Fazenda. Thaís de Araújo, para a Voz do Brasil.
3: As plataformas digitais com mais de 1 milhão de usuários menores de 18 anos deverão publicar relatórios com informações sobre as medidas adotadas para a segurança, a privacidade e a proteção desse público.
4: As empresas têm até esta quinta-feira, dia 17 de setembro, para divulgarem essas informações.
6: Os relatórios das empresas devem mostrar uma prestação de contas à sociedade e ao poder público das medidas adotadas para a proteção de menores de 18 anos no ambiente digital. O relatório deve apresentar informações sobre denúncias e os encaminhamentos dados, moderação de conteúdos e contas, medidas de proteção de crianças e adolescentes, proteção de dados e privacidade, além dos mecanismos de consentimento parental e da avaliação e gestão de riscos à segurança e à saúde desse público. A data limite para publicar o documento é 17 de setembro. A obrigatoriedade vale para as plataformas com mais de 1 milhão de usuários cadastrados menores de 18 anos. E esse primeiro relatório deve abranger o período de 1º de janeiro a 30 de junho de 2023. Lorena Gilberte Coutinho, diretora da Agência Nacional de Proteção de Dados, a ANPD, destaca que o relatório é importante para famílias, pesquisadores e toda a sociedade, além dos órgãos de proteção.
7: Esse tipo de instrumento, ele vai possibilitar que pesquisadores, até que pais e famílias possam ter, né, um maior esclarecimento sobre, né, se essas plataformas estão recebendo muitas denúncias. É também um instrumento importante para que os próprios pais e responsáveis possam fazer escolhas, controlar mais quais aplicativos os seus filhos utilizam, né, e como fazer esse tipo de controle.
6: A plataforma Discord teve a funcionalidade de transmissão ao vivo suspensa no Brasil até que a empresa comprove a adoção de medidas para proteger crianças e adolescentes. A medida faz parte do processo de fiscalização instaurado pela ANPD para apurar possíveis falhas na proteção desse público no ambiente digital. E além do Discord, a agência segue com a fiscalização e o monitoramento, inclusive de lojas de aplicativos. É o que explica Lorena Gilberti Coutinho.
7: Para verificar a adoção de sinais de idade, né, uns mecanismos de verificação de idade por parte de lojas de aplicativo e sistemas operacionais, em relação às empresas Apple, Google e Microsoft.
6: A ANPD recebe denúncias de violação pela página na internet gov.br/ANPD. Reportagem Luciana Colares de Holanda.
3: As Forças Integradas de Combate ao Crime Organizado deflagraram hoje operação em 19 estados.
4: O objetivo é o enfrentamento ao tráfico de drogas e de armas, à lavagem de dinheiro e a organizações criminosas violentas.
3: As decisões judiciais determinaram bloqueios superiores a R$508 milhões, incluindo imóveis, veículos, ativos financeiros e outros bens vinculados a organizações criminosas investigadas.
8: As Forças Integradas de Combate ao Crime Organizado, as FICOs, deflagraram nesta quarta-feira a Operação Força Integrada 4, com ações simultâneas em 19 estados. Ao todo, foram expedidos 173 mandados de busca e apreensão, além de 44 prisões em flagrante durante as diligências. A operação investiga crimes como tráfico de drogas e armas, lavagem de dinheiro, homicídios, extorsão e atuação de organizações criminosas violentas. As decisões judiciais também determinaram o bloqueio de mais de R$508 milhões em bens e ativos financeiros. Até agora, 29 imóveis e 18 veículos foram apreendidos, além de armas, munições e drogas. Claudimário Carvalho, para a Voz do Brasil.
4: Com a marcação de procedimentos, reajustes e outras dificuldades com planos de saúde estão entre as reclamações dos consumidores.
3: Para orientar quem enfrenta esse tipo de situação, a Agência Nacional de Saúde Suplementar, a ANS, oferece canais gratuitos de atendimento. Confira na reportagem.
9: A gestora Karen Nascimento tem plano de saúde há muito tempo, mas sempre tem problemas com ele, principalmente com a marcação de procedimentos.
10: Sempre atraso de agendamentos, procedimentos que não são autorizados no tempo hábil.
9: Já o funcionário público Manuel Freire reclama dos aumentos do plano de saúde, que considera abusivos.
11: Todo ano aumenta e a oferta, você não sabe se a rede aumentou, se a rede diminuiu.
9: Para solucionar problemas e reclamações como estas, a Agência Nacional de Saúde Suplementar, a ANS, disponibiliza um serviço gratuito para orientar os consumidores sobre seus direitos e as regras dos planos privados de saúde no Brasil. A diretora de fiscalização da agência, Eliane Medeiros, explica qual o primeiro passo.
12: Quando o consumidor tiver um problema com o plano de saúde, a primeira orientação é procurar a própria operadora e guardar o número do protocolo desse atendimento. Agora, se o problema não for solucionado, aí ele pode procurar a ANS e registrar uma reclamação. A reclamação é encaminhada à operadora, que tem até 5 dias úteis para solucionar problemas de atendimento de saúde, como negativa de cirurgia, exame ou consulta.
9: Eliane Medeiros alerta ainda que, ao contratar um plano de saúde, o consumidor deve ficar atento às regras pré-estabelecidas.
12: É importante que o consumidor conheça bem as características do plano que contratou. Também é importante guardar o contrato e qualquer outro documento relacionado ao plano. Conhecer previamente as regras do plano também é uma forma de exercer seus direitos.
9: Em caso de qualquer problema com o plano de saúde, o cidadão dispõe de 3 canais principais para fazer uma reclamação: pela internet, no site da ANS, no endereço gov.br/ANS, ou por telefone gratuitamente no número 0800-701-9656, de segunda a sexta-feira, das 9 às 17 horas. Para pessoas com deficiência auditiva, o número é 0800 021-2105. Mas se a pessoa preferir fazer a reclamação presencial, é preciso agendar o atendimento nos núcleos de fiscalização da ANS. Reportagem Cleide Lopes.
4: O pagamento da parcela de setembro do Bolsa Família tem início nesta quinta-feira.
3: O Ministério do Desenvolvimento Social, Família e Combate à Fome informa que a greve dos bancários não vai interferir no repasse.
4: Nesta quinta-feira, dia 17, tem início os repasses do Bolsa Família de setembro. As transferências ocorrem até o dia 30 deste mês. O pagamento é feito de acordo com o último dígito do número de identificação social, o NIS, que cada beneficiário tem no cartão do Bolsa Família. Recebem primeiro famílias com o NIS terminado em 1 e assim sucessivamente até o NIS final 0. Este mês, o valor médio do benefício é de R$ 678,18. Para verificar a situação do benefício, extratos e valores, o beneficiário pode consultar os aplicativos do Bolsa Família e Caixa Tem. O Disque Social, pelo número 121, também está disponível para atendimento ao público. A ligação é gratuita de todo o Brasil. O Ministério do Desenvolvimento e Assistência Social, Família e Combate à Fome informa que a greve dos bancários, que envolve a Caixa Econômica Federal, não afeta os pagamentos do Bolsa Família, que vão ocorrer normalmente. Reportagem Érica Brás. E essas foram as notícias do governo federal.
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3: Fique agora com o Minuto do TCU e em seguida as notícias do Poder Judiciário e do Congresso Nacional. Uma boa noite.
4: Boa noite, até amanhã.
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14: Minuto do TCU.
15: O Tribunal de Contas da União avaliou os pagamentos de benefícios do Regime Geral da Previdência Social feitos em 2025. A fiscalização envolveu mais de R$ 900 bilhões. O TCU concluiu que não houve problemas relevantes nos pagamentos concedidos no ano passado, mas a auditoria encontrou indícios de irregularidades. Cerca de R$ 91 milhões podem ter sido pagos a pessoas que já haviam falecido. Também foram identificados R$ 76 milhões em benefícios que podem ter sido acumulados indevidamente. O tribunal determinou que o Ministério da Previdência e o INSS criem mecanismos para verificar, de forma periódica, se essas concessões continuam regulares. O INSS também deve adotar medidas para evitar o pagamento de aposentadorias por incapacidade permanente a pessoas que estejam trabalhando. Saiba mais em TCU.
14: Isso da sociedade. 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
16: Supremo decide que venda interestadual de combustíveis não exige cancelamento de créditos de ICMS.
17: STJ fixa tese sobre uso de provas do inquérito e validade do testemunho indireto na pronúncia.
16: Mais de 99% dos pedidos de candidatura já foram julgados pela Justiça Eleitoral.
17: Boa noite, eu sou Arthur Filho.
16: E eu sou Walter Lima.
17: Os ministros do Supremo Tribunal Federal decidiram que a venda de combustível derivado de petróleo para outro estado não exige o cancelamento dos créditos de Imposto sobre Circulação de Mercadorias e Serviços, ou ICMS, gerados nas operações anteriores realizadas dentro do estado de origem.
16: A decisão foi tomada em sessão virtual no julgamento de um recurso extraordinário. Por se tratar de matéria com repercussão geral reconhecida, a tese fixada deverá ser aplicada pelos demais tribunais do país.
17: A situação analisada no julgamento diz respeito a empresas que compram produtos de outra empresa do mesmo estado, operação em que há cobrança de ICMS e geração de crédito para a distribuidora.
16: Quando parte dos produtos é posteriormente vendida por outro estado, não há incidência de ICMS. Assim, a discussão consistia em saber se o estado de origem pode manter o imposto cobrado nas operações internas anteriores e se a distribuidora deve estornar o crédito na operação interestadual.
17: STJ fixa tese sobre o uso de provas do inquérito e validade do testemunho indireto na pronúncia.
16: Como o julgamento foi pelo rito dos repetitivos, o entendimento valerá para casos com o mesmo tema em todo o judiciário. Fátima Uchoa.
18: A pronúncia é a decisão judicial que avalia se o acusado de crime doloso contra a vida, como matar alguém, será julgado pelo tribunal do júri. O magistrado verifica se o suposto crime ocorreu e se há indícios de que o acusado participou dele. Para o STJ, a pronúncia não pode se basear exclusivamente em provas colhidas durante o inquérito policial. Nem esse pronunciamento judicial pode ser feito só com apoio de testemunho indireto, ou seja, de quem apenas ouviu dizer que o fato ocorreu. Mas o tribunal reconheceu que o testemunho indireto pode ser mais relevante como prova em contextos como criminalidade organizada e tentativa de silenciamento da vítima ou de testemunha. O relator foi o ministro Reinaldo Soares da Fonseca.
17: Acordo de 193 milhões de reais beneficia quase 800 trabalhadores.
16: A ação faz parte da Semana Nacional da Execução Trabalhista, mutirão promovido pela Justiça do Trabalho para acelerar o pagamento de dívidas judiciais trabalhistas. Rafael Silva.
19: 761 trabalhadores fecharam por meio do Sindicato dos Petroleiros um acordo de 193 milhões de reais com a Petrobras. E eles são apenas alguns dos milhares de trabalhadores beneficiados pelo mutirão da Justiça do Trabalho. Já foram feitas quase 32 mil audiências e arrecadados 2 bilhões de reais. Entre os tribunais regionais de pequeno porte, o TRT-19, em Alagoas, é ouro no ranking de acordos. E você que ganhou uma causa, mas ainda não recebeu, pode procurar a vara do trabalho onde tramita o processo.
17: Há 18 dias para o primeiro turno das eleições gerais, mais de 99% dos pedidos de candidatura já foram julgados pela Justiça Eleitoral.
16: O dado foi divulgado pelo presidente do Tribunal Superior Eleitoral, ministro Cássio Nunes Marques. Vitor Struck tem mais informações.
20: A Justiça Eleitoral já analisou e julgou 20.982 pedidos de candidatura em todo o país. O número corresponde a mais de 99% do total. O dado foi divulgado pelo presidente do Tribunal Superior Eleitoral, o ministro Cássio Nunes Marques, em sessão plenária do tribunal. De acordo com o ministro, restam 205 processos pendentes de julgamento. Entre os casos já decididos, 980 ainda estão dentro do prazo para recurso. No caso das candidaturas à presidência e vice-presidência, todos os 13 pedidos foram julgados até o dia 11 de setembro.
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17: A você, uma boa noite.
16: E até amanhã.
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22: Eu sou Humberto Pinheiro e estes são os destaques de hoje do Jornal do Senado, que começa agora. Senado pode criar grupo de trabalho para discutir reforma do judiciário. Lei cria política nacional de conscientização sobre doença rara que afeta os pulmões. Sancionada lei que amplia financiamento para renovação de frota de motoristas de aplicativo e entregadores. Boa noite. A Comissão de Constituição e Justiça pode criar um grupo de trabalho para discutir a reforma do Judiciário. O texto estabelece um prazo de 60 dias para que o grupo apresente uma proposta sobre a reforma. A criação do grupo ainda depende de decisão da Comissão de Constituição e Justiça. O trabalho deverá subsidiar as discussões sobre o tema no Senado. Repórter Pedro Pincer.
23: A Comissão de Direitos Humanos aprovou uma indicação para que a Comissão de
0: Constituição e Justiça crie um grupo de trabalho para apresentar uma proposta de reforma do Judiciário no prazo de 60 dias. A indicação é um tipo de proposição legislativa pela qual se sugere a adoção de providência, a realização de um ato administrativo ou se recomenda que determinado assunto seja tratado por outra comissão. Por exemplo, a proposta de indicação feita à CCJ foi apresentada pela presidente da Comissão de Direitos Humanos, senadora Damaris Alves, do Republicanos do Distrito Federal.
1: Que a Comissão de Direitos Humanos faça uma indicação urgente à Comissão de Constituição e Justiça do Senado, para que a Comissão de Constituição e Justiça do Senado crie imediatamente um grupo de trabalho onde busque todas as propostas, PECs e projetos de lei que estão tramitando de reforma do Poder Judiciário.
0: A decisão ocorreu durante reunião da CDH em que foram discutidos os desdobramentos institucionais da sessão plenária do Supremo Tribunal Federal que aconteceu nesta terça-feira. A sessão do STF tinha a finalidade de decidir se haveria ou não investigação sobre o ministro Alexandre de Moraes por supostas relações com o banqueiro Daniel Vorcaro, dono do extinto Banco Master, liquidado pelo Banco Central após a constatação de fraudes.
22: O Palácio do Congresso Nacional recebe nesta semana uma iluminação verde em alusão ao Dia Nacional de Conscientização sobre as Distrofias Musculares, celebrado em 17 de setembro. A data foi instituída em 2024, após a aprovação de um projeto pelo Senado para ampliar o conhecimento sobre o grupo de mais de 30 doenças hereditárias que podem causar enfraquecimento e perda progressiva da massa muscular. Reportagem Yasmin Rodrigues.
2: As distrofias musculares formam um grupo de mais de 30 doenças hereditárias que podem causar enfraquecimento e perda progressiva da massa muscular. A data nacional celebrada em 17 de setembro foi criada por lei em 2024. A senadora Leila Barros, do PDT do Distrito Federal, relatora do projeto na Comissão de Assuntos Sociais, destacou que a falta de informação ainda é um obstáculo para pacientes e profissionais de saúde.
23: O conhecimento de distrofias musculares ainda é limitado entre a população geral e muitas vezes até mesmo entre os profissionais da saúde. Por meio da conscientização, busca-se ampliar o conhecimento sobre os sintomas, os métodos de diagnóstico e as possíveis terapias, promovendo uma detecção mais precoce e melhor qualidade de vida para os pacientes. Outro impacto importante da instituição deste dia é o fortalecimento das políticas de inclusão para as pessoas com deficiência.
2: A legislação que criou a data também prevê campanhas de esclarecimento, eventos e materiais educativos para ampliar o acesso à informação sobre as distrofias musculares.
22: Foi sancionada a lei que cria a Política Nacional de Conscientização e Orientação sobre Lifangioleiomiomatose no âmbito do Sistema Único de Saúde. A doença, conhecida como LAM, é rara, afeta principalmente os pulmões e não tem cura. A lei prevê que o SUS ofereça as pessoas com LAM o acesso a todos os meios disponíveis para o tratamento e o controle da doença. A reportagem é de Márcio Maturana.
24: Mulheres entre a puberdade e a menopausa são as mais atingidas pela lifangioleiomiomatose, uma doença rara e progressiva, também conhecida como LAM, que causa cistos nos pulmões, nos rins e no sistema linfático, podendo levar à insuficiência respiratória. A LAM é frequentemente confundida com asma ou bronquite. Por isso, a nova Política Nacional de Conscientização e Orientação, publicada nesta terça-feira no Diário Oficial da União, prevê capacitação de profissionais de saúde para facilitar o diagnóstico precoce. A senadora Damaris Alves, do Republicanos do Distrito Federal, foi a relatora do projeto que deu origem à lei.
1: A única coisa que os pacientes da LAM querem é respirar. Estamos falando de uma doença que eles querem tão somente respirar. Ter uma política pública para acompanhar esses pacientes é mais que necessária. Ampliar a conscientização sobre a LAM, favorecer o diagnóstico oportuno, organizar o encaminhamento assistencial e aprimorar a produção de informações epidemiológicas e clínicas sobre a doença.
24: Outras ações previstas pela nova lei são a criação de centros de referência especializados e implantação de um sistema nacional de coleta de dados. A LAM não tem cura, mas pode ser controlada com medicamentos já disponíveis gratuitamente atualmente no Sistema Único de Saúde.
22: Também foi sancionada pelo presidente da República a lei que garante a continuidade do programa de renovação de frota com condições especiais de financiamento para a compra de veículos novos. A medida beneficia motoristas de aplicativo, taxistas e entregadores de aplicativos. O programa permite o financiamento de carros, motos e bicicletas elétricas zero quilômetro. O Congresso Nacional também ampliou as possibilidades de uso dos recursos, incluindo veículos leves para transporte escolar e transporte de cargas. A lei resulta da unificação de duas medidas provisórias aprovadas pelo Congresso. Mais informações com a repórter Patrícia Oliveira.
5: A nova lei garante até 30 bilhões de reais para financiar veículos novos para motoristas de aplicativo com no mínimo 6 meses de atividade, além de taxistas e cooperativas de taxistas. Cada motorista poderá financiar um veículo. A lei também possibilita o uso de recursos para renovação de frotas e infraestrutura do transporte escolar e do transporte urbano de passageiros ou de cargas. Aprovada no Senado, a lei unificou duas medidas provisórias. O senador Camilo Santana, do PT do Ceará, destacou que a iniciativa pode beneficiar cerca de 1.400.000 trabalhadores.
6: Agora terão condições mais dignas para conquistar seu próprio veículo, gerar renda com mais autonomia e melhorar sua qualidade de vida.
5: A lei também permite que motoristas com habilitação na categoria B conduzam veículos elétricos ou híbridos de até 4.250 quilos de peso bruto total.
7: Eleições 2026.
22: Eleitores que não votarem nas próximas eleições marcadas para 4 de outubro precisam justificar a ausência. A justificativa pode ser feita por duas formas: pessoalmente, em uma sessão eleitoral ou pelo aplicativo do Tribunal Superior Eleitoral. Se o eleitor estiver fora do município que vota, é possível baixar o aplicativo e-título no celular e justificar a ausência por lá no dia e horário em que ocorre a votação. Em caso de ausência, é preciso apresentar uma justificativa para cada turno da eleição. Os eleitores que não votarem nem justificarem ficam sujeitos às penalidades, como impedimento de emitir documentos e de participar de concursos públicos, além do pagamento de multa. Um projeto quer incentivar navios-tanque e embarcações de apoio marítimo que utilizem biodiesel, etanol ou a mistura desses combustíveis. A proposta em análise na Comissão de Infraestrutura prevê cotas adicionais de depreciação acelerada. Isso significa que as empresas poderão contabilizar mais rapidamente a perda de valor de um bem e reduzir custos fiscais. O benefício terá duração de 5 anos. O senador Fernando Dueire, do PSD de Pernambuco, relatou a medida na Comissão de Assuntos Econômicos. Para ele, a proposta poderá estimular a renovação da frota e a sustentabilidade.
8: Porque nós queremos fazer com que o combustível sustentável seja incorporado à frota de navegação com mais agilidade.
22: Com trabalhos técnicos de Eliseu Caires, o Jornal do Senado fica por aqui. Acompanhe agora as notícias da Câmara dos Deputados. Boa noite e até amanhã.
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25: Câmara dá mais transparência à verba destinada a mulheres no orçamento.
26: Pode alterar regras de herança em casos de assassinato na família.
27: Pais de pessoas com deficiência poderão usar meia entrada em eventos.
28: Comissão aprova a proposta que incentiva a exportação da moda brasileira.
29: Boa noite. Avança na Câmara projeto que cria um programa de incentivo à exportação da moda brasileira sustentável. A repórter Maria Neves tem mais detalhes da proposta.
30: A Comissão de Meio Ambiente da Câmara dos Deputados aprovou o projeto que institui o programa Moda Brasileira no Mundo. A proposta prevê ações governamentais integradas para adaptar a indústria da moda às novas exigências sociais e ambientais dos principais principais importadores de produtos brasileiros. O texto também prevê medidas para promover as marcas nacionais no mercado externo. Dentre as ações propostas estão, por exemplo, a realização de campanhas internacionais de promoção da moda nacional, participação em feiras e eventos, assim como a criação de selos e ações coordenadas de comunicação internacional. A proposta sugere ainda parcerias com plataformas internacionais de moda sustentável e de moda indígena. A inclusão da moda produzida por indígenas e povos tradicionais, assim como da utilização de conhecimentos e técnicas dessas populações no texto, foi proposta pela relatora, deputada Célia Chacriabá, do PSOL Mineiro. A parlamentar argumenta que o sucesso de inúmeros estilistas indígenas atesta a habilidade dos povos tradicionais para a moda contemporânea. Apesar disso, sustenta que, ao que parece, a indústria ignora os saberes ancestrais em aspectos como técnicas têxteis, fibras naturais e tingimentos. De acordo com Célia Chacriabá, apenas 2% dos 1,5 milhão de indígenas que vivem no país atuam na indústria criativa.
3: Estilistas como Veena Ticuna, Patrícia Camaiurá, Dai Molina, que demonstra que moda indígena já ocupa espaço em destaque no Brasil e no exterior. Assim também como Cildo Rick, veste grandes artistas como Anitta, assim como Marina Sena, mulheres Awanawá, mulheres Axaninca, mulheres Machaca, Chacriabá, Ludmila Pataxó, Daru e, sobretudo, a experiência que tive a oportunidade de conhecer, que são mulheres quilombolas, porque sabemos que a única ferramenta que mais impulsiona para que as mulheres saiam da situação da zona de violência se chama autonomia financeira.
30: Célia Chacriabá explica que o projeto nasceu da necessidade de que a indústria da moda brasileira se adapte às exigências de importadores, principalmente da União Europeia, que, de acordo com ela, é o maior comprador de produtos nacionais de maior valor. Célia Chacriabá explica que o projeto nasceu da necessidade de que a indústria de moda brasileira se adapte às exigências de importadores, principalmente da União Europeia, que, de acordo com ela, é a maior compradora de produtos nacionais de maior valor. A deputada explica que o Bloco Europeu editou uma norma em 2024 que passa a exigir o passaporte digital de produto para têxteis. Para receber o documento, o exportador tem de garantir a rastreabilidade completa da cadeia produtiva, desde a matéria-prima até o consumidor final. Célia Chacriabá relata ainda que a União Europeia vai exigir que as empresas monitorem impactos em direitos humanos e meio ambiente em toda a cadeia de fornecedores. Além disso, o bloco vai passar a pedir comprovação das medidas adotadas para destinação de resíduos têxteis. Ainda, segundo a deputada, todas as demandas entram em vigor em abril de 2028. O projeto, que visa criar incentivos para a exportação de moda brasileira sustentável, ainda será analisado por 4 comissões da Câmara. Da Rádio Câmara de Brasília, Maria Neves.
4: Desenvolvimento Regional.
9: Pastor Diniz, do União, propõe que parte da economia obtida com a integração de Roraima ao Sistema Interligado Nacional seja usada para reduzir a conta de luz dos consumidores do estado até 2030.
11: Pela proposta, uma parcela da redução dos gastos da conta de consumo de combustíveis seria destinada à modicidade tarifária em Roraima. Pastor Diniz afirma que a medida evita aumentos nas tarifas e corrige uma desigualdade histórica enfrentada pelo estado.
4: Economia.
9: A Câmara aprovou a criação do Orçamento Mulher. O projeto pretende dar mais transparência aos recursos destinados a políticas públicas para as mulheres no Orçamento Federal. A repórter Silvia Munhato explica.
0: A Comissão de Constituição e Justiça da Câmara dos Deputados aprovou a criação do Orçamento Mulher. A proposta, que deve ser enviada agora ao Senado, obriga o poder público a dar transparência aos programas e ações voltados ao atendimento das mulheres, por meio de quadros anexos nas propostas e nos relatórios de execução orçamentária. O projeto é de autoria dos deputados Laura Carneiro, do PSD do Rio de Janeiro, e Ricardo Aires, do Republicanos de Tocantins. A deputada Laura Carneiro explicou o sentido do texto.
12: Não adianta políticas públicas se nós não tivermos o dinheiro para arcar com essas políticas. O Orçamento Mulher vai, a partir do plano plurianual, a partir da Lei de Diretrizes Orçamentárias, organizar todos os recursos a serem gastos com as mulheres brasileiras.
0: A relatora da proposta na Comissão de Defesa dos Direitos da Mulher, deputada Flávia Moraes, do MDB de Goiás, citou exemplos de ações orçamentárias.
13: E como exemplo, a gente pode citar aqui para a educação os CMEIs, né, que vão atender as crianças para que as mulheres possam trabalhar, as clínicas especializadas em atendimento à saúde da mulher, as ações de enfrentamento e combate à violência contra a mulher, enfim, então são muitas ações específicas que precisam ter investimento, ter orçamento e que, nesse caso, aprovando o Orçamento Mulher, vão ter prioridade, orçamento bem definido e claro para investimento nessas políticas.
0: De acordo com o texto aprovado, os orçamentos da União, dos estados e dos municípios deverão trazer dois quadros detalhados. O primeiro, chamado de Orçamento Mulher Proposta, deve ser entregue junto com o planejamento anual das ações orçamentárias. O segundo, Orçamento Mulher Execução, será publicado regularmente para que qualquer cidadão possa conferir quanto desse dinheiro foi efetivamente usado. Deverão constar desses documentos as despesas com educação, saúde, assistência social e outras ações em que as mulheres sejam as beneficiárias diretas. O projeto também prevê que o governo federal reúna os dados de todo o país anualmente para avaliar se os esforços dos estados e municípios estão sendo efetivos. Da Rádio Câmara de Brasília, Silvia Minhato.
14: Saúde.
29: Domingos Neto, do PSD do Ceará, é autor de projeto que cria a assistência de transição de cuidados no SUS. O objetivo é garantir que pacientes que receberam alta hospitalar continuem recebendo acompanhamento especializado antes de voltarem definitivamente para a rotina em casa.
9: A proposta de Domingos Neto prevê atendimento em unidades de transição ou por assistência domiciliar monitorada, com foco na reabilitação, cuidados paliativos e treinamento de cuidadores. Na visão dele, a medida evita reinternações desnecessárias, além de liberar leitos nos hospitais.
14: Ciência e tecnologia.
29: Bandeira de Melo, do PV do Rio de Janeiro, apoia a criação da Frente Parlamentar Mista em defesa do Programa Espacial Brasileiro. O colegiado terá como missão acompanhar e propor iniciativas voltadas ao fortalecimento do setor espacial no país.
9: Bandeira de Melo ressalta que o Programa Espacial envolve soberania nacional, inovação tecnológica e desenvolvimento econômico. A frente também pretende estimular políticas públicas ligadas à defesa, comunicações, previsão climática, monitoramento territorial e aplicações ambientais.
14: Cultura.
29: A Comissão de Cultura aprovou a meia entrada para os pais e responsáveis legais por pessoas com deficiência em eventos culturais e esportivos, mesmo sem a condição de acompanhante. A reportagem é de Luiz Cláudio Canuto.
15: A Comissão de Cultura aprovou o projeto.

0: altera a lei que regula o benefício da meia entrada no Brasil. A exemplo da autora da proposta, a relatora afirma que essas pessoas necessitam de apoio do Estado para usufruir de seu direito à cultura, o que este projeto de lei pretende garantir com o direito ao benefício da meia entrada.
1: É fundamental que nós possamos assegurar a mais plena acessibilidade. É fundamental que nós possamos ter parcerias com a iniciativa privada, com a sociedade civil. Sem inclusão, a gente não tem direito pleno à cidade. Sem inclusão, a gente não tem direito a mergulharmos e vivenciarmos a nossa humanidade na sua plenitude.
0: A Comissão de Cultura acrescentou um único parágrafo à lei para assegurar o direito. O benefício vale para o acesso a salas de cinema, cineclubes, teatros, espetáculos musicais e circenses e eventos educativos, esportivos, de lazer e de entretenimento. A legislação vigente já garante meia entrada às pessoas com deficiência e, quando necessário, a seus acompanhantes. No entanto, pais, mães e responsáveis legais que não estejam na condição de acompanhante no momento do evento não têm direito ao benefício. A autora da proposta, doutora Alessandra Haber, afirma que estudos apontam casos elevados de estresse, ansiedade e depressão entre cuidadores, sobretudo entre mães de baixa renda, que compõem a maioria desse grupo. E barreiras financeiras restringem o acesso dos cuidadores a essas oportunidades, comprometendo um recurso terapêutico de comprovada relevância. A proposta ainda vai ser analisada pela Comissão de Constituição e Justiça. Da Rádio Câmara de Brasília, Luiz Cláudio Canuto.
2: Justiça. Sônia Guajajara, do PSOL de São Paulo, defende a realização de um debate com representantes do governo, do sistema de justiça, de organizações indígenas e de especialistas sobre a criação da Comissão Nacional Indígena da Verdade.
3: Para Sônia Guajajara, a iniciativa pode fortalecer políticas de memória, verdade, reparação e justiça voltadas aos povos indígenas. A deputada afirma que a proposta busca aprofundar a investigação de violações de direitos humanos e ampliar as garantias de não repetição.
2: Rodrigo Valadares, do PL de Sergipe, apoia projeto que define o antissemitismo na legislação brasileira para orientar políticas públicas de prevenção à discriminação. A proposta adota como referência a definição da Aliança Internacional para a Memória do Holocausto.
3: De acordo com Rodrigo Valadares, a proposta estabelece que o antissemitismo é uma forma de racismo, mas não impede críticas ao Estado de Israel. O congressista também garante que o projeto não cria mais tipos penais.
2: Projeto de Rodrigo Gambale, do Podemos de São Paulo, estabelece medidas para garantir o pagamento de pensão alimentícia. A matéria prevê retenção de valores em contas bancárias, restituição do imposto de renda e prêmios de apostas para quitar débitos.
3: De acordo com Rodrigo Gambale, a proposta cria um cadastro nacional de devedores e prevê, de forma subsidiária, a apreensão de passaporte e da carteira de habilitação. Para as medidas dão mais eficácia para garantir os
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2: Segurança Pública. A proposta que impede um condenado por homicídio de receber herança de parentes da mesma família está pronta para análise do plenário. A repórter Paula Bittar acompanhou a votação da chamada Lei Suzane von Richthofen na Comissão de Constituição e Justiça.
5: A Comissão de Constituição e Justiça da Câmara aprovou uma proposta que impede herdeiros condenados por homicídio de receber, por vias indiretas, o patrimônio de outros parentes da mesma família. A proposta estende o chamado Instituto da Indignidade ao

0: aos parentes colaterais até o quarto grau. Pela regra atual, a perda do direito à herança por crime doloso só vale quando o crime é cometido contra o dono dos bens, seu cônjuge, companheiro, pais ou filhos. O projeto foi apresentado com o objetivo de criar a Lei Suzane von Richthofen. Richthofen foi condenada a 39 anos de prisão por planejar o assassinato dos próprios pais em 2002 e hoje cumpre a pena em regime aberto. O caso voltou a repercutir pela possibilidade legal de ela herdar parte do patrimônio de um tio falecido. O texto aprovado estabelece que seguro de vida também não poderá ser pago nesses casos. Segundo a relatora da proposta na comissão, deputada Laura Carneiro, do PSD do Rio de Janeiro, essas modificações, além de trazerem mais segurança jurídica ao evitarem longas discussões judiciais em inventários, garantem que o patrimônio familiar permaneça com aqueles que respeitam a solidariedade inerente aos vínculos de sangue e afeto, compatibilizando a norma aos valores que informam o direito civil contemporâneo. A proposta que impede herdeiros condenados por homicídio de receber por vias indiretas o patrimônio de outros parentes da mesma família ainda precisa passar pelo plenário da Câmara antes de seguir ao Senado. Da Rádio Câmara de Brasília, Paula Bittar.
1: Projeto de Gilvanda Federal do PL do Espírito Santo propõe reforçar o Fundo Nacional de Segurança Pública com recursos das loterias federais. Pelo texto, 10% da arrecadação bruta das loterias, que hoje ficam com a União, passariam a ser destinados à segurança pública.
2: Gilvanda Federal também incluiu no projeto uma nova regra para eventos culturais de médio e grande porte que recebam dinheiro público. Segundo o deputado, pelo menos 25% desses recursos teriam que ser usados obrigatoriamente para pagar a segurança do próprio evento.
1: Kim Kataguiri, do Missão de São Paulo, é favorável ao projeto que proíbe condenados por pedofilia de se aproximarem de escolas, creches, parques e de manterem contato com menores de idade pelas redes sociais. Ele explica que a iniciativa visa ampliar a proteção a crianças e adolescentes.
2: O texto prevê que a justiça estabeleça um perímetro mínimo de distância entre condenados por pedofilia e locais frequentados por crianças, além das próprias vítimas. Kim Kataguiri afirma que a proposta também impede que essas pessoas exerçam atividades com contato direto com crianças.
3: Hoje, infelizmente, uma pessoa condenada por pedofilia pode se aproximar de uma escola, pode se aproximar de uma creche, pode se aproximar de um parquinho, né? E pode mandar mensagens para menores de idade, né? O que, na minha avaliação, é um absurdo, né? Isso jamais deveria acontecer. Hoje, inclusive, um pedófilo pode ter uma creche. Ele pode ser sócio, ele pode ser administrador de uma creche, e esse projeto que eu sou relator visa proibir, né? Se o pedófilo se aproximar de uma creche, mesmo que ele não tenha tido contato com uma criança, vai preso.
1: Felipe Beccari, do Podemos de São Paulo, é autor de projeto que proíbe a distribuição de animais como prêmios em rifas, sorteios e outras ações promocionais. Segundo o parlamentar, a medida busca evitar abandonos e maus tratos decorrentes de adoções sem planejamento.
4: A rifa pode ser legítima para ajudar uma pessoa, alguma questão de saúde, mas os animais não podem ser rifados, porque aquela família que ganha geralmente comprou os números da cartela para ajudar a rifa, o propósito da rifa, e não estava preparada para receber aquele animal no seu seio familiar, com uma estrutura, com tempo, com financeiro. Então, animais, esperamos que no Brasil, em breve, não possam ser mais distribuídos como brindes de festas ou qualquer tipo de rifa ou sorteio.
2: Felipe Beccari informa que a proposta surgiu a partir de denúncias envolvendo animais abandonados ou mortos após serem entregues como brindes. O projeto já teve a urgência aprovada e está pronto para votação no plenário da Câmara.
1: Termina agora o Jornal Câmara dos Deputados.
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1: Pois é, nós estamos na 14ª Fic Tour e aqui a gente não perde nada, meus amores. Aqui a gente não perde nada, nada, nada, nada, nada. Bom demais estar com você, delícia estar com você, gostoso estar com você. Já vamos direto lá para Fic Tour, né? E o Betinho Lima já tá aqui maluco para falar com a gente. Então vamos acionar o Betinho Lima ao vivo lá da 14ª Fic Tour. Alô, Betinho!
2: Boa noite, Joste. Prazer falar com você nesse início do Fic Tour. Que maravilha, hein? Hoje, o pessoal tá chegando com força aqui, viu, Joste? Muita gente, os stands bacana hoje, cada um montando do seu jeito para receber não só a população de Uruaçu, mas também receber o pessoal da região toda. E nesse momento, recebendo esse grande amigo aqui, e com certeza, boa noite, meu parceiro, bem-vindo à Nova Era!
3: Boa noite, Betinho. Boa noite pra você. Boa noite pro Juster.
2: Ô, Juster, você conhece essa voz aí?
1: Com certeza, esse é o meu chefe. Esse aí é diferenciado.
3: Quero aproveitar para abraçar a Magali.
2: É o chefe, viu? E não, esse é meu chefe, ó, tá vendo?
3: Virou índio.
2: Ó. Mas fala assim, e fala do

0: Dessa. Bom, mas brincadeiras à parte, muito feliz por poder estar aqui na Rádio Nova Era nessa noite, abraçando os ouvintes da rádio. É nossa alegria de, através da Prefeitura Municipal, da Secretaria de Desenvolvimento Econômico, estar participando, sendo parceiro de um evento como esse. Quero parabenizar você, Magali, e a toda a sua equipe, né, por estar aqui fazendo, se fazendo presente, vivendo o evento, levando informação para as pessoas que estão em casa, que estão do outro lado, que não tiveram oportunidade, ou que por opção também preferiram ficar em casa, acompanhar a programação da Rádio Nova Era FM. É um prazer muito grande poder falar com vocês. A feira é uma maneira que nós temos de incentivar, de promover o nosso comércio local, e a Prefeitura, o Poder Público, tem um papel muito importante nisso, através dessa parceria com a Cial, com o SEBRAE, com a Caixa Econômica Federal, com o Sicredi, com a Goiás Fomento, né? Nós estamos aqui realmente realizando esse grande evento, essa grande festa, que neste ano está mais bonito. Não sei se vocês concordam, a organização do evento, os estandes, está muito bem organizado, foi muito bem pensado, planejado, para que a gente tivesse realmente um evento muito agradável.
1: Não, e hoje é o interessante que, ó, roda de negócios aqui do lado, né? Claro, e frente, aí tem o caminhão do Sebrae, da Caixa. Então, assim, vem todo mundo. E estandes, que é interessante que a Mitsubishi está aqui também, né?
0: Participando.
1: Tem a Veloz, que é Motos. Então, assim, hoje, esse ano tem o Supermaná. Então, assim, vem muitos estandes diferentes esse ano, porque é a 14ª já. Então, por isso que é importante, não só para Uruaçu, mas para a região norte, uma feira como essa, né?
0: Eu estava até conversando com a presidente, a Cristina, e Betinho, da gente começar a pensar no futuro da pintura. Porque a gente observa aqui que está um local muito bonito, muito bem, muito aconchegante. É um local que já está pequeno para o tamanho da feira. Daqui a pouco nós vamos precisar trazer máquinas agrícolas para uma feira e nós não vamos ter espaço aqui, né?
1: Na minha opinião,
0: começar a pensar de como serão as próximas edições da Fitur, um local mais amplo, espaço maior, para a gente trazer maiores empresas
1: também. A Expopec começou assim, numa estrutura dessa, em Porangatu. E hoje a Expopec foi pro sindicato. Virou enorme, virou grande. Então, assim, a Expopec hoje em Porangatu, muito grande. E aqui eu acho que tem um potencial para fazer uma parceria no sindicato. Sim. E levar a feira daqui para lá.
0: O sindicato sempre foi muito parceiro nesse sentido. E daqui a pouco, uma galera aqui, por exemplo, vai expor um caminhão, uma máquina agrícola. Nós não temos mais espaço para isso. Você vê que aqui está a Mitsubishi aqui dentro. Ela já ocupa praticamente todo o espaço. O caminhão da Caixa Econômica, a banda, o Goiás Fomento, ou seja, já ficou pequeno. Então a gente precisa começar a pensar no futuro, como será as próximas edições da Fictu, porque é uma feira que está na 14ª edição, né? Cada vez mais há engajamento, a participação da população.
2: E procuro
1: empresas. Agora fala um pouquinho, já que você está aqui, fala um pouquinho. O Marçalzinho já chegou, está numa inauguração aí, que eu estou sabendo, já está em Uruaçu, né?
0: Na verdade, não está numa inauguração. O ginásio Tancredo Neves e a Magali conhecem muito bem. Desde a sua construção, foram 40 anos esse ginásio sem receber uma reforma em Uruaçu, uma reforma do Estado. O prefeito Machadinho fez uma gestão muito forte o ano passado para conseguir a reforma do ginásio. Essa reforma foi construída. E hoje nós estamos fazendo um evento teste lá, não é a inauguração do ginásio, mas nós estamos fazendo um evento teste lá com várias modalidades, futsal, futebol, de salão e outras modalidades que estarão se apresentando lá hoje, feminino e masculino, para a gente ver se o ginásio está pronto realmente 100% para a gente poder fazer a entrega na população e inauguração já após o período eleitoral.
1: Que bacana, e ele gosta de obra, né, o Machadinho? Ele está vindo umas casas sabendo, né?
0: Na verdade, nós estamos terminando a terraplanagem ali, no Jardim Imperial, sentido casinhas, para a construção de 50 casas. Depois tem mais 40 casas e já tem uma empresa aí que já chegou, já está se alocando, acomodando em Uruaçu para a construção de 500 casas populares. Então, esse é o projeto, como você disse, o prefeito gosta muito de obras e nós estamos firmes e fortes. Fora que nós temos hoje em andamento já na cidade a construção de uma escola de 5 salas. Nós já estamos em construção já em fase final a UBS lá do Jardim
3: Imperial, a UBS aqui do setor oeste, da Casego também, que era um sonho da população, ou seja, são obras que serão entregues à nossa população já aí nos próximos meses, acredito que ainda no, antes do final do ano. E tivemos a entrega de uma creche também no C, ali na região do HCN, que eu me fale a memória, agora não lembro o nome daquele bairro, mas a escola tipo C também já foi entregue à nossa população.
1: É sempre bom. Sempre no canal, sucesso aí na sua secretaria, diante aí da prefeitura também. Um abraço com muito carinho de toda a equipe Nova Era FM pra você.
3: Valeu, Betinho, muito obrigado a você. Boa noite, Jôs. O nome? A Grazi.
1: A Grazi.
3: Isso, Grazi, não se preocupa, não. A gente vai. A Covid, né? Vai deixando a gente esquecido, a Covid. Um abraço a Magali, todo especial.
1: A Grazi, que era de Porangatu, da TV, né? Da Serra Azul. E aí veio, caiu de paraquedas aqui. A diretora Magali falou, vamos trazer essa menina, então vamos, tá aqui.
3: Eu conheci a Grazi lá em Porangatu e eu fui esses dias na rádio, eu cheguei lá e falei, o que tu tá fazendo aí? Eu falei, não, agora eu faço parte da nova era aqui. Então, parabéns, seja bem-vinda. Abraço a todos.
1: Tá certo, Grazi, pega aí, boa noite, bem-vinda. Chegou agora toda produzida também. Rapaz, essas mulheres da nova era aqui de Uraçu, chega causando, né? Chega todo mundo produzida.
4: Oi, oi, Betinho, boa noite pra você, boa noite pra quem tá acompanhando aí a Rádio Nova Era. Muito obrigada pelo elogio.

0: Mas obrigada pelo elogio. Já tô por aqui, inclusive eu tava agora há pouco lá no estúdio com o Joster, fazendo bate-papo legal. Inclusive falei com você de lá, escutei você de lá. Mas agora eu já tô por aqui, inclusive daqui a pouco eu vou dar uma voltinha, mas eu já vi muita movimentação, muitas pessoas rodando por aqui. E agora aqui no estúdio chegou a Lene Rodrigues, tá por aqui também, toda produzida, maravilhosa, oi Lene.
1: Boa noite, menina, toda produzida também.
2: Ai, que isso, boa noite, gente.

0: Vai, ela tá perfeita. Estamos esperando você também, tá? Vamos fazer uma visita aqui, claro. Adoramos visita de vocês. Né, Betinho?
1: Ô, Justin, deixa eu te falar um segredo aqui.
2: Pode contar. Rapaz,
1: aqui dentro do estúdio tá um cheiro de Chanel com árabe. Pai do céu, é um cheiro danado. Mas tá bom esse estúdio aqui, viu? Né, Graça? Vamos lá agradecer nossos... antes eu quero mandar um abraço com muito carinho. Ele é ouvinte Nova Era o tempo todo. Ele é motorista, ele trabalha na usina, motorista, seu Juraci. Ele teve aqui e falou, ó, eu sou ligado o tempo todo. Falei, ó, vou avisar o Jôs, tá, Lê, e a Grazi vai mandar alô pro senhor todo dia. Ó, tô falando aqui ao vivo, pros três, hein? Mandar alô pro seu Juraci.
3: Com certeza, Betinho. 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
9: 8:32.

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1: Pois é, cobertura total e completa e a gente não perde nenhum detalhe da 14ª Fic Tour. Vamos correr direto pra lá. Por lá tá o Betinho, por lá tá a Grazi, por lá tá a Lê, por lá tá a Magali, por lá tá toda a equipe. Fala aí, meu povo lindo! Alô, Betinho?
2: Boa noite, José. Voltamos ao vivo aqui no nosso Estúdio B da 14ª Fic Tour. Hoje tá lindo, viu, José? Realmente o pessoal hoje, ontem que foi a abertura, mas hoje tá legal, hein? Muita gente compareceu em massa, isso é muito bom. E eu tô recebendo aqui os parceiros, né? Aqui a Jane, que é da Poapoe, que tá o stand lindo, que eu parabenizei ontem aqui, né? Se for pra a gente procurar o stand, o Apoê tá destacando. Jane, boa noite, bem-vinda à Nova Era FM.
3: Muito obrigada, Tinho. Boa noite. Então, a Apoê já é veterana aqui na feira, com o stand. A gente também realiza o desfile infantil, que será realizado amanhã, dia 17, às 19h30, Betinho.
2: Amanhã vai ser charme só, né?
3: Vai, amanhã é, o fofurômetro vai lá em
2: vai
3: cima.
2: Vai subir,
3: viu?
2: Né?
3: Vai subir, viu? E eu aproveito aqui a oportunidade, quero convidar todos vocês, ouvintes, para vir nos prestigiar aqui, celebrar, comemorar com a gente, junto com a família, com os amigos, esse momento lindo e único na vida dessas crianças.
2: Ô, Jane, fala um pouquinho do seu stand, tá lindo, parabéns. Obrigada. Mas assim, é de 0 a 20 anos, né?
3: De 0 a 20.
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3: Isso mesmo, obrigada, Betinho. Gente, tá imperdível, venha pra feira. A feira esse ano, né? A cada ano a feira se supera. Aqui é o lugar de você se conectar com as pessoas, de você destacar a sua marca, você fazer conexões, fazer negócios, pessoas, gente, se conecta com pessoas. Então vem pra feira, passe, visite os estandes, tire uma foto com os empresários nos estandes, prestigie a gente, porque tá imperdível isso daqui, tá lindo demais, viu, Betinho?
2: Não, com certeza. Então, tá pessoal que, ó, o pessoal que tá aí, que não veio ainda, que venha pra cá, porque realmente, ó, tá acontecendo nesse momento um show lá, né?
3: Isso,
2: do Lude lá. Isso, e aí o seguinte, depois tem um desfile hoje. Né?
3: Não, desfile.
2: Não, hoje é o do...
3: O Miss da
2: Fic Tour.
3: Exatamente.
2: Que são dois desfiles. Hoje é o Fic Tour e amanhã é das fofuras, né?
3: Amanhã é o fofurômetro, vai lá no céu, hein?
2: Tá certo, Jane. Obrigado pelo carinho, prazer, pela parceria. Gente. Sucesso aí na feira. Boas vendas. Não só aqui no stand, mas também na loja.
3: E aproveitar a oportunidade e já deixar uma deixa aqui pra vocês. Muito em breve a Poapoe estará de novo endereço. Viu,
2: Betinho? Olha, que bacana.
3: 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Então, até o final do ano aí, antes do Natal, eu espero, a Poapoe estará aí contando uma nova história da loja.
2: E aí nós vamos fazer o seguinte, vamos levar a tenda Nova Era, vamos levar o som automotivo,
4: Vamos ficar na porta da loja no dia da inauguração, hein?
3: Combinado, ó.
4: Olha que maravilha, hein? Olha que maravilha, hein?
3: Combinadíssimo.
4: Obrigado, Jane. Obrigado pelo carinho, pela parceria. Eu agradeço a oportunidade. Sucesso, tá? E a gente também está recebendo aqui, com muito carinho, o pessoal que é o primeiro ano em parceria com eles, o pessoal do Grupo Pax. 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E a gente vai receber esse pessoal com muito carinho aqui ao vivo na Nova Era FM. Seu nome, boa noite, bem-vindo à Nova Era.
5: Boa noite, Betinho, boa noite, ouvintes do Grupo Pax, o da Nova Era FM. 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
4: 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Então, isso é muito bom, porque ter vocês aqui, e aí a gente vai também convidar essa menina para fazer um boa noite todo dia, né? Boa noite, bem-vinda à Nova Era.
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0: Muito bem, meus amores, boa noite. Esse é o Rádio Revista, nessa noite especial. O Rádio Revista é especial hoje, porque nós estamos na cobertura da 14ª Fictur, acompanhando todos os detalhes, o que está acontecendo, o que está rolando. Você fica sabendo de tudo aqui na Nova Era. A gente dá acompanhamento ao negócio todo, tá? 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E o sorteio sexta-feira, hein? Sexta-feira tá chegando a hora, tá chegando o momento. E claro, nós estamos na cobertura da 14ª edição da Fictur. É sempre aqui na Nova Era, né? Nova Era cobre tudo. Bora lá!
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0: Pois é, na cobertura da 14ª Fictur. Bora aqui. O Betinho Lima tá chamando. Alô, Betinho, fala comigo, meu bebezão.
2: Boa noite, Justo. Voltamos aqui do nosso Estúdio B. Recebendo aqui o nosso prefeito, Machadinho, que estava em Goiânia, Aparecida, me viajando, né?
3: Boa noite, Nova Era FM. Eu estou aqui na Fictur. Pensa, gente, que organização. Aqui tá. Eu vou te falar, eu tô impressionado com a ação esse ano aqui, viu? Todas eram bonitas, mas esse ano.
2: Machadinho, fala pra gente aí, nessas andanças suas aí, como é que é a sua correria?
3: Ah, eu, às vezes a pessoa fala assim, Machadinho, como que é a sua rotina? É a minha rotina, não mudou nada. Eu toda vida eu acordei cedo e dormi tarde, sabe? Agora mesmo eu tava ali na inauguração do Tancredo Neves.
2: Olha.
3: Você vê. E aí eu já falei que nós vamos asfaltar lá essa semana também. E assim, todo dia a gente tá assim, graças a Deus tem conseguido. O governo do estado tem ajudado muito a gente. E outra assim, a parceria do governo do estado com todas as prefeituras nunca teve. Eu estava ontem com um prefeito, e ele falando, lá na cidade dele tem 5.000 habitantes.
2: Olha.
3: Caldas Novas. Ah. Aí ele falando pra mim assim, Machadinho, eu tive 11 milhões de obras esse ano do governo. Você vê, proporção, uma cidade de 5.000 habitantes, ele ter 11 milhões em investimento. Então, o governo tá assim, foi lá, eu preciso.
2: Mas pra Uruaçu, tá vindo as casas aí que eu tô sabendo.
3: Ah, Uruaçu, que nós estamos muito felizes, porque nós já iniciamos lá agora, essa semana. A gente tem 50 casas do governo federal, a custo zero, tem 40 casas da GEAB, custo zero. Nós vamos fazer ali naquele terreno que é nosso ali, nós vamos encerrar agora o erro sanitário lá, e lá nós vamos fazer 1.000 casas lá. Então, nós já inicial nós vamos fazer 300 mais 400, nós vamos fazer Minha Casa Minha Vida faixa 1, faixa 2. Então, assim, nós estamos agora cadastrando o funcionalismo lá, todos os funcionários vão ter as suas casas, porque às vezes a pessoa ganha 3 salários e não tem como, Magali, ter a casa dela. Hoje o faixa 2, faixa 3, você pode, é um financiamento da Caixa, um financiamento, você é o faixa 1, R$169,00, com 10 anos o governo federal quita. O faixa 2, você paga R$450,00, o faixa 3, você

0: paga R$600, então é muita coisa. E nós também já estamos adquirindo ali, da Excel, uma parte de uns lotes lá para a gente fazer os predinhos lá também, lá indo para as casinhas lá o setor Jorgina, ali. E a gente já está também providenciando para a gente ligar aquele bairro lá no outro setor ali, você entendeu?
1: Olha que maravilha, Machadinho. Eu quero mais é parabenizar você pelo trabalho que você vem fazendo à frente da Prefeitura de Uruaçu e deixar o espaço da Nova Era para convidar o pessoal para vir para curtir essa feira. 14ª, fique tua.
0: É isso aí, eu também quero convidar, gente. Ontem eu não estava aqui, que eu estava num evento lá em Aparecida, mas hoje eu estou aqui, assim, muito feliz aqui na Prefeitura. Eu peço para vocês que se vem aqui para vocês participarem. O Uruaçu tem de bom aqui. E assim, a gente, Magali, quando a gente sai para fora, a gente não sabe a dimensão do valor que o Uruaçu tem. Você já foi primeira dama aqui. Você imagine que naquela época o Uruaçu já estava em ascensão. E hoje, por exemplo, hoje você vê as empresas querendo vir, a gente tá trazendo muita coisa para cá.
1: Aí tem usina, né? Tem mineração aí, e vindo muito mais, né?
0: Tem vindo muita coisa aqui por nosso, um BR-153.
1: Nós já estamos duplicando aí, né? Nós estamos vendo em pouco aí. Eu passo aqui na BR aqui, estou trabalhando à noite.
0: É meia-noite, então. Cheguei que era meia-noite e o povo trabalhando.
1: Olha que maravilha.
0: Nós vamos ligar ali a Avenida na BR-153. Nós fizemos uma parceria com a Ecovici até lá na BR e eles faziam a alça ali pra gente poder ligar ali. E aí, como a gente vai encerrar o aterro, por exemplo, a coleta de lixo daquele lado ali, ela já passa por lá, já entra perto da... A incineradora vai ser ali perto da PRF ali, sabe? Então fica pertinho. Do outro lado tem a GO, no meio ele tem o centro. Então, assim, os fluxos de ambulância, eles vão passar direto lá agora. Vai ser bom demais, sabe?
1: Que maravilha, Machadinho, obrigado pelo carinho, pela parceria sempre com a Nova Era FM. Em nome da nossa diretora Magali, a gente agradece, e toda a família Nova Era agradece você sempre pela essa parceria.
0: Eu quero também agradecer a Nova Era FM, agradecer, Magali, você que tem recebido a gente lá com o maior carinho. Esses dias mesmo eu fui lá, fiquei uma hora lá, eu fui convidado, sabe? E assim, é bom, porque a gente interagir com as pessoas, porque as pessoas têm um receio de falar assim: oi, Machadinho, eu posso perguntar? Pergunta ao vivo, que eu vou responder também ao vivo. Eu sou uma pessoa que eu fui eleito. Eu nunca fiquei sem, eu acho que foi uns 3 ou 4 vezes que eu não vim aqui na feira, mas eu gosto, as coisas minhas lá de casa lá, eu compro aqui dia domingo. Eu tava brincando com a mulher aqui, comprando
1: caipira, aquele peixinho.
0: Comprando rapadura, eu falei assim: mas rapadura é nossa ou é da Bahia? Eu falei: não, Machadinho, é nossa. Eu falei: se for aqui da região nossa, eu vou comprar, se não for, não, ia desse jeito mesmo.
1: Tá certo,
0: velho. Então, gente, boa noite, muito obrigado e vem aqui na feira.
1: Fica tá certo. Grazi chegando aqui, o Juster vai falar com a gente também, boa noite. Grazi, você deu uma volta aí, como é que tá aí? Fala aí pra gente.
2: Oi, Betinho, oi pra quem tá acompanhando aí a Rádio Nova Era. Sim, Betinho, eu dei uma voltinha aqui na Fictur, os estandes extremamente movimentados, muita gente participando, apesar de ser quarta-feira, meio de semana, o pessoal tá por aqui, tá vindo, tá conferindo de perto esse evento tão grande, esse evento tão maravilhoso que tá acontecendo aqui no município de Uruaçu. Tá muito movimentado, muitas pessoas, não só nos estandes, mas na praça de alimentação também, pessoal conferindo de perto o show muito bacana, um show maravilhoso que tá acontecendo. Então tem muita gente por aqui, pessoal aproveitando bastante mesmo, né, os consumidores aproveitando as promoções especiais que estão rodando por aqui. A gente tem que agradecer a todos os nossos parceiros, né, Betinho? 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